0: Peças de dinheiro fácil, técnicas largamente usadas por empresas de apostas para atrair novos jogadores, mas que agora estão proibidas. As chamadas bets, que atuam no ramo de apostas online, estão obrigadas a alertar sobre os riscos associados a esta prática. A exemplo do que já acontece em propagandas de cigarros, bebidas alcoólicas ou remédios, as campanhas deverão exibir advertências, como explica o ministro da Fazenda, Dario Durigan.
1: Primeiro, apostar faz você perder dinheiro. A segunda, apostar pode causar dependência. E a terceira, aposta não é investimento, sempre seguido da chamada que é Ministério da Fazenda adverte, para que as pessoas tenham essa informação vinda de uma fonte oficial, depois de apurados os efeitos dos jogos nas famílias brasileiras.
0: As campanhas também não poderão utilizar influenciadores digitais ou comentaristas esportivos para induzir o público a apostar ou apresentar apostas como forma de investimento ou ganho fácil de dinheiro. O ministro da Fazenda também alertou para a tolerância zero com empresas ilegais.
1: Bet ilegal em nenhuma medida está autorizada e nem os publicitários, os veículos de comunicação estão autorizados a fazer, ao contrário, estão proibidos de veicular qualquer publicidade envolvendo empresa não autorizada a operar no mercado.
0: A advogada Juliana Prates perdeu o irmão há 6 meses para o vício em jogos online. Para ela, qualquer tipo de propaganda de plataformas de apostas deveria ser proibida.
2: Para que a gente consiga, pelo menos, fazer com que as pessoas tenham consciência sobre o que é a atividade das apostas, que ela não é se divirta, mas sabendo os riscos que são decorrentes de quem pode começar essa atividade. Né?
0: O prazo para as empresas se adequarem às novas regras é 17 de julho. Quem descumprir pode ser multado em até 20% do faturamento da operadora, ter as atividades suspensas por até 180 dias e ter a autorização de funcionamento cassada em casos de reincidência grave. Reportagem Graziele Bezerra.
3: Veículos que poluem menos. Para colocar essa ideia em prática, começaram hoje os testes para adicionar mais biocombustível ao diesel, sem que isso traga prejuízo ao motor.
4: Uma comitiva do governo federal acompanhou o início dessa nova fase.
5: O biodiesel é um combustível renovável que desde 2004 vem sendo misturado ao diesel no país. E para cumprir a lei que prevê a diminuição da dependência do petróleo, o Ministério de Minas e Energia está coordenando estudos em parceria com instituições de pesquisa. Um deles é o aumento do biocombustível ao diesel, que hoje está em 15%. E nesta segunda-feira começou o Programa Nacional de Testes do Biodiesel no Instituto Mauá de Tecnologia, em São Caetano do Sul, no estado de São Paulo. De acordo com o ministro de Minas e Energia, Alexandre Silveira, essa é uma fase essencial para a mudança obrigatória nas porcentagens dos combustíveis prevista na lei.
6: Nós não podemos avançar sem que esses testes sejam feitos.
5: A lei do combustível do futuro prevê o aumento de biodiesel e etanol, produzidos a partir de matéria-prima renovável, como cana-de-açúcar, milho, soja, mamona, entre outros. O etanol e o biodiesel colaboram para a diversificação da matriz energética e redução das emissões de gases do efeito estufa. Para isso, uma rede nacional de pesquisa mobiliza 30 milhões de reais em 3 anos, unindo ministérios, a agência reguladora e 18 laboratórios. O presidente da Associação Brasileira de Engenharia Automotiva, Marcos Vinícius Aguiar, destacou a capacidade brasileira de produzir combustíveis limpos.
7: Que nós estamos participando junto com o governo, junto com o setor privado, montadoras, fornecedores, produtores de biocombustíveis, para fazer uma série de testes para que as misturas sejam validadas. O Brasil está indo para a hibridização, veículos híbridos, sejam a combustão interna de passageiros a etanol, sejam pesados de biodiesel.
5: O Centro de Pesquisas do Instituto Mauá de Tecnologia comprovou a viabilidade técnica do E30, que usa 30% de etanol anidro na gasolina atualmente comercializada no Brasil. Agora, o objetivo é testar a adição de até 25% de biodiesel no diesel. A lei ainda prevê o uso de combustível sustentável também na aviação. Reportagem Luciana Colares de Holanda.
3: O Brasil agora é o sexto país do mundo a desenvolver a tecnologia para a fabricação de turbinas.
4: E a turbina brasileira é capaz de gerar energia elétrica funcionando principalmente com o etanol, um combustível limpo e sustentável.
3: Além de fornecer energia, a turbina poderá ser usada também em sistemas de defesa.
8: O Instituto de Aeronáutica e Espaço apresentou a integrantes do governo federal a primeira unidade de geração de energia elétrica movida a etanol com turbina a gás, totalmente desenvolvida no país. A unidade é capaz de gerar 1 megawatt de potência, energia suficiente para abastecer aproximadamente 3.600 residências. Como destacou o ministro de Minas e Energia, Alexandre Silveira, a turbina pode ajudar a levar energia elétrica de fontes renováveis a regiões remotas do país.
6: Nós temos 196 unidades isoladas na Amazônia. E isso na composição da conta de energia custa 12 bilhões e 600 milhões de reais de óleo diesel por ano.
8: De acordo com o tenente brigadeiro do ar, Marcelo Damasceno, comandante da aeronáutica, a turbina desenvolvida para o projeto pode ser utilizada também em projetos de segurança nacional.
9: Ela foi concebida para proporcionar rápido transporte, instalação e operação em localidades remotas, em cenários de calamidade ou sempre que se fizer necessária uma fonte confiável de energia. É igualmente capaz de impulsionar o desenvolvimento de sistemas propulsivos para aviões, drones e outras plataformas aeroespaciais militares e civis de interesse estratégico para o Estado brasileiro.
8: Foram investidos no projeto cerca de 134 milhões de reais do Fundo Nacional de Desenvolvimento Científico e Tecnológico. O projeto foi desenvolvido em parceria com a iniciativa privada. Reportagem Luana Karen.
4: Hoje, o Estatuto da Criança e do Adolescente completa 36 anos.
3: A lei provocou uma transformação na forma que a sociedade brasileira enxerga os direitos da infância.
4: E nós conversamos sobre essas mudanças e os avanços proporcionados pela legislação com o diretor de Proteção da Criança e do Adolescente do Ministério dos Direitos Humanos e da Cidadania, Fábio Meirelles. Acompanhe. Diretor Fábio Meirelles, muito bem-vindo aqui à Voz do Brasil. A gente quer começar falando da importância, né, do Estatuto da Criança e do Adolescente. A criação dessa legislação, ela promoveu uma mudança de paradigma na forma como a sociedade encara os direitos da infância, né? O que, que o senhor apontaria como essas principais mudanças do ECA em relação ao que existia anteriormente como legislação?
10: Prazer falar com os ouvintes da Voz do Brasil. O ECA foi promulgado em 1990, né? É um estatuto que marca uma virada histórica. É a consolidação de uma doutrina, que é a doutrina da proteção integral. Então, ele reconhece que as crianças e adolescentes, para além de objetos de políticas públicas assistencialistas, elas passam a ser sujeitos de direitos. E a gente, com o ECA, avança no tema da prioridade absoluta, da dignidade, da voz, da participação de crianças e adolescentes. Então, o ECA é um marco, né, para o mundo. Ele é conhecido nacional e internacionalmente. E ele marca também uma adesão do Brasil a compromissos que o Brasil tem com a ONU. Então, a gente, em 1989, teve a Convenção sobre os Direitos da Criança, e em 1990, o ECA marca, né, esse, ele é um marco jurídico, político, ético, voltado ao cuidado, à proteção e ao desenvolvimento integral de todas as infâncias e adolescências do Brasil. Então, acho que o ECA merece ser celebrado.
3: O ECA surgiu também no contexto da nova Constituição, que tinha sido promulgada apenas 2 anos antes, né? Ele traz esse espírito de afirmação de direitos sociais e deveres coletivos que marcou os debates também sobre a Constituição?
10: Com certeza. O artigo 227 da Constituição fala na prioridade absoluta de crianças e adolescentes, né? E o ECA vem para reafirmar esse artigo da Constituição e para avançar, né? A gente hoje olha para o ECA, olha para a universalização da escola pública, olha para a redução da mortalidade infantil, olha para a criação dos conselhos e o papel dos conselhos tutelares, das varas da infância, das varas da juventude, o fortalecimento das políticas públicas de acolhimento, convivência familiar, convivência comunitária, para a consolidação das medidas socioeducativas. Esses são só alguns exemplos de conquistas concretas que a gente vê.

0: é aquela que representa a melhor evidência, o melhor custo-benefício.
1: Para manter a carteira de vacinação em dia e consultar as doses aplicadas, basta acessar meususdigital.saude.gov.br. O calendário nacional de vacinação também pode ser consultado diretamente no site do Ministério da Saúde, em saude.gov.br. Para acessar as informações, é preciso ter uma conta na plataforma gov.br. Reportagem Márcia Fernandes.
2: E a Agência Nacional de Vigilância Sanitária registrou nova vacina contra a influenza.
3: O imunizante é indicado a partir de 6 meses de idade e previne contra a doença causada pelos subtipos A e B.
2: De acordo com a Anvisa, estudos clínicos com a vacina indicaram eficácia de até 73% na prevenção de influenza em adultos e de até 65% em crianças.
3: O registro do imunizante foi publicado no Diário Oficial da União desta segunda-feira.
2: E a Anvisa também determinou o recolhimento de suplementos alimentares e a apreensão de lotes falsificados do medicamento Monjaro.
3: Foi definida a retirada dos suplementos alimentares Fenogrego e Cúrcuma Plus, produzidos pela Alivem Mede Soluções em Saúde, por falhas na comprovação dos ingredientes e fornecedores,
2: indicando o descumprimento das normas sanitárias. Em relação aos lotes falsificados do Monjaro, a empresa dona do registro informou ter identificado no mercado unidades com características diferentes das presentes no produto original.
3: Assim como cada pessoa possui um CPF, cada empresa também tem um número de identificação. É o CNPJ, o Cadastro Nacional da Pessoa Jurídica.
2: E novas regras determinam, de forma mais objetiva, como será a análise das informações prestadas ao cadastro.
3: Agora as empresas devem ficar atentas ao preencher as informações.
4: A Receita Federal atualizou as regras do Cadastro Nacional da Pessoa Jurídica, o CNPJ. A nova instrução normativa detalha situações que podem levar à suspensão da inscrição por inconsistências cadastrais e estabelece critérios mais objetivos para análise das informações declaradas pelas empresas. Entre as mudanças estão novas regras relacionadas aos representantes legais e aos integrantes do quadro de sócios e administradores. O cadastro poderá apresentar problemas, por exemplo, quando houver CPF ou CNPJ de sócios em situação irregular. A norma reforça o controle sobre dados informados pelas empresas. Estão entre as inconsistências declaradas no CNPJ. Com a atualização, a Receita Federal orienta empresas e profissionais responsáveis pelos cadastros a manterem as informações sempre atualizadas e compatíveis com os documentos oficiais da pessoa jurídica. A Receita Federal também informou que o CNPJ, em formato alfanumérico, começa a ser implantado em 31 de julho. O novo modelo será utilizado nas novas inscrições e manterá os 14 caracteres, com combinação de letras e números. Os CNPJs já existentes continuam válidos e não precisam ser alterados. Raquel Mariano, para a Voz do Brasil.
2: Já está disponível o resultado de quem solicitou atendimento especializado no Exame Nacional do Ensino Médio, o Enem 2026.
3: Um atendimento especializado é destinado aos participantes que necessitam de recursos de acessibilidade para realizar as provas.
2: Entre eles estão a prova em braille, a prova com letra ampliada, o auxílio para leitura e transcrição, a sala de fácil acesso e o tempo adicional.
3: A consulta pode ser feita na página do participante. As provas serão aplicadas nos dias 8 e 15 de novembro.
2: O governo brasileiro iniciou hoje o envio de 48 toneladas de leite em pó em ajuda humanitária a Cuba.
3: O objetivo é contribuir para o enfrentamento da situação de desabastecimento vivida pelo país.
2: A ajuda será transportada em 2 navios da Força Aérea Brasileira, ambos com destino a Santiago de Cuba.
3: E essas foram as notícias do Governo do Brasil.
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2: Fique agora com as notícias do Poder Judiciário e do Congresso Nacional. Boa noite.
3: Boa noite para você, até amanhã.
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6: Você vai ouvir agora notícias do Poder Judiciário. STF suspende por 90 dias visita de Flávio ao pai, Jair Bolsonaro.

0: Relatório Justiça em Números 2026 destaca dados históricos sobre a redução do acervo processual.
1: STJ entende que furto de bilhete premiado em lotérica deve ser julgado pela Justiça Estadual.
0: Boa noite, eu sou o Arthur Filho.
1: E eu sou Walter Lima.
0: O ministro Alexandre de Moraes do Supremo Tribunal Federal suspendeu por 90 dias as visitas do senador Flávio Bolsonaro ao pai, o ex-presidente da República, Jair Bolsonaro.
1: A decisão foi assinada nesta segunda-feira após a divulgação de uma carta escrita pelo ex-presidente durante o período em que cumpre prisão domiciliar com proibição de uso de redes sociais. Marcelo Della Libera.
2: Decisão do relator da execução penal, ministro Alexandre de Moraes, determinou a suspensão do direito de visita por entender que a divulgação da carta por intermédio de terceiros desrespeitou a medida cautelar imposta ao ex-presidente, que está proibido de usar redes sociais. Além da suspensão das visitas, Moraes deu prazo de 48 horas para que a defesa de Jair Bolsonaro informe se ele tinha conhecimento de que a carta seria divulgada nas redes sociais do filho.
0: O relatório Justiça em Números do Conselho Nacional de Justiça reforça o comprometimento do Poder Judiciário com a transparência.
1: Entre os destaques da edição de 2026 estão dados históricos sobre a redução do acervo processual. Fernanda Porto.
3: 45,2 milhões de processos julgados em todo o Brasil. Este é um dos destaques do relatório Justiça em Números 2026, realizado e divulgado pelo Conselho Nacional de Justiça. O levantamento indica ainda que o número é maior do que o total de processos recebidos, 40,9 milhões. Na prática, o índice revela quase 20% de produtividade e comprova que, pelo segundo ano consecutivo, o Poder Judiciário brasileiro julgou mais ações do que recebeu. Os dados são referentes ao ano base 2025 e indicam ainda outros fatores, como bom aproveitamento do orçamento, equidade de gênero e raça, além da atual composição do sistema de justiça.
0: Cabe à Justiça Estadual julgar a ação penal sobre furto de bilhete premiado retirado do cofre de casa lotérica.
1: Essa definição é do STJ. Fátima Uchoa.
4: Segundo investigação, após imprimir uma aposta da Mega Sena com defeito, a funcionária de uma lotérica a refez e a entregou ao cliente. Ela guardou a aposta defeituosa no cofre do estabelecimento, mas depois a retirou. No dia seguinte, foi à lotérica com um companheiro para pedir demissão, afirmando que ele era um dos ganhadores do prêmio principal. Após analisar filmagens, o Ministério Público ofereceu denúncia por furto qualificado. A defesa alegou competência da Justiça Federal, porque o bilhete geraria direito perante a Caixa Econômica Empresa Pública Federal, mas o ministro do STJ, Ribeiro Dantas, manteve a ação penal na Justiça Estadual, considerando que a vítima do crime foi a lotérica, que detinha o bilhete e precisou pagar o valor da aposta não estornada. E o fato de a Caixa pagar o prêmio seria apenas consequência do furto já consumado.
0: TST amplia ações de inclusão e combate à discriminação contra pessoas LGBTQIAPN+.
1: Iniciativas buscam reduzir desigualdades e garantir direitos no ambiente de trabalho. Marla Lacerda.
5: Entre as ações, o TST criou um grupo de trabalho voltado à promoção dos direitos das pessoas LGBTQIAPN+. E implementou a reserva de vagas em contratos terceirizados para pessoas trans e travestis em situação de vulnerabilidade social. Além de promover campanhas institucionais de conscientização e visibilidade, o tribunal também tem assegurado direitos em decisões judiciais da corte, como o uso do nome social por pessoas transgênero, a reparação de danos em casos de discriminação no trabalho e a garantia de benefícios trabalhistas a casais homoafetivos.
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0: A você, uma boa noite.
1: E até amanhã.
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8: Eu sou Paula Groba.
9: E eu sou Humberto Pinheiro.
8: E estes são os destaques de hoje do Jornal do Senado, que começa agora.
9: Plenário pode votar nesta terça-feira a aposentadoria de agentes de saúde.
8: Porte de arma para vítimas de violência está na pauta das comissões nesta semana.
9: Avança a proposta que libera 13 bilhões para Desenrola Adimplentes, FIES empreendedor e produtores rurais.
8: Boa noite.
9: Boa noite.
8: Avançou no Congresso o projeto que destina mais de 13 bilhões de reais aos programas Desenrola Adimplentes e FIES Empreendedor.
9: Após impasse sobre a origem dos recursos, deputados e senadores também aprovaram a destinação de verbas para apoiar produtores de cana-de-açúcar do Nordeste. Repórter Douglas Castilho.
10: O projeto foi aprovado pela Comissão Mista de Orçamento. O principal impasse durante a discussão da proposta se deu porque 270 milhões de reais do montante do crédito aberto serão retirados de um fundo destinado ao Minha Casa Minha Vida. Mas ao apresentar seu relatório, o senador Carlos Fávaro, do PSD de Mato Grosso, explicou que os recentes aumentos orçamentários no programa habitacional, num total de 3 bilhões de reais, não permitirão que haja prejuízos ao setor.
11: Não há nenhuma precarização do programa tão relevante para o nosso país, dito por conta do aumento expressivo de recursos alocados para o programa e todo ele em execução com toda a demanda necessária garantida em orçamento.
10: A maior parte dos recursos, porém, será remanejada de um superávit do Fundo Nacional de Desenvolvimento Científico e Tecnológico, hoje o maior instrumento público de fomento à inovação e pesquisa no Brasil. Como a verba é originária de acúmulo financeiro já ocorrido, também não haverá cancelamento de nenhuma ação governamental ativa. O texto agora precisa ser votado em sessão conjunta do Congresso Nacional.
8: O senador Chico Rodrigues, do PSB de Roraima, destacou a aprovação do projeto que atualiza as regras da regularização fundiária urbana.
9: Autor da proposta, o parlamentar afirmou que a medida vai agilizar a titulação de imóveis, ampliar a segurança jurídica para famílias que vivem em áreas ainda não regularizadas e facilitar o acesso ao crédito e a investimentos em infraestrutura, especialmente em Roraima.
12: Esse projeto, ele é certeiro. Ele procura exatamente fazer com que essas pessoas que vivem, que ocupam esse espaço, na maioria das vezes informal, possam definitivamente terem o seu título, que vai ser a sua carta de alforria.
8: Já o senador Eduardo Girão, do Novo do Ceará, cobrou mais transparência do Ministério da Saúde na compra de insulinas e de dispositivos usados por pacientes com diabetes. Segundo o parlamentar, reportagens e apontamentos de órgãos de controle indicam falhas em equipamentos de aplicação e levantam dúvidas sobre as licitações, o que na avaliação dele pode comprometer o tratamento de pacientes atendidos pelo SUS.
9: Girão defendeu a divulgação dos contratos, dos estudos técnicos e das medidas adotadas para corrigir os problemas. Ele também criticou o veto ao projeto, que reconhece o diabetes tipo 1 como deficiência para fins legais, e afirmou que a decisão deve ser analisada pelo Congresso Nacional. Segundo o senador, o atendimento às pessoas com diabetes exige planejamento, transparência na gestão dos recursos públicos e garantia de tratamento seguro e contínuo.
13: Se um dispositivo médico apresenta falhas, o impacto é imediato. Significa interrupção do tratamento, insegurança para o paciente, o aumento do risco de complicações, sem falar no estresse de toda a família que sofre, que adoece junto.
8: E a Comissão de Assuntos Sociais discutiu a prevenção da cegueira evitável no Brasil.
9: Segundo um estudo da Agência Internacional para a Prevenção da Cegueira, mais de 28 milhões de brasileiros sofrerão perda de visão até 2030. Repórter César Mendes.
14: Autor do pedido do debate, médico oftalmologista, o senador doutor Irã, do Progressistas de Roraima, afirmou que é fundamental a oferta de consultas oftalmológicas nas unidades básicas de saúde, as UBSs.
15: A gente precisa colocar a oftalmologia no núcleo de saúde da família. Eu não vejo razão para a oftalmologia estar na média alta complexidade quando a gente precisa dar acesso às pessoas nos rincões desse país, onde às vezes a gente não tem um hospital, mas a gente tem uma UBS.
14: Camila Carlone, do Ministério da Saúde, defendeu políticas voltadas para a infância e a importância da detecção precoce de problemas oculares em recém-nascidos. Mauro Goldbaum, do Conselho Brasileiro de Oftalmologia, pediu urgência no enfrentamento de doenças como a catarata e o glaucoma. E Vitor Pavarino, da Organização Pan-Americana da Saúde, alertou sobre o alto custo econômico da cegueira no mundo e apontou desigualdades no acesso aos cuidados oculares.
16: A OMS, ela estima que 2 em cada 3 pessoas em países de baixa renda precisam de óculos, mas não têm acesso a esses óculos. E globalmente, 1 de cada 2 pessoas que precisa de cirurgia de catarata não tem acesso a esse procedimento.
14: O líder indígena é o Esh Yawalapiti Waura, da terra indígena do Xingu, falou das dificuldades enfrentadas em aldeias situadas em áreas remotas do país e da importância de políticas públicas permanentes voltadas para essa população.
8: A última semana de trabalho no Congresso, antes do recesso parlamentar, terá pauta movimentada no Senado.
9: A Comissão de Segurança Pública analisa o porte temporário de arma para mulheres com medida protetiva. Também estão na pauta o aumento da pena para o estelionato amoroso e a estabilidade provisória para agentes em trabalho intermitente. As informações com Márcio Maturana.
17: Na terça-feira, a Comissão de Segurança Pública analisa em votação final, antes de o texto seguir para a Câmara dos Deputados, um projeto que autoriza porte de arma temporário para mulheres sob medida protetiva de urgência. Na quarta-feira, o uso de recursos do Fundo Eleitoral para combate a calamidades está na pauta da Comissão de Direitos Humanos. É uma sugestão legislativa apresentada por um cidadão no portal E-Cidadania que pode virar projeto de lei. Ainda na quarta, em votação final, a Comissão de Assuntos Sociais pode votar estabilidade provisória para gestantes em trabalho intermitente, temporário ou por prazo determinado. O senador Paulo Paim, do PT do Rio Grande do Sul, já foi relator substituto desse projeto.
18: De fato, o trabalho intermitente é um problemão. Eu conheço muitos colegas trabalhadores que dependem do trabalho intermitente. Ele ganha por hora trabalhada e, consequentemente, ele é chamado quanto o empregador precisa dele. E alguém vai me garantir que ele está pagando fundo de garantia, né? Que está pagando todos os direitos? Claro que não.
17: Outro projeto que pode ser votado pela Comissão de Direitos Humanos na quarta-feira aumenta a pena para crime de estelionato amoroso. É quando alguém usa um relacionamento para aplicar golpes emocionais, enganando, manipulando e causando prejuízos financeiros.
8: E a proposta de emenda à Constituição, que cria regras de aposentadoria diferenciada para agentes comunitários de saúde e agentes de combate às endemias, é o principal destaque da pauta do plenário desta terça-feira. A proposta permite a aposentadoria aos 57 anos para mulheres e aos 60 anos para homens, desde que comprovados 25 anos de contribuição e de exercício na atividade. O texto também prevê a regularização do vínculo funcional dos profissionais, regras de transição, assistência financeira da União e estende os mesmos benefícios a agentes indígenas de saúde e agentes de saneamento.
9: Se a proposta for aprovada em primeiro turno, ainda terá que passar por novas sessões de discussão e por uma votação em segundo turno. Também estão na pauta a reforma do processo administrativo tributário, o incentivo à produção nacional de fertilizantes e a limitação da retenção de recursos dos fundos de participação de estados e municípios para pagamento de dívidas previdenciárias.
8: A Rádio Agência, serviço da Rádio Senado, que distribui conteúdo gratuito para emissoras de todo o país, ultrapassou a marca de 5 mil rádios parceiras.
9: A rede chegou a 5.011 emissoras, com média de 25 novas adesões por mês. A maioria está fora dos grandes grupos de comunicação e inclui rádios comunitárias, públicas e educativas. As parcerias estão presentes em 1.737 municípios, nos 26 estados e no Distrito Federal. Para Fernanda Nardelli, coordenadora de distribuição da Rádio Agência, o resultado reforça a democratização do acesso à informação.
19: O rádio continua sendo um veículo de comunicação confiável que consegue chegar em lugares que nenhum outro veículo consegue. E a gente vê isso com os nossos resultados.
8: As emissoras interessadas em se tornar parceiras da Rádio Agência Senado precisam fazer apenas o seu cadastro, disponível na internet no endereço senado.leg.br/radioagência.
9: O edição de Paulo Agroba e trabalhos técnicos de João Lira, o Jornal do Senado fica por aqui. Acompanhe agora as notícias da Câmara dos Deputados. Boa noite.
8: Boa noite e até amanhã.
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20: Avança na Câmara a criação de programa que leva eletricidade às escolas.
21: Parlamentares estudam utilização de bens confiscados em garimpo ilegal.
20: Projeto proíbe a divulgação de dados de servidoras com medida protetiva.
21: Boa noite. Para manter a proteção a vítimas de violência doméstica, um projeto determina que alguns dados de servidoras públicas nessa condição estejam fora da internet. O repórter Luiz Cláudio Canuto mostra os detalhes da proposta que já passou por algumas comissões da Câmara.
22: A Comissão de Administração e Serviço Público da Câmara dos Deputados aprovou projeto que proíbe a divulgação na internet de dados profissionais de servidoras públicas que estejam sob medida protetiva da Lei Maria da Penha, principalmente o salário e o local de trabalho. A proteção também valeria para pessoas diretamente ligadas à vítima, como pais, filhos e aquelas que formam novos relacionamentos com ela. Pelo texto, o juiz pode determinar a retirada das informações dos portais de transparência ou das páginas de órgãos públicos em até 24 horas. No caso de não cumprimento da decisão, sem justificativa, deve ser instaurado processo administrativo disciplinar para apurar a responsabilidade. O projeto acrescenta um artigo à Lei Maria da Penha, de 2006, e muda a Lei de Acesso à Informação, de 2011. Foi aprovada uma nova versão do texto, feita pelo deputado delegado Antônio Furtado, do União do Rio de Janeiro, relator da proposta na Comissão de Direitos de Defesa da Mulher. A relatora na Comissão de Administração, deputada Samia Bonfim, do PSOL de São Paulo, reconhece a importância dos mecanismos de transparência que permitem ao cidadão saber o salário e benefícios dos servidores.
23: Mas no caso específico das mulheres vítimas de violência, acaba sendo uma exposição e um novo risco para ela, porque há diversas formas de violência, inclusive a violência patrimonial. E a partir dali também dá para se identificar quais são as suas condições de vida, onde ela mora, onde ela tem a vida social dela, porque existem muitos dados para além dos dados de salário, né? Dizem respeito à alocação, ao órgão em que ela está. Então a proposta, ela é muito clara, é vedar qualquer tipo de informação em se tratando de mulheres que têm medida protetiva e que, portanto, estão expostas, né, tão vulneráveis numa condição de risco.
22: Em seu parecer, Samia Bonfim previu que o sigilo dure enquanto persistir a situação de ameaça, com revisão a cada 5 anos. As informações que não forem sigilosas poderão ser acessadas por meio de certidão, extrato ou cópia, com a ocultação das partes em sigilo. O projeto do deputado Pedro Lucas Fernandes, do União do Maranhão, ainda vai ser analisado pela Comissão de Constituição e Justiça e não precisa passar pelo plenário. Para virar lei, precisa ser aprovado na Câmara e no Senado. Da Rádio Câmara de Brasília, Luiz Cláudio Canuto.
6: Direitos Humanos.
20: Rubens Ottoni, do PT de Goiás, defende a aprovação de projeto que obriga aeroportos a oferecer salas multissensoriais e de acomodação. Relator da medida, ele assinala que a ideia é acolher passageiros neurodivergentes em momentos de crise ou desconforto.
21: Rubens Ottoni destaca que a proposta também prevê capacitação periódica para equipes de atendimento e de segurança. O parlamentar acrescenta que a matéria determina que novos contratos de concessão aeroportuária incluam essa exigência.
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6: Justiça.
2: Proposta sugere o aproveitamento de equipamentos confiscados em operações contra o garimpo ilegal. A repórter Maria Neves tem os detalhes.
3: A Comissão de Minas e Energia da Câmara dos Deputados aprovou o projeto que proíbe a destruição imediata de bens de alto valor apreendidos em garimpo ilegal, como aeronaves, embarcações e tratores. Pela proposta, esses equipamentos deverão ser aproveitados pelo poder público sempre que possível. Autor do projeto, o deputado defensor Estélio Denner, de Roraima, defende não ser razoável a simples destruição de equipamentos que podem custar milhões de reais, como é o caso de aeronaves. Ele argumenta que há situações em que esse maquinário poderia atender aos interesses do próprio Estado.
4: Por exemplo, um maquinário de uma draga que pode servir muito bem ou das regiões que precisam, por exemplo, de balsas. Vou dar um exemplo específico aqui no estado de Roraima. Nós temos aqui no estado de Roraima ainda vários e vários rios que nós usamos balsas para a gente poder trafegar nas nossas rodovias, tanto federal como estadual ou municipal. Nós temos que ter balsas. Essas balsas poderiam ser reutilizadas para essa finalidade de a gente ajudar as pessoas a se locomover dentro do estado. Então, tudo isso passa por esse projeto.
3: Dentre os destinos que podem ter os equipamentos apreendidos em garimpo ilegal, o projeto prevê, por exemplo, o leilão público, com a destinação dos recursos para fundos de fiscalização ambiental e recuperação de áreas degradadas. Outra aplicação possível prevista na proposta é a incorporação ao patrimônio público. O texto determina ainda a doação para instituições de ensino técnico ou superior. A destruição somente seria permitida em caso de risco iminente à segurança dos agentes públicos ou da população, ou se um laudo técnico comprovar que a remoção do bem é inviável ou gera risco ambiental grave. O projeto que proíbe a destruição imediata de equipamentos apreendidos em garimpos ilegais ainda será analisado pelas comissões de Meio Ambiente e de Constituição e Justiça. Da Rádio Câmara de Brasília, Maria Neves.
6: Agricultura.
21: Tramita na casa projeto de Maurício do Vôlei, do PL de Minas Gerais, que cria o Programa Nacional de Simplificação do Licenciamento Ambiental Rural de Pequeno Porte. Segundo o deputado, a medida reduz a burocracia para atividades de baixo impacto ambiental.
2: Nas palavras de Maurício do Vôlei, a proposta cria um rito simplificado para a concessão de licenças e prioriza a tramitação dos pedidos. Ele considera que o projeto gera mais eficiência e segurança jurídica ao produtor, sem reduzir as exigências de proteção ao meio ambiente.
6: Economia.
21: O projeto regulamenta a relação entre plataformas de comércio eletrônico e vendedores parceiros. De autoria de Paulinho da Força, do Solidariedade de São Paulo, a matéria estabelece regras de transparência, restringe alterações unilaterais de contratos e cria mecanismos para coibir práticas consideradas abusivas.
2: O texto prevê aviso prévio de 90 dias para mudanças que aumentem custos aos vendedores e proíbe condutas como a imposição de serviços. Paulinho da Força afirma que a medida protege pequenos empreendedores, fortalece a concorrência e reduz abusos no mercado digital.
6: Relações Exteriores.
21: Comissão aprova projeto que cria o Plano Nacional de Segurança de Fronteiras. A repórter Silvia Munhato explica os pontos da proposta.
5: A Comissão de Relações Exteriores e de Defesa Nacional da Câmara aprovou o projeto que institui o Plano Nacional de Segurança de Fronteiras. O projeto aprovado destina 30% dos recursos do Fundo Nacional de Segurança Pública para financiar o fortalecimento da fiscalização e o combate a crimes como narcotráfico e contrabando na faixa de fronteira brasileira. O relator, deputado José Rocha, do União da Bahia, modificou a proposta inicial para incluir o Ministério da Agricultura e Pecuária nos órgãos de gestão do plano.
0: Principalmente dos produtos fitossanitários que entram clandestinamente pelas fronteiras, a exemplo não só dos insumos, como também de soja contrabandeada por essas fronteiras.
5: A proposta estabelece a atuação integrada entre órgãos federais, estaduais e municipais e, para viabilizar essa coordenação, serão criados gabinetes de gestão integrada de fronteira e um centro de operações conjuntas, sediado no Ministério da Defesa. O deputado Arlindo Quinalha, do PT de São Paulo, foi contrário ao texto, afirmando que a ação nas fronteiras faz parte de várias normas infralegais que precisam ser flexíveis.
1: Tem tido iniciativas cuidando do tema. Pode não ser completo, evidentemente, mas cabe ao Executivo essas iniciativas.
5: A proposta que cria o Plano Nacional de Segurança de Fronteiras ainda será analisada pelas comissões de Finanças e Tributação e de Constituição e Justiça. Da Rádio Câmara de Brasília, Silvia Minhato.
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6: Transportes.
2: Tramita na Câmara projeto de Caroline de Tone, do PL de Santa Catarina, que proíbe o uso de drones, satélites e sistemas de inteligência artificial para a aplicação de multas de trânsito. A deputada explica que a proposta mantém o uso de equipamentos de fiscalização já previstos na legislação.
21: Caroline de Tone sustenta que o projeto garante mais segurança jurídica e previsibilidade na fiscalização de trânsito. Ela avalia ainda que a medida também protege os motoristas de formas de monitoramento que possam comprometer a privacidade e gerar abusos.
2: Paulo Guedes, do PT de Minas Gerais, requer a realização de audiência para discutir a regulamentação dos táxis intermunicipais e do transporte alternativo. Ele afirma que o debate também deve abordar os critérios adotados para a aplicação de multas e apreensão de veículos.
21: Segundo Paulo Guedes, a audiência deve reunir órgãos públicos, representantes da categoria e especialistas para discutir alternativas que conciliem a fiscalização, a segurança dos passageiros, o direito ao trabalho dos profissionais e a melhoria da mobilidade entre os municípios.
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6: Comissões.
2: Deputados analisam regras para suporte de bicicletas em ônibus urbanos. O repórter José Carlos Oliveira nos conta quais são.
27: As comissões de Viação e Transporte e de Desenvolvimento Urbano da Câmara dos Deputados aprovaram regras para suporte de bicicletas em ônibus e micro-ônibus do transporte coletivo urbano. A intenção é facilitar a mobilidade nas cidades, incentivando o uso das bicicletas no deslocamento diário, como afirma o deputado Diego Andrade, do PSD de Minas Gerais, um dos relatores do texto.
28: Nós temos muitos ciclistas no Brasil e a gente tem que estar estimulando, né, mais ciclovias e essa integração com o transporte público. Por exemplo, a gente sabe que nem todo o transporte público leva a pessoa à porta da casa dela, né? Então ela pode se deslocar de bicicleta e aí ter o suporte para colocar a bicicleta e se deslocar.
27: A proposta original do deputado Juninho do Pneu, do Rio de Janeiro, previa obrigatoriedade na instalação dos suportes de bicicleta nos ônibus. Já Diego Andrade preferiu adotar um modelo que permite a implementação da medida de acordo com a realidade de cada município. O relator também quer que a regulamentação conte com o apoio técnico do CONTRAN, Conselho Nacional de Trânsito.
28: A gente gente passa para o poder público municipal estar regulamentando essa questão, né? De acordo com quais as linhas que têm a viabilidade, os veículos que têm a viabilidade e ao CONTRAN para poder definir como que isso será feito, né? Observando aí as normas de segurança, é claro, mas valorizando o ciclista e integrando aí os modais de transporte.
27: De acordo com o texto, as prefeituras terão autonomia para definir os trajetos de transporte público integrado e o percentual da frota de ônibus e micro-ônibus que terão suportes para bicicletas. Se também for aprovado na Comissão de Constituição e Justiça, o projeto de lei poderá ser enviado diretamente para a análise do Senado, sem necessidade de votação no plenário da Câmara. Da Rádio Câmara de Brasília, José Carlos Oliveira.
10: Educação.
21: Política pública para garantir a energia elétrica de qualidade nas escolas, principalmente as localizadas em áreas remotas, está sendo analisada em projeto na Câmara. Os detalhes com a repórter Sofia Peçanha.
12: A Comissão de Minas e Energia aprovou a criação do programa Luz na Escola por meio de verba do Fundo de Universalização de Serviços de Telecomunicações, o FUST. O programa apresenta os seguintes objetivos: promover a instalação de sistemas de geração de energia elétrica e apoiar as escolas em regiões de difícil acesso ou em situações de vulnerabilidade, de acordo com as metas do Plano Nacional de Educação e da Agenda 2030 para o Desenvolvimento Sustentável. Durante a votação na comissão, o relator, deputado Hugo Leal, do PSD do Rio de Janeiro, reafirmou que a promoção da equidade e da inclusão educacional, quando motivadas pela infraestrutura energética sustentável, devem ser uma prioridade governamental.
13: O projeto de lei que ora analisamos dá um passo além de garantir que a ausência de energia elétrica não seja obstáculo para a execução de políticas públicas de conectividade e educação digital.
12: Pelo texto, o programa será coordenado pelos órgãos responsáveis pelas políticas educacionais de comunicação e de energia. Além disso, o foco do projeto será em atender todas as escolas de educação básica da rede pública, em especial as localizadas em áreas remotas e sem acesso à energia. Em sua justificativa, o deputado Pedro Czai, do PT de Santa Catarina, autor do projeto, destacou que o programa surge como resposta a esse obstáculo. Dessa forma, a implementação da medida contribuirá para a sustentabilidade ambiental e a redução das desigualdades regionais. Na reunião da comissão, o deputado Guleal confirmou que o projeto destaca a importância do acesso à educação de qualidade e a inclusão digital como motores essenciais para o desenvolvimento social e econômico do país.
13: Entendemos que a iniciativa representa um avanço decisivo na universalização do acesso à energia elétrica em todas as escolas públicas, fortalecendo a integração de políticas públicas estruturantes de educação, telecomunicações e energia.
12: O Fundo de Universalização dos Serviços de Telecomunicações tem o objetivo de promover a universalização da conectividade nas escolas públicas. Atualmente, o fundo não abrange investimentos em fontes de energia renovável para escolas localizadas em áreas sem acesso à eletricidade. Portanto, a proposta altera a lei que institui o FUST, oferecendo a essas instituições os recursos necessários para se conectarem à rede elétrica e, consequentemente, à internet. Para ser aprovado, o projeto que cria o programa Luz na Escola ainda precisa ser analisado pelas comissões de Finanças, de Educação e de Constituição e Justiça. Da Rádio Câmara de Brasília, Sofia Peçanha.
10: Habitação.
2: Igor Timo, do União de Minas Gerais, é autor de projeto que amplia para 60 salários mínimos o valor dos imóveis que podem ser transferidos sem escritura pública. O deputado assinala que o propósito é reduzir custos para famílias de baixa renda, facilitando a regularização de moradias populares.
21: Igor Timo avalia que a regra atual empurra muitos compradores para contratos informais. O parlamentar ressalta que a proposta dispensa a escritura pública nesses casos, mas mantém a exigência de registro no cartório de imóveis.
2: Termina agora o Jornal Câmara dos Deputados, produzido pela Rádio Câmara, com trabalhos técnicos de Everson Urani e a apresentação de Márcio Aquiles Sardi e Val Monteiro. Boa noite.
21: Uma boa noite para você. Você fica com as notícias do Tribunal de Contas da União.
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8: 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Boa noite.

0: Amados e amadas, é noite, e a noite é sempre bela, porque tudo é belo quando o coração está cheio de Deus. Não se perturbe, porque não chegou o sono, vai chegar. Relaxe, se entregue, se abandone, não fique tenso, tensa, senão os seus nervos ficam enrijecidos e você não vai conseguir dormir. Relaxe, entregue-se nas mãos de Deus, ore, tome um pouco d'água, desliga o televisor, fique em silêncio. O silêncio traz a paz interior e o sono vem em consequência. Acenda uma velinha, se puder, longe de panos, e reze. Adormeça na presença dos anjos para amanhã acordar bem e continuar sua caminhada. Deus lhe abençoe.
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0: 10:22.
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0: 10:40. 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
2: Quando estiveres muito cansado, pare um pouco, descanse, ore e depois retome aos seus trabalhos com vigor, esperando.

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0: 11:2.
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Salmo 91. Oração pedindo a proteção de Deus. Aquele que procura segurança no Deus Altíssimo e se abriga à sombra protetora do Onipotente, diz ao Senhor: Tu és meu defensor e protetor, Tu és o meu Deus e eu confio em Ti. Se você orar pedindo proteção a Deus, Ele vai livrá-lo de perigos ocultos e de doenças mortais. Ele cobrirá você com suas asas. Debaixo delas você ficará seguro. A fidelidade de Deus o protegerá e defenderá. Você não terá medo dos perigos da noite, nem dos assaltos de dia ou de noite. Não terá medo da peste que se espalha na escuridão, nem dos males que matam em pleno dia. Ainda que 1000 pessoas sejam mortas ao seu lado e 10 mil ao seu redor, você não irá sofrer dano algum. Você vai prestar atenção e notar que os maus é que são castigados. Porque você fez do Deus Altíssimo seu protetor e defensor, nenhum mal lhe acontecerá e nada de ruim atingirá a sua casa. Deus dará ordem aos seus anjos para que cuidem de você, o protejam e guardem em todos os momentos da sua vida. Eles vão segurá-lo pela mão, para que nem mesmo seus pés sejam machucados nas pedras. Com os pés você esmagará leões e cobras, leões ferozes e cobras venenosas. Na sua angústia estarei com ele e irei lhe mostrar a minha salvação. Deus diz: Salvarei aqueles que me amam e protegerei os que me conhecem como Deus eterno. Quando me chamarem, eu responderei e estarei com eles nas horas de aflição. Eu os livrarei e farei que sejam respeitados. Como recompensa, lhes darei uma vida longa e feliz, e a minha salvação.

0: 11:22.
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0: 11:45.
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meu Pai. Agora que as vozes silenciaram e os clamores se apagaram, aqui, ao pé da cama, minha alma se eleva a ti para dizer: creio em ti, espero em ti, amo-te com todas as minhas forças. Glória a ti, Senhor. Deponho em tuas mãos a fadiga e a luta, as alegrias e desencantos deste dia que ficou para trás. Se os nervos me traíram, se os impulsos egoístas me dominaram e dei lugar ao rancor e à tristeza, perdão, Senhor, tem piedade de mim. Se fui infiel, se pronunciei palavras vãs, se me deixei levar pela impaciência, se fui um espinho para alguém, perdão, Senhor. Nesta noite não quero me entregar ao sono sem sentir sobre minha alma a segurança da tua misericórdia, tua doce misericórdia, inteiramente gratuita, Senhor. Eu te agradeço, meu Pai, porque foste a sombra fresca que me cobriu durante todo este dia. Eu te agradeço porque, invisível, carinhoso, envolvente, cuidaste de mim como uma mãe em todas estas horas. Senhor, ao redor de mim, tudo já é silêncio e calma. Envia o anjo da paz a esta casa. Relaxa meus nervos, sossega o meu espírito, solta as minhas tensões, inunda meu ser de silêncio e de serenidade. Vela por mim, Pai querido, enquanto eu me entrego, confiante, ao sono, como uma criança que dorme feliz em teus braços. Em teu nome, Senhor, descansarei tranquilo.

0: meia-noite e três.
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0: Com o cuidado de um pai, o padre Adilson Simões sempre nos dá importantes conselhos, aqui na Agnus Dei FM.
3: Mas um conselho que brota do meu coração sacerdotal: cuidado com as dúvidas. É verdade que elas permeiam, elas fazem parte de nossa existência material. Mas quando a dúvida, ela paira sobre nós, temos uma atitude de olhar mais longe, de buscar o infinito. Não se deixe dominar pelos medos nem pelas dúvidas. Deus vai clarear suas dúvidas. O Espírito de Deus lhe dará o discernimento daquilo que ele quer e do que você é possível realizar. Deus lhe abençoe.

0: que a união da tua alma com Jesus Eucarístico seja a luz que dissipa as trevas, a força que lhe sustente e a única felicidade do seu coração. Em nome do Pai, do Filho e do Espírito Santo. Amém. Ficai comigo, Senhor,
1: porque vossa presença me é necessária
0: para não vos ofender. Bem sabeis quão facilmente vos abandono. Ficai comigo, Senhor,
1: porque sou fraco e preciso da vossa fortaleza
0: para não cair tantas vezes.
1: Ficai comigo, Senhor.
0: Ficai, Senhor,
1: porque sois a minha vida.
0: Sem vós me esmorece o fervor.
1: Ficai comigo, Senhor,
0: para me mostrardes vossa vontade.
1: Ficai comigo, Senhor, porque desejo amar-vos muito e estar em vossa companhia.
0: Ficai comigo, Senhor, se quereis que eu vos seja fiel. Ficai comigo, Jesus.
1: Ficai comigo,
0: porque minha alma, com quanto seja paupérrima,
1: todavia quer ser para vós uma habitação de consolação, um ninho de amor e tal.
0: Ficai, Senhor, comigo. Busco somente a vós,
1: o vosso amor, a vossa graça,
0: a vossa vontade,
1: o vosso espírito,
0: porque eu vos amo. E não peço recompensa alguma,
1: senão o aumento de amor. Amar-vos com perfeição
0: por toda a eternidade. São Padre Pio, rogai por nós.
2: Ficai, Senhor,
0: em nome do Pai, e do Filho, e do Espírito Santo. Amém.
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0: meia-noite e 32. 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

0: 1:03.
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0: 1:32. 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

0: 12:01. 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

Todas as vezes que ouvires o bater do relógio, às 3 horas, deves mergulhar toda na minha misericórdia, adorando-a e glorificando-a. Implora a onipotência dela em favor do mundo inteiro, especialmente dos pobres pecadores, porque nesse momento foi largamente aberta para toda a alma. Nessa hora, conseguirás tudo para ti e para os outros. Nessa hora, realizou-se a graça para todo mundo. A misericórdia venceu a justiça.

0: Palestina, às 3 horas da tarde.
1: Implora a minha misericórdia, especialmente pelos pecadores, e ao menos por um breve tempo, reflete sobre a minha paixão, especialmente sobre o abandono que me encontrei no momento da agonia. Esta é a hora de grande misericórdia para o mundo inteiro. Permitirei que penetres na minha tristeza mortal. Nesta hora, nada negarei à alma que pedir pela minha paixão. Em nome do Pai, do Filho e do Espírito Santo.
0: Amém. Amém.
1: Pai nosso, que estais nos céus, santificado seja o vosso nome. Venha a nós o vosso reino. Seja feita a vossa vontade, assim na terra como no céu. O pão nosso de cada dia nos dai hoje. Perdoai-nos as nossas ofensas, assim como nós perdoamos a quem nos tem ofendido. E não nos deixeis cair em tentação, mas livrai-nos do mal. Amém.
2: Ave Maria, cheia de graça, o Senhor é convosco. Bendita sois vós entre as mulheres. Bendito é o fruto do vosso ventre, Jesus. Santa Maria, Mãe de Deus, rogai por nós, pecadores, agora e na hora de nossa morte. Amém.
1: Professemos a nossa fé.
3: Creio em Deus, Pai Todo-Poderoso, Criador do céu e da terra, e em Jesus Cristo, seu único Filho, nosso Senhor, que foi concebido pelo poder do Espírito Santo, nasceu da Virgem Maria, padeceu sob Pôncio Pilatos, foi crucificado, morto e sepultado, desceu à mansão dos mortos, ressuscitou ao terceiro dia, subiu aos céus, está sentada à direita de Deus Pai Todo-Poderoso, donde há de vir a julgar os vivos e os mortos. Creio no Espírito Santo, na Santa Igreja Católica, na comunhão dos santos, na remissão dos pecados, na ressurreição da carne, na vida eterna. Amém.
0: Nesta primeira dezena, nós colocamos aos pés de Jesus misericordioso a sua vida, suas intenções, suas necessidades mais profundas do íntimo do seu coração. Nos unimos às almas do purgatório. Rezamos pela conversão dos pecadores do mundo inteiro, pela conversão da nossa família. Eterno Pai,
3: eu vos ofereço o corpo e o sangue, a alma e a divindade de vosso diletíssimo Filho, nosso Senhor Jesus Cristo, em expiação dos nossos pecados e os do mundo inteiro.
0: Pela sua dolorosa paixão,
1: tende misericórdia de nós e do mundo inteiro.
0: Pela sua dolorosa paixão,
1: tende misericórdia de nós e do mundo inteiro.
0: Pela sua dolorosa paixão,
1: tende misericórdia de nós e do mundo inteiro.
0: Pela sua dolorosa paixão,
1: tende misericórdia de nós e do mundo inteiro.
0: Pela sua dolorosa paixão,
1: tende misericórdia de nós e do mundo inteiro.
0: Pela sua dolorosa paixão,
1: tende misericórdia de nós e do mundo inteiro.
0: Pela sua dolorosa paixão,
1: tende misericórdia de nós e do mundo inteiro.
0: Pela sua dolorosa paixão,
1: tende misericórdia de nós e do mundo inteiro.
0: Pela sua dolorosa paixão,
1: tende misericórdia de nós e do mundo inteiro.
0: Pela sua dolorosa paixão,
1: tende misericórdia de nós e do mundo inteiro. Nesta segunda dezena, nós rezamos por você que está doente, por você no leito do hospital, por você que traz uma doença incurável, e com você dizemos: Jesus, eu confio em vós. Convidamos você agora a abandonar-se inteiramente na misericórdia de Jesus que o envolve agora. Nós colocamos aos pés de Jesus todos os enfermos, aqueles que nós conhecemos e amamos, e especialmente rezamos por aqueles enfermos esquecidos, pelos quais ninguém mais reza, e por isso rezamos com imensa confiança. Eterno Pai,
3: eu vos ofereço o corpo e o sangue, a alma e a divindade de vosso diletíssimo Filho, nosso Senhor Jesus Cristo, em expiação dos nossos pecados e os do mundo inteiro.
1: Pela sua dolorosa paixão,
0: tende misericórdia de nós e do mundo inteiro.
1: Pela sua dolorosa paixão,
0: tende misericórdia de nós e do mundo inteiro.
1: Pela sua dolorosa paixão,
0: tende misericórdia de nós e do mundo inteiro.
1: Pela sua dolorosa paixão,
0: tende misericórdia de nós e do mundo inteiro.
1: Pela sua dolorosa paixão,
0: tende misericórdia de nós e do mundo inteiro.
1: Pela sua dolorosa paixão,
0: tende misericórdia de nós e do mundo inteiro.
1: Pela sua dolorosa paixão,
0: tende misericórdia de nós e do mundo inteiro.
1: Pela sua dolorosa paixão,
0: tende misericórdia de nós e do mundo inteiro.
1: Pela sua dolorosa paixão,
0: tende misericórdia de nós e do mundo inteiro.
1: Pela sua dolorosa paixão,
0: tende misericórdia de nós e do mundo inteiro. Nesta terceira dezena, nós apresentamos

0: do diletíssimo coração de Jesus envolva agora, na paz que vem do Senhor, toda e qualquer pessoa que se sente em desespero, as famílias, os doentes, os agonizantes deste dia, os endividados, que recebam agora, no nome de Jesus, do coração misericordioso de Jesus, a paz que o mundo não conhece. Rezemos agora com imensa confiança. É Jesus, misericordioso, quem nos visita. Eterno Pai,
1: eu vos ofereço o corpo e o sangue, a alma e a divindade de vosso diletíssimo Filho, nosso Senhor Jesus Cristo, em expiação dos nossos pecados e os do mundo inteiro.
0: Pela sua dolorosa paixão,
2: tende misericórdia de nós e do mundo inteiro.
0: Pela sua dolorosa paixão,
2: tende misericórdia de nós e do mundo inteiro.
0: Pela sua dolorosa paixão,
2: tende misericórdia de nós e do mundo inteiro.
0: Pela sua dolorosa paixão,
2: tende misericórdia de nós e do mundo inteiro.
0: Pela sua dolorosa paixão,
2: tende misericórdia de nós e do mundo inteiro.
0: Pela sua dolorosa paixão,
2: tende misericórdia de nós e do mundo inteiro.
0: Pela sua dolorosa paixão,
2: tende misericórdia de nós e do mundo inteiro.
0: Pela sua dolorosa paixão,
2: tende misericórdia de nós e do mundo inteiro.
0: Pela sua dolorosa paixão,
2: tende misericórdia de nós e do mundo inteiro.
0: Pela sua dolorosa paixão,
2: tende misericórdia de nós e do mundo inteiro. Nesta quarta dezena, nós apresentamos a Jesus as necessidades mais íntimas de cada um de nós. E por isso agora você apresenta a sua necessidade. Fale com Jesus agora, que ouve-nos em oração. Porque Jesus tudo pode, nós queremos também nesta dezena pedir por nossas famílias e em especial por todos aqueles que precisam de um trabalho. Jesus, nós pedimos por todo pai de família, por toda mãe de família, por todo jovem que precisa trabalhar. Nós pedimos, Senhor, que tua divina misericórdia, unida à tua divina providência, abra os caminhos para todos os trabalhadores que precisam hoje de um emprego. Rezemos com imensa confiança. Eterno Pai,
1: eu vos ofereço o corpo e o sangue, a alma e a divindade de vosso diletíssimo Filho, nosso Senhor Jesus Cristo, em expiação dos nossos pecados e os do mundo inteiro.
2: Pela sua dolorosa paixão,
0: tende misericórdia de nós e do mundo inteiro.
2: Pela sua dolorosa paixão,
0: tende misericórdia de nós e do mundo inteiro.
2: Pela sua dolorosa paixão,
0: tende misericórdia de nós e do mundo inteiro.
2: Pela sua dolorosa paixão,
0: tende misericórdia de nós e do mundo inteiro.
2: Pela sua dolorosa paixão,
0: tende misericórdia de nós e do mundo inteiro.
2: Pela sua dolorosa paixão,
0: tende misericórdia de nós e do mundo inteiro.
2: Pela sua dolorosa paixão,
0: tende misericórdia de nós e do mundo inteiro.
2: Pela sua dolorosa paixão,
0: tende misericórdia de nós e do mundo inteiro.
2: Pela sua dolorosa paixão,
0: tende misericórdia de nós e do mundo inteiro.
2: Pela sua dolorosa paixão,
0: tende misericórdia de nós e do mundo inteiro. Nesta quinta dezena, nós apresentamos a Jesus tudo aquilo que para nós não tem solução aos olhos humanos. Nesta dezena, nós rezamos por aquilo que é impossível aos nossos olhos, mas não é para Jesus. Pedimos a Jesus pelas curas físicas, por todas aquelas enfermidades que diante da medicina não há cura, por todos os desenganados, por todos aqueles que passam nesse exato momento por muitas aflições e provações na própria carne. Nós pedimos, Jesus, cura, libertação, restauração, pelo poder da tua infinita misericórdia. Jesus, tu és a nossa solução. Nós pedimos por todas as causas impossíveis. Pedimos a tua presença, pedimos a tua fortaleza. E nós convidamos nesse instante você que reza conosco, que de maneira especial recorra à intercessão de Santa Faustina, aquela que foi e é a secretária da Divina Misericórdia. Jesus disse a Santa Faustina: peçam muito, muito mesmo, porque o meu desejo é dar muito. Faça seu pedido e reze com um coração feliz e repleto de confiança. Eterno Pai,
1: eu vos ofereço o corpo e o sangue, a alma e a divindade de vosso diletíssimo Filho, nosso Senhor Jesus Cristo, em expiação dos nossos pecados e os do mundo inteiro.
0: Pela sua dolorosa paixão,
2: tende misericórdia de nós e do mundo inteiro.
0: Pela sua dolorosa paixão,
2: tende misericórdia de nós e do mundo inteiro.
0: Pela sua dolorosa paixão,
2: tende misericórdia de nós e do mundo inteiro.
0: Pela sua dolorosa paixão,
2: tende misericórdia de nós e do mundo inteiro.
0: Pela sua dolorosa paixão,
2: tende misericórdia de nós e do mundo inteiro.
0: Pela sua dolorosa paixão,
2: tende misericórdia de nós e do mundo inteiro.
0: Pela sua dolorosa paixão,
2: tende misericórdia de nós e do mundo inteiro.
0: Pela sua dolorosa paixão,
2: tende misericórdia de nós e do mundo inteiro.
0: Pela sua dolorosa paixão,
2: tende misericórdia de nós e do mundo inteiro.
0: Pela sua dolorosa paixão,
2: tende misericórdia de nós e do mundo inteiro.
1: Deus Santo, Deus Forte, Deus Imortal, tende piedade de nós e do mundo inteiro. Deus Santo, Deus Forte, Deus Imortal, tende piedade de nós e do mundo inteiro. Deus Santo, Deus Forte, Deus Imortal, tende piedade de nós e do mundo inteiro.
2: Em nome do Pai, do Filho,

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1: Amados e amadas, é madrugada. Se você me escuta, permita-lhe dizer, nada lhe perturbe. Nada lhe perturbe. Retome o caminho da paz, da integridade. Silencie. Descubra que esse momento de insônia ou essa preocupação que lhe tirou o sono são insignificantes diante da grandeza da alma que você possui. Deus está com você. Ele não lhe abandonará jamais. Procure tranquilizar-se, relaxe, durma novamente, faça esse exercício de não se perturbar, não se agitar, tome um pouco d'água, reze um pouco, abandone-se nas mãos de Deus e você voltará a dormir tranquilamente. Assim desejo e por isso lhe abençoo, em nome do Pai, do Filho e do Espírito Santo. Amém.
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0: 3:54.
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Senhor, eu vou ser pai. Eu já estou sendo pai. Minha esposa espera um filho. E eu te agradeço por este imenso presente em nossa vida. Era o nosso desejo e acredito que o teu também. Ele é e sempre será bem-vindo em nossa vida. Ajude-me nesta missão. Ensina-me a ser pai. Quero ser um bom pai como foi São José. Um esposo fiel e amoroso, justo e bondoso, que sempre confiou na tua palavra. Ele com amor acolheu, protegeu Jesus e Maria, formando a Sagrada Família. Que o meu exemplo mostre a ele a ser cada dia mais filho teu. Assim como Jesus, que ele possa caminhar nos caminhos da luz, crescer em estatura, em graça e em sabedoria, com saúde, no amor e na alegria. Que eu seja um pai presente, sábio e amoroso na sua educação. E que as dificuldades e preocupações do dia a dia não me afaste desta missão. Dá-me, Senhor, a graça de ser um bom pai.

0: 4:31.
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1: Mas um conselho que brota do meu coração sacerdotal: cuidado com as dúvidas. É verdade que elas permeiam, elas fazem parte de nossa existência material. Mas quando a dúvida, ela paira sobre nós, temos uma atitude de olhar mais longe e buscar o infinito. Não se deixe dominar pelos medos nem pelas dúvidas. Deus vai clarear suas dúvidas. O Espírito de Deus lhe dará o discernimento daquilo que ele quer e do que você é possível realizar. Deus lhe abençoe.
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Olha a hora, povo sertanejo, aqui na Mais Vida, são 5h30. 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Na comunicação é Edmilson Mendonça, na técnica são é o Matheus. E vamos chegando aí para você curtir a primeira de hoje, Boiadeiro Solitário, Zezinho de Garanhuns e Marco Lino.

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2: Olha aqui na Mais Vida, são 5 horas e 34 minutos, nesse dia 14 de julho de 2026. 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E vamos chegando aí pra você curtir. Esse aqui foi pedido, deixa eu ver aqui. É um pedido de Maria Lucilene, lá, deixa eu ver, Laje Grande de Alagoinha, que ficou de ontem, viu? Ficou de ontem. O seu pedido vai sair agora. Coração Cigano, Cigano do Nordeste.

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1: Olha a hora, são 5:40 aqui na Mais Vida. 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Aqui pela Rádio Agnúgia, vamos atender a Antônia Leite. Antônia Leite, lá do JK. Ela pediu forró da beira-mar, mano, né, do cavaquinho.
2: E é bonzinha, vê o piado da sanfona. É bom demais. O forrozinho vai lá pra Aguta, lá em Secan. 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Ai, ai.

Ah, forró bom, esse forró vai pra tu, pra Pinincha, todos que fazem a direção dessa casa. 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Vai, forrozinho, por esse mundo afora, dizer os pernambucanos que compram meu CD. É de Mané do Cavaquinho, o rei do piado. E o piado começa a sofona fazendo isso. A sofona pra piar. 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

Que pinicha tá gravando, né? Tá todo mundo dançando aqui na Rádio Galeão. E na verdade, bicho, um forrozinho desse depois de meia-noite, tava agarrado com uma morena que sabe dançar.

Porra, virado. Aí, Miami, sustenta Miami. Vai pra Lica, da Lude, com Madovia. Aí na Cop 2, pra todo mundo que estiver na escuta pela Nova Cadeal. Na Zabumba, bicho, é com o Padre Lampião. Ninguém abusa em forró meu, viu? E no Trião de Chumbim. Ah, forró bom. Meu senhor, peço licença de eu entrar nesse salão e fazendo a todo mais um nobre cidadão. Na terra que eu andava, eu conhecia muita gente pra tocar no forrozão. Ai, ai.

0: Vai baixando, meu filho, que o povo é bonito. Deixa de aprender meu CD, viu?
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2: Olha a hora, olha a hora. São 5 horas e 46 minutos. Vamos atender que ficou de ontem. É Mônica lá do sítio Gravatá. Ela pediu Arco Verde da Gente. Edmilson Mendonça e Nem Walter.

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2: Olha a hora, olha a hora. São 5:49. Vamos atender a José Severino Espíndola, lá de Garanhuns. Ligou e pediu. Disse que lá não tá fazendo frio, não, nem tá chovendo. Vaqueiro amigo Zé Dizil, de também para Lúcia Porto, aqui de Alfredo, Eduardo Nascimento, lá de Osasco, São Paulo.

0: da Nordeste.
1: É hora de ir pra escola.
2: Vai não.
3: Ele vai, vai pra escola. Olha a hora, olha a hora, olha a hora. Pô, sertanejo, são 5:53. Vamos atender a Neide lá do Riacho do Meio. Pediu Sonhei com Você. Milionário Zé Rique também pra Lindalva, lá do sítio Coité. Oferece a Cláudia.

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1: Olha a hora, são 5 horas e 56 minutos. Vamos atender a Iraci, lá do açude do campo. Pediu pão com mortadela, Zé. Pediu, Luizinho.

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3: Queridos irmãos e irmãs, comecemos esse dia na presença do Senhor, sob o olhar de Nossa Senhora, nossa amada mãe e mestra. A oração do Ângelus nos leva aos braços de Maria. Reze conosco, amemos a Nossa Senhora, que ela nos apresente a Jesus. Em nome do Pai, do Filho e do Espírito Santo.
4: Amém.
3: O anjo anunciou a Maria.
4: E ela concebeu do Espírito Santo.
3: Ave Maria, cheia de graça, o Senhor é convosco. Bendita sois vós entre as mulheres, bendito é o fruto do vosso ventre, Jesus.
4: Santa Maria, Mãe de Deus, rogai por nós, pecadores, agora e na hora de nossa morte. Amém.
3: Eis aqui a escrava do Senhor.
4: Faça-se em mim segundo a vossa palavra.
3: Ave Maria, cheia de graça, o Senhor é convosco. Bendita sois vós entre as mulheres. Bendito é o fruto do vosso ventre, Jesus.
4: Santa Maria, Mãe de Deus, rogai por nós, pecadores, agora e na hora de nossa morte. Amém.
3: E o Verbo se fez carne
4: e habitou entre nós.
3: Ave Maria, cheia de graça, o Senhor é convosco. Bendita sois vós entre as mulheres. Bendito é o fruto do vosso ventre, Jesus.
4: Santa Maria, Mãe de Deus, rogai por nós, pecadores, agora e na hora de nossa morte. Amém.
3: Glória ao Pai, ao Filho e ao Espírito Santo.
4: Como era no princípio, agora e sempre. Amém.
3: Oremos. Ó Deus, derramai a vossa graça em nossos corações, para que, conhecendo pela mensagem do anjo a encarnação do vosso Filho, cheguemos por sua paixão e cruz à glória de sua ressurreição. Por nosso Senhor Jesus Cristo vos pedimos, Pai, na unidade do Espírito Santo.
4: Amém.
3: Tenham todos um abençoado dia na presença de Jesus nosso Senhor.
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1: Arco verde, gente boa, Cristo.
2: Olha a hora, olha a hora. São 6:06 aqui na Majuída. É, agora eu vou pra Sérgio. Sérgio lá do sítio Climério, lá de Mimoso, lá de Pesqueira. É, ABC do Sertão, Luiz Gonzaga.

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2: É, são 6:09. 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Vamos atender a Neuza. A Neuza lá do Mimoso, ela pediu rosto molhado, João Paulo, Daniel e também para Márcio lá do sítio Pintado.

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1: Teu jegue tá amarrado aonde?
2: Seu jumento tá amarrado na casa de Heleno, lá no sítio Suado, na casa da dona Áurea. É, vai montar ele, vai montar Marcondes Freire, o Fábio. Quero mandar um abraço aí pra dona Zilma, todo mundo aí do sítio Soares aqui de Arco Verde. Dona Áurea, gente de primeira linha. 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Tá dado o recado. Vamos atender a Aparecida lá do Riacho do Meio. Ela pede liberdade. Leandro e Leonardo.

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1: Ah, pois é, o Marcondes Viana. Só ajeitou o motorzinho? Marcondes Viana, é o rei do importado aí do Secora. Vamos atender a Rosa de Antônio Bagaceiro, oferece música à sua cunhada, completando de idade nova. E também para todos os aniversariantes do dia. É, Teixeirinha, parabéns.

Olha, olha, são 6h23. Vamos atender a Marcondes Viana, lá do Secora. Marcondes Viana é o rei do importado lá do Secora. Ele pediu minha casinha. E também pra Terezinha, lá do sítio Retiro. É, pessoal, sempre ligadinho no programa Canta Nordeste. É duas pessoas assim, né, Walter?

para Maria Luísa, filha lá de Venturosa, e também Eduardo Nascimento lá de Osasco, Operação Caju 2 e Alcito Fundão. Cala, véia!

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1: Ah, pois é, meu irmão, pra comercial, depois da volta com a Hora da Viola, Pinho de Ouro.
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0: pra Marlos, lá de Cariacica do Espírito Santo, a Thaíde Lopes, lá de Buíque. É, deixa eu ver também pra Romilda de Sanharó. Eita, de Maria Santos, lá do sítio Queimada Nova, da Estrada da Pedra, Pera Saia Ovilha, sua mãe lá no sítio Cachoeirinha de Buíque, os poetas do passado, Ivanildo Vila Nova e Valdir Teles.
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reino que mora Jeová, encontrei Manuel, Leopoldino, Miraflor, Domingão, Manuel Faustino, João Severo e Silvino Pirauá. Serrador, Adilon, Nunes de Sá, Zé Gaspar, mergulhando.

0: Teste.
1: Ah, pois é, vamos atender, deixa eu ver aqui, vamos atender a Marilma. Marilma lá do Sucupira pediu meu sabiá. Deixa eu ver aqui, Neném de Toinha lá do Riacho do Feliciano. É, lá de Sertana também pediu meu sabiá. A Rita da Conceição lá de São Heró, também meu sabiá. E também pra dona Didiga, oferece a Isabelle Siqueira, aniversário, né? Também pra Severine Doge, lá da Estrada da Pedra, é muita gente. Meu sabiá, Edmilson Mendonça e Nervalter.

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1: 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Ah, pois é, rapaz, vamos acender a Marilma Teixeira, lá na Vila de Simbre, pediu troco pelo amor, Padre Alessandro Campos e também pra Gilvan, Recanto do Gravatar.

Ah, pois é, vamos aqui, ficou de ontem, ó. Hoje tem um pedido aqui de Antônio Luiz, pediu o velho da sala, mas tem um aqui de ontem. Marinha, lá do sítio Olho d'Água de Dentro, ela pediu os relatos da vida. É, também para Antônio Luiz. E amanhã eu toco o velhinho da estrada para Antônio Luiz. É, essa canção também eu quero oferecer para Linda, para Luciano Gomes, para Luiz Antônio. Ah, pois é, o relato da vida, Alonso aí, Arizou.

Olha, olha, pau, o tempo é curto, né? Vamos atender a Iris França, lá do São Geraldo, pediu terra da misericórdia. Também pra Lindinalva, lá de São Geraldo, que ficou de ontem. É, Lindinalva, lá de São Geraldo, ficou de ontem, ela pediu também terra da misericórdia.

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1: Mendonça. Ah, Pascoal.
2: Não.
3: Ah, pois é, rapaz, eu não queria nem ir embora, rapaz, não queria
2: vai
3: ir embora.
2: Não,
3: eu, Zé não. Pagamar. Vai não. Chegou a hora, Zé Pagamar.
1: Vai sim, vovó, ele vai.
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1: Oi, Edmilson Mendonça, rapaz, tu fica nesse lenga-lenga, vai, mas não vai, tu vai ou não?
3: Eu não quero ir não, eu vou a pulso.
2: Vai não!
3: E final do programa Canta Nordeste, a liderança em audiência da comunicação, Edmilson Mendonça na técnica, é o Matheus prometendo estar de volta, querendo nosso pai amanhã, quarta-feira, dia 15, às 5:30 da manhã.
1: Edmilson Mendonça, toca um forró pra nós, não deixa de conversa.
3: Não dá mais pra tocar não, cabelinho,
4: nós
3: vai
4: embora. Eu não sei quem é mais chato, se é essa véia ou esse menino. Edmilson. Leva esse menino mais tu, vai, cuida.
3: Ei, vai, nós vamos tomar café lá fora.
1: Com assim eu quero.
3: Tomar café com queijo de coalho.
4: É, sim.
3: Aí depois nós vim pra mato.
4: É, não.
3: É, sim. Ah, pois é, rapaz, o final do programa. Agora você vai ficar na companhia de Padre Adilson Simões no Bom Dia Povo de Deus. Logo mais às 8 horas tem Manhã Viva com Tiago Felipe. E 1 hora da tarde tem Ali Vasconcelos no Show da Tarde. Um abraço e um beijo com a sua toda a família Canta Nordeste amanhã. Se Deus quiser, nós se vê às 5:30 da manhã. Fui, fui, fui.
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1: Bom dia, irmão, bom dia.
0: Bênçãos, graças e a misericórdia de Deus sendo derramadas na sua manhã. Bom dia.

0: Louvado seja nosso Senhor Jesus Cristo.
1: Para sempre seja louvado.
0: Que alegria, meus irmãos, minhas irmãs. Mais um dia na nossa caminhada. Mais um momento de crescermos espiritualmente. Saúdo a você que me escuta nessa manhã bonita de 14 de julho. Saúdo-o com afeto, desejando-lhe muita paz, saúde. Ó sagrada face, fazei resplandecer sobre mim a luz da vossa bondade. Saúdo a você que na estrada sintonizou essa emissora. O Senhor lhe proteja, lhe conduza em segurança ao seu destino. A todos quantos estão conosco, desejo-lhes a paz de Jesus, pela qual tudo se suporta.

qual tudo se vence. A graça dada a cada pessoa, porque Deus faz chover sobre os bons e os maus, faz brilhar o sol sobre os justos e injustos, diz Jesus. Mas a graça se desenvolve, preste bem atenção, à medida que nós a recebemos e a cultivamos. Não sei se você entendeu. A graça é dada a toda pessoa que vê esse mundo. Uns a acolhem e se esforçam para desenvolvê-la. Outros a escondem nas suas práticas abomináveis do pecado, da indiferença, da insensibilidade para com os pobres, do materialismo ateu. A graça se desenvolve, repito, à medida que nós, acolhendo-a, a pomos em prática. Nos esforçamos para aperfeiçoar-nos, para configurar-nos com Jesus, para sermos como Ele. Desenvolva as potencialidades da graça que você recebeu. Desenvolva o chamado que você recebeu no dia do seu batismo. Faça essa experiência. O desenvolvimento espiritual acontece a cada instante, a cada momento. A gente vai crescendo, crescendo, à medida que nos esforçamos para viver como Deus quer. Mas quantas vezes nos escravizamos a nós mesmos, em nossos egoísmos, em nossos negativismos, em nossos rancores, ressentimentos e mágoas. Nos escravizamos. Mas o Senhor Jesus, na sua cruz, libertou-nos de todas essas escravidões. Só vive escravo hoje quem quer. Vamos iniciar esse programa, como sempre o fazemos, dizendo com muita fé, estamos reunidos, reunidas, em nome do Pai, do Filho e do Espírito Santo. Amém. Amém.

começar mais um dia assim, na presença do Senhor. Amá-lo sobre todas as coisas. Não fazer concessões ao inimigo. Não compactuar com as propostas enganosas de Satanás, que se nos apresentam nas ideologias do nada, nas propostas que estão aí. Vocês não percebem? Família já não existe. Não. Até agora, nas escolas públicas, não é mais permitido celebrar o Dia das Mães. É para celebrar o Dia das Cuidadoras. Na Bíblia diz que mãe é obra de Deus. Deus fez o homem e a mulher. Deus os fez a sua imagem e semelhança. É palavra de Deus. Com quem você vai ficar? De que lado você quer ficar? Seguindo a palavra, observando a palavra, ou cedendo espaço a essas ideologias que se propagam, pervertem todo mundo, ou não se vê? O Santo Padre, o Papa Leão, disse recentemente que o mundo está imerso num abismo de trevas. Eu ouvi e disse: verdade, Santo Padre. Precisava que o Senhor dissesse isso para o mundo, para que os homens se convertam, para que o Ocidente, para que o mundo cristão redescubra quem o sustentou por 2000 anos e não se torne apóstata, um mundo que nega a fé, a doutrina, e cai no vazio, ou permite que os outros que não creem em Jesus Cristo avancem também com suas doutrinas terríveis. Os tempos são difíceis, muito difíceis, para quem quer ser verdadeiramente cristão, porque se trata de uma batalha espiritual, que nós lamentamos, protestamos contra as terríveis guerras que continuam destruindo vidas, injustificáveis obras satânicas de governantes. Também devemos dizer que pior do que essas guerras, nós temos de travar uma guerra contra as forças do mal. Não sei se você está entendendo. Sempre foi assim. Mas nos dias de hoje, mais do que nunca, o mal se propaga e até se diz abertamente pelos meios de comunicação que o mal é um bem necessário. Matar uma vida inocente, um feto, é um mal necessário? Se é mal, é mal. Que é isso? Vai estudar, excelência. Que é isso? O mal, por natureza, é algo detestável pelo ser humano, assim como o bem é algo agradável, útil, necessário à vida humana. Assim como as trevas não podem ser luz, a luz não pode ser trevas, assim nunca digas que o bem é um mal, nem que o mal é um bem. Todo padre, quando se ordena ao receber a Bíblia na hora da ordenação, ouve essas palavras do seu bispo: nunca digas que o mal é um bem. Não queiras justificar o injustificável. Não queiras legitimar o pecado, mas ame o pecador. Essa é a doutrina, esse é o caminho. O caminho que nós percorremos. Peçamos que o Espírito Santo, autor de toda graça, que age em persona Cristo, venha sobre nós, sobre você,
que me escuta, sobre cada pessoa, em todos os recantos onde somos ouvidos. Vinde, Espírito Santo, realizai no coração dos fiéis aquelas obras extraordinárias que operastes no início da pregação do Evangelho. Convertei os homens e as mulheres de nosso tempo. Confirmai os discípulos e discípulas de Jesus para que não se tornem apóstatas, negando a fé que recebemos dos apóstolos por uma coisa qualquer. Vinde, Santo Espírito, inspirai-nos o que fazer, como fazer. Dai-nos um coração sensível ao grito, ao sofrimento dos pobres. Tornai-nos presença junto a eles, mas não por causa de ideologias e princípios estranhos ao Evangelho, mas pela caridade operante, a caridade que é o amor fraterno, que é a reparação da injustiça que sobre eles tem marcas e se nos apresentam como chagas em rostos humanos. Dá-nos um desejo de transformar o mundo pela força do Evangelho, pelo fermento da palavra. Vinde, Santo Espírito, enchei-nos do temor a Deus. Dai-nos amar a liberdade. Dai-nos esforçar-nos para lutar por ela e não sermos escravos de ninguém, nem das ideologias, nem dos desafetos, dos rancores e das mágoas. Vinde, Santo Espírito, tornai-nos servos por amor. Infundi em nós esse desejo de santidade. Peço-vos, santificai o clero no mundo inteiro. Dai a nós, sacerdotes, sermos verdadeiramente homens consagrados a Jesus Cristo, homens que queiram configurar-se com Ele, estarem com Ele na cruz. Santificai-nos. Tornai-nos semelhantes ao Senhor Jesus, bom pastor, e livrai-nos das ambições e dos apegos desordenados às coisas materiais. Que não sejamos nada para que Ele, o Senhor, apareça em nós e o mundo creia pelo nosso testemunho de vida, de nossa fidelidade aos votos do dia de nossa ordenação sacerdotal. Que nossas palavras não sejam nossas, que os nossos sermões estejam ungidos pelo vosso poder e não sejam sermões de política partidária de ninguém. Tornai-nos homens de Deus. Vinde, Santo Espírito, suplico-vos. Curai os enfermos, visitai-os em casa, nos hospitais. Tende piedade, ó Espírito Santo, dos irmãos e irmãs que fazem tratamentos tão dolorosos de quimioterapia, radioterapia, hemodiálise. Aliviai seus sofrimentos, dá-lhes a coragem para que não desistam de lutar pela vida. Santo Espírito de Deus, vós que sois o autor de toda a graça, peço-vos, iluminai, protegei os nossos bispos, dai-lhes o dom da sabedoria para que governe suas igrejas particulares, suas dioceses, em santidade. Consolai o coração de tantos pastores
que em silêncio carregam pesadas cruzes de sofrimentos, de incompreensões. Consolai aqueles que foram ungidos por vós para serem apóstolos. Dai ao Santo Padre, o Papa, saúde, firmeza, luz, para que continue admiravelmente como tem sido o seu ministério petrino, mantendo a unidade indivisível da Igreja, sinal de unidade para todos os que creem no nome de Jesus. Santificai a vossa Igreja, dá-lhe santos pastores e dignos ministros. Confirmai-nos na fé, na esperança e na caridade.

Santo Espírito de Deus, nós nos aproximamos de Ti com a esperança de mudança, mudança interior. Por isso, a cada manhã, nós renovamos aqui esse desejo, o desejo de permanecer contigo, para que o Senhor mova-se em nós, como vimos agora, para que toques a nossa mente, para que toques o nosso coração. Sopre os nossos ouvidos, tirando tudo aquilo que escutamos e de forma errada guardamos. Sopre nossa mente aliviando, ordenando os nossos pensamentos, nos ajudando a raciocinar melhor, para que possamos colher a palavra de Deus através da nossa audição, para que raciocinamos sobre ela, guardemos o nosso coração e levemos para os nossos irmãos. Porque todo alimento guardado em excesso, ele apodrece. E a palavra de Deus, ela é viva e ela é eficaz. Por isso, ela toca a terra do nosso coração, mas ela precisa germinar. E precisa florescer e dar frutos. Não deixe que a palavra que você colhe nesta manhã, ela seja lançada na terra, mas seja sufocada. Permita que ela seja regada pelo amor de Deus, para que ela cresça, floresça, dê frutos. E onde quer que você esteja, você vai poder alimentar a pessoa com a palavra de esperança, com um bom dia bem dado. Nós somos o próprio Evangelho se a gente seguir o que o Senhor nos pediu. Se a gente fizer a vontade de Deus, a gente vai tocar fogo no mundo, como dizia Santa Catarina de Sena. O fogo do amor. Mas é preciso que a gente peça essa centelha de fogo do coração de Jesus. Essa centelha de fogo do Espírito Santo. Para que venha incendiar primeiro o nosso coração. Incendiar os nossos pensamentos, das nossas ideias erradas, de tudo aquilo que a gente conserva e que não era mais para ter. Ressentimentos, mágoas, dúvidas. Tudo isso é destruído no fogo do amor de Deus e vira somente cinzas. Mas a gente permanece. Por isso peço ao Espírito Santo nessa manhã, vem me purificar o fogo abrasador. Abrasa o meu coração, abrasa a minha mente. Conduz-me, Senhor, para que eu possa percorrer os caminhos guiados por Tua luz, para que possamos ser guiados por Teu amor a cada manhã, para que não esmoreçamos nas investidas de Satanás, não esmoreçamos quando joga a nossa fraqueza em nossa cara, mas que Ele seja prostrado e pisoteado pela graça divina que está em cada um de nós. Não permita, meu irmão, minha irmã, que o inimigo de Deus te açoite com os teus pensamentos, com as tuas ideias, que não são tuas, são investidas dele. É ele que faz com que você pense que são suas ideias. Nós somos livres, como o padre bem falou. Nós somos livres. Não somos mais escravos. O nosso preço é o sangue de Jesus e ele sabe disso. Fomos comprados e não tem nada no mundo que mude essa realidade. Somente se você assim quiser, mas não é assim que você deseja. Deseje Deus, espere Deus, se alegre em Deus. Vem, Santo Espírito, amoriza o nosso coração. Dá-nos esse amor profundo de continuar e nos derramar no oceano do amor de Deus. Vem, Santo Espírito, e faz nova todas as coisas.

0: Oremos. Ó Deus, que instruístes os corações de vossos fiéis
1: com as luzes do Espírito Santo,
0: fazei que apreciemos retamente todas as coisas segundo o mesmo Espírito, e gozemos sempre de suas consolações. Por Cristo nosso Senhor. Amém. Bom dia, povo de Deus. Bom dia, amados e amadas no coração de Jesus. Bom dia a você que está em casa tomando seu cafezinho às pressas para ir para o trabalho. Bom dia, crianças, jovens, homens e mulheres do nosso tempo. Bom dia, trabalhadores e trabalhadoras do campo. Bom dia, donas de casa, mulheres guerreiras, santas de Deus. Um bom dia especial para a nossa juventude. Vamos trabalhar para fazer a grande jornada eucarística nos dias 16, 17 e 18 de outubro aqui. Um grande momento no qual eu quero celebrar os meus 50 anos de padre com a juventude. Bom dia, bom dia. Caminhoneiros, temos um grupo de caminhoneiros da misericórdia. Nós os saudamos com esse buzinaço. Nossa Senhora Aparecida os proteja pelas estradas desse Brasil afora. Um bom dia a você que me escuta em qualquer parte do mundo. Vamos agora rezar o Salmo 47. Reze conosco.

O Senhor estabelece sua cidade para sempre. Onde está essa cidade? Essa cidade, nós podemos vê-la em duas dimensões. A cidade celestial. Estava ouvindo os arcanjos, os querubins, o trono do Cordeiro Pascal, triunfante, o Pai Eterno, as potestades, os anjos, a cidade de Deus. Também podemos vê-la aqui. É verdade, dentro de cada um de nós. E no esplendor podemos ver essa igreja resplandecente de glória, na igreja, a nova Jerusalém celeste. A Jerusalém terrena que caminha em busca da Jerusalém celeste. Nós participamos dessa cidade que o Senhor estabelece dentro de cada um de nós. Bom dia, queridos irmãos e irmãs. Estamos nos preparando e quero convidar vocês para, no dia 9 de agosto, Dia dos Pais, fazermos aqui

um grande movimento, a Marcha pela Vida, que a igreja tem feito em tantas arquidioceses, dioceses do mundo e particularmente do Brasil. Uma marcha em favor da vida, na defesa da vida desde a sua concepção até o seu término natural. Um grito contra o aborto, uma manifestação pública dentro aqui desse santuário. Vamos pensar, inclusive, fazer a marcha lá da pista da BR até aqui, com muitas faixas, muitos cartazes. Convoco você que me escuta, que me conhece. Ajude-me a fazer essa grande manifestação pública de fé. Venha com sua família. Será muito bonito, será um ato muito bonito. Traga a sua faixa. Sim à vida, não ao aborto. Vamos dizer de nossa fé. Pura fé. Mas eu não quero participação de nenhum partido político. Eu não quero participação de ninguém envolvido em campanha política. Eu quero que seja uma caminhada guiada pelo Espírito de Deus em favor da vida. Vamos fazê-la. Conto com você. Faz parte da minha programação de 50 anos de padre. Tenho celebrado cada dia, cada instante. Em cada recolhimento que fico diante do Santíssimo, celebro essa imensurável graça, não merecida por mim, mas a mim dada, e que eu me esforço para cultivá-la e ser fiel àquilo que o Senhor me chamou a ser, sacerdote. Pois é, depois da comunhão, todas as famílias presentes, os pais, os filhos, vão se abraçar e a gente vai cantar assim.

0: E então, você vem? Venha, ajude-me a celebrar aquilo que sempre defendi, a vida, a defesa do direito dos pobres, dos excluídos, mas também a defesa dos inocentes, que no ventre de sua mãe já não são considerados como vida, e que diz abertamente que a vida só existe quando existe consciência. Ah, eu fico olhando para essa gente, né? Políticos, artistas, magistrados, e fico a pensar, e você foi o que um dia? Você foi apenas um óvulo fecundado, nada mais do que isso. E ali, na concepção, está tudo. Pergunte a um médico, a um biólogo, tudo que você vai ser está definido. Tudo. Agora é apenas um processo de desenvolvimento. E se for assim como vocês dizem, só quando tem consciência, e os inconscientes, vítimas de um acidente que estão em coma, não estão vivos? Respondam-me. Vamos que vamos. Em silêncio, do nosso jeito simples, humildemente, apenas dizer, dar um grito em favor da vida, da defesa da vida, desde a sua concepção até o seu término natural. Sem nenhum propósito político, unicamente, viver o Evangelho, viver a palavra, não matarás. Queridos irmãos e irmãs, vamos agora para a mensagem do dia.
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0: Uma mensagem curta, mas direta, necessária. Quando alguém não reza e esquece Deus, afunda em si mesmo e nada dará certo.
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0: Queridos irmãos e irmãs, 7:40, a você que me escuta, um convite, por favor. Chame alguém também para participar da nossa programação. Ligue para parentes, amigos, em qualquer parte do Brasil. E qualquer pessoa, pelo aplicativo, pode acessar a nossa rádio no seu celular, no seu computador. Quanto mais gente rezando, melhor para nós. Pois nossa meta é conquistar o maior número possível de pessoas para Cristo. Nunca esqueça isso. Sim, eu insisto, estava perguntando aqui a Clemância, né? Porque essas coisas nascem de momentos de oração. Não são pensadas antecipadamente, mas você pode nos ajudar no dia 9 de agosto, dia dos pais. Vamos celebrar aqui um grande momento pela família. Orações pela família e a marcha pela vida contra o aborto. Nós vamos fazê-la de forma bem organizada. Vou convidar a juventude e os pais para virem ali, aqui na subida, fazermos essa procissão com faixas, com cânticos e com testemunhos. Eu posso até dizer os testemunhos de vidas que o Senhor me permitiu salvar nesses 50 anos de vida. De mulheres que me procuraram angustiadas, seus maridos aconselhando a fazer o aborto. Eu a abracei, depois chamei o marido. Ah, quantas experiências! Em lágrimas pedi que não fizesse. E depois eu vi aquele pai resistente, aquela mãe que estava sendo oprimida com o filho no colo. Felizes. A vida é dom de Deus. O inimigo Satanás tem prazer de destruí-la. Aborto é obra satânica, eu estou dizendo e assumo. O aborto é uma obra de Satanás. Nosso Deus é o Deus da vida. Vai ser no dia 9, viu? A gente vai fazer uma concentração aqui perto do Pacaicó, né? E vamos oferecer água a todos os grupos que vão chegando de ônibus, de carro, e vamos fazer a subida caminhando numa linda procissão. Uma procissão belíssima que tocará o seu coração, tocará seu coração. Pode crer no que eu estou dizendo. Agora, vamos para o conselho do padre.
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0: Não tenhas medo, diz Jesus. E o meu conselho é: não dê espaço ao medo, porque o medo é a ausência da fé. Coragem, Deus está contigo.
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0: E queremos ouvir 3 áudios de pessoas que nos escutam, de preferência em outros estados. Você vai mandar um áudiozinho agora para o nosso WhatsApp. E todo dia nós vamos colocar 3 áudios de pessoas de diferentes lugares que vão dizer: Padre Adilson, estou acompanhando o programa. E eu vou lhe dizer: Deus lhe abençoe. Faça o áudio agora e mande-o pelo WhatsApp.
2: 87-991-98-28-55-94.
0: Vamos repetir?
2: 87-991-991-28-28. 55-55-94.
0: Não posso atender a todos, mas os 3 primeiros vão ser postos no ar. Para a honra e glória de nosso Senhor Jesus Cristo, eu vou dizer: Deus te abençoe. Diga, Clemência, é uma nova sequência aqui no programa, você está sorrindo. Você que evangeliza, muito obrigado, minha filha, pelo seu testemunho de amor à palavra. O que você acha? Daqui a pouco a gente vai ouvir alguém, de preferência em outro estado. E no dia 9, a grande marcha pela vida. Dia dos Pais. Celebração pela família. Vai ser bonito demais. E na vigília, dia 8, vamos ficar aqui com os jovens, em acampamento. Convoca a juventude. As pessoas dizem que eu sou doido, mas eu, quando estou rezando, que Nosso Senhor me inspira a fazer as coisas, eu me lanço. Eu não vou atrás. Eu me lanço, porque Ele manda e eu faço. Conto com vocês. Vamos fazer uma vigília até meia-noite de oração pela família, diante do Santíssimo Sacramento. Quem quiser vir, faça logo sua reserva aqui no santuário, porque temos poucas vagas, não é? E então, me diga uma coisa, Gustavo, já alguém, Gustavo, alô Gustavo, alguém já mandou seu áudio?
3: Ainda não, padre.
0: Não, vamos esperar, mande o seu áudio, só é gravado no telefone e passar para nós o nosso WhatsApp, nós vamos repeti-lo agora.
3: Nosso WhatsApp para contato é 87-991-285594.
0: Mande um áudio. Padre, estou acompanhando o programa e eu vou dizer: Deus abençoe meu filho, minha filha, de qualquer parte, daqui de Arco Verde, de ontem a gente recebeu tantas mensagens de várias cidades. 3 mensagens estou esperando. E enquanto isso, nós continuamos dizendo: se Deus é por nós,
4: quem será contra nós?
0: São Miguel Arcanjo, protegei-nos e defendei-nos no combate. Quem como Deus?
4: Ninguém como Deus.
0: Vamos ouvir as 3 mensagens de pessoas que estão nos ouvindo, agradecendo suas audiências. Vamos lá, primeiro.
3: O primeiro, padre, é Iris França, do São Geraldo.
0: Obrigado, vamos ouvir.
5: Já mandei. Foi porque você não viu, você não visualizou. Vou mandar mais uma vez. Bom dia, meu querido padre, sua bênção. Bom dia, Clemence, bom dia a todos. Esse programa é uma bênção, padre. Todo dia eu escuto. Jesus lhe abençoe com saúde e muita paz. Para o Senhor conduzir suas ovelhas. Gosto muito dos seus conselhos. E gosto muito de suas pregações. Amo.
0: Deus te abençoe, minha filha. Deus te abençoe. Obrigado pela participação. Mais uma pessoa, Gustavo.
3: Temos também aqui Emiro Bezerra de Poção.
0: Oh, meu queridíssimo irmão, obrigado porque sua emissora todo dia retransmite nosso programa às 3 horas. Deus te abençoe, minha admiração. Quero muito bem a você, meu irmão. Rezo por você. Quero ouvi-lo.
6: Bom dia, padre, sua bênção. Aqui é o Emiro de Poção. Emiro Bezerra, escutando seu programa, viu? Deus abençoe a todos.
0: Hermílio, Deus te abençoe. Deus te proteja, obrigado. Último vídeo, última mensagem, vamos lá?
3: Também temos aqui, Padre Romilda de Senharó.
0: Ô, Romilda, Deus te abençoe, minha filha. Um abraço para todo o povo de Senharó, para vocês, da querida paróquia do Sagrado Coração de Jesus e especialmente para os filhos e filhas da misericórdia desta linda cidade. Vamos ouvir?
7: Bom dia, Padre Edilson. Bom dia, Gustavo. Todos que fazem a terra da misericórdia. Bom dia, Cremance. Que Deus te abençoe, Padre Edilson. Todos vocês. Deus abençoe por o Padre maravilhoso e querido que o Senhor é por todos nós. Fica com Deus, Padre Edilson.
0: Deus te abençoe, meu filho. Deus te abençoe, Deus te proteja. Obrigado. Eu queria poder continuar, porque são muitos que mandam, mas todo dia a gente põe 3, 4 mensagens vindas de vários lugares e pessoas que nos dão a honra de acompanhar-nos nesse programa. Bom dia, João, está chegando aqui, o assistente João, sonoplasta, aqui funcionário dessa emissora. Bom dia, meu filho.
8: Bom dia, padre, bom dia, dona Clemence, bom dia, Gustavo, bom dia a todos os ouvintes.
0: Obrigado, porque você, Gustavo, aqui na Serra das Varas. São rapazes jovens aqui da zona rural que aprenderam a controlar uma rádio, a colocar no ar. Eu preciso dizer que vocês são uma bênção para nós. Clemância, a sua mensagem, minha filha.
9: Padre, e o povo de casa, né, que tem nos acompanhado, nós só temos a agradecer sua oração, sua confiança e desejar que você realmente, né, a cada dia cresça para Deus, olhe para o céu e nos ajude a evangelizar.
0: 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Nós precisamos. Precisamos. Como é difícil quando chega o fim do mês e a gente não fecha as contas. Mas é assim, se o Senhor nos quer na cruz com Ele, só queremos dizer obrigado, Senhor, porque está convosco nos sofrimentos. Nos traz uma alegria interior. 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
0: 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É muito bonito ser igreja, ser povo de Deus. Só posso dizer bênçãos sobre bênçãos. E diga, Clemência, agora palavras vindas do céu.
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9: Santa Teresa de Calcutá nos diz nessa manhã: o maior destruidor da paz hoje é o aborto, porque é uma guerra direta, uma morte direta, um assassinato direto cometido pela própria mãe. Qualquer país que aceite o aborto não está ensinando seu povo a amar, mas a usar a violência para conseguir o que deseja. Madre Teresa de Calcutá.
0: A Gandhi, reconhecida pelo mundo inteiro como a mãe dos pobres. Santa Teresa de Calcutá,
9: rogai por nós.
0: Eu fiquei emocionado, sabe, Clemência? Eu fiquei a pensar como vai ser linda a nossa marcha pela vida. Sim. Nossa caminhada pela vida, não é? Aqui no dia 9 de agosto, dia dos pais, você é convidado, forme sua caravana, venha dar apoio a essa causa tão justa, um grito silencioso, orações e preces. Nós vamos nos organizar e aqui, próximo ao santuário, no Tacaicó, vamos fazer a concentração. Todo mundo vai descendo, tem estacionamento e faremos uma procissão linda subindo aqui essa colina sagrada em lágrimas, pedindo que a vida seja respeitada desde o ventre até o seu término natural. Isso é humano, isso não é só religião, pois o direito à vida é um direito natural, está escrito na Constituição promulgada pela ONU dos direitos humanos. Sim, vamos concluindo o nosso programa agradecendo por tudo, porque você existe, porque você nos ajuda. 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
0: Muito obrigado, Deus lhe pague. Vamos consagrar-nos agora à bem-aventurada Virgem Maria.

Eu te escolho hoje, ó Maria, Mãe da Misericórdia, Mãe da Eucaristia, Mãe das Dores, Nossa Senhora de Fátima, na presença de toda a corte celeste, por minha Mãe e minha Rainha, eu te entrego e consagro com toda submissão e amor o meu corpo e a minha alma, os meus bens interiores e exteriores, e também o valor de minhas boas ações, passadas, presentes e futuras. Concedo-te inteiro e pleno direito de dispor de mim e de tudo o que me pertence sem exceção, segundo tua boa vontade, para a maior glória de Deus, para a salvação da minha alma e daqueles que a mim confiassem.

0: Maria concebida sem pecado,
1: rogai por nós que recorremos a vós.
0: Santa Mãe de Deus,
2: rogai por nós.
0: Meu irmão, foi um prazer muito grande tê-lo conosco. Minha querida irmã, foi muito bom estar com você. O Senhor esteja convosco.
2: Ele está no meio de nós.
0: Abençoe-vos o Deus Todo-Poderoso, Pai, Filho e Espírito Santo.
1: Amém. Amém.
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0: Bom dia, feliz com a sua companhia. Nós vamos juntos começando mais um dia aqui na Agnus DFM, no seu, no nosso Manhã Viva. Deus te abençoe nessa terça-feira de 14 de julho de 2026. Foi embora metade do ano, já estamos nos últimos meses e com você sempre. É bom demais ter a sua companhia conosco através da 106.7. Não só você que está pelo rádio, mas você também que acompanha longe, pela internet, pelo nosso aplicativo, pelo nosso site. Sinta-se abraçado, Deus seja contigo nessa terça-feira e vamos juntos com muita alegria. A sua participação, você pode mandar seu alô, pedir a sua música, mandar a sua mensagem através do nosso WhatsApp, que é 879-9128-5594, 879-9128-5594. É o telefone dos melhores ouvintes do mundo. Você, que está do outro lado do rádio, sempre sintonizado na Rádio da Misericórdia de Deus. Agradeço a sua companhia, peço para que você espalhe, afinal, como eu sempre digo, notícia boa só tem sentido se a gente compartilha. Então, se a Agnus Dei te faz bem, se ela é sua companhia, chame mais um, manda para os seus amigos, para os seus familiares, liga todo mundo na 106.7 e vamos juntos começar sempre na presença de Deus. Coisa boa! Ouvindo a mensagem do Bispo Diocesano de Pesqueira agora, Dom José Luiz Ferreira Salles. Muito bom dia para você!
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Bendita seja a luz do dia, bendito seja quem tudo cria. Bendito seja o fruto sagrado da sempre puríssima Virgem Maria. Espírito Santo, torna o meu coração aberto à palavra de Deus, torna o meu coração aberto à bondade, torna o meu coração aberto à beleza de Deus todos os dias. Senhor meu Deus, mais um dia está começando. Agradeço a vida que se renova em mim, os trabalhos que me esperam, as alegrias e também os pequenos dissabores que nunca faltam. Que tudo quanto viverei hoje sirva para me aproximar de vós e dos que estão ao meu redor. Creio em vós, Senhor. Eu vos amo e tudo espero de vossa bondade. Fazei de mim uma bênção para todos que eu encontrar. Amém.

queridos irmãos e irmãs, com alegria chego à sua casa nessa terça-feira da 15ª semana do tempo comum, dia 14 de julho. O evangelho de hoje é de Mateus, capítulo 11, os versículos de 20 a 24. Convido você para rezar, refletir comigo os versículos de 20 a 21. Vamos ouvir.

Naquele tempo, Jesus começou a censurar as cidades onde fora realizada a maior parte de seus milagres, porque não se tinham convertido. Ai de ti, Corazim! Ai de ti, Betsaida! Porque se os milagres que se realizaram no meio de vós tivessem sido feitos em Tiro e Sidônia, há muito mais tempo elas teriam feito penitência, vestindo-se de cilício e cobrindo-se de sacos. Como os antigos profetas, meus irmãos e irmãs, Jesus lançou terríveis investidas contra Corazim, Betsaida e Cafarnaum, cidades que se recusaram a acolher sua pregação e converter-se de seus pecados. A impenitência destas cidades era injustificável. Afinal, a pregação de Jesus tinha sido suficientemente clara, revelando as exigências de Deus para aquele povo pecador. E mais, suas palavras haviam sido confirmadas por meio de numerosos milagres. Portanto, só lhes restava dar ouvidos à palavra de Jesus e se converterem. A Betsaida de hoje somos nós, quando somos indiferentes ao Senhor. Rezemos. Ora.

espírito de penitência, que eu saiba acolher o apelo de Jesus e me disponha a mudar de vida, segundo as exigências do reino. Amém.

0: O Senhor Jesus Cristo esteja ao nosso lado para nos proteger. Esteja à nossa frente para nos conduzir e atrás de nós para nos guardar. Olhe por nós, nos conserve, nos abençoe. Amém. Em nome do Pai, do Filho e do Espírito Santo. Amém. Louvado seja nosso Senhor Jesus Cristo. Para sempre seja louvado. Fique bem, fique com Deus. Tenha um dia abençoado.
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2: Muito bem, tá valendo a sua participação pelo nosso WhatsApp. Já tem dezenas de pessoas chegando, mandando alô, pedindo canção. Coisa boa ter você conosco. 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
2: 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Vamos juntos, começando a atender o nosso ouvinte, que é o melhor ouvinte do mundo, que participa, que interage, que manda alô sempre, todos os dias, no Manhã Viva. Tem a mensagem aqui da Alessandra, do sítio Bacoré, na cidade da Pedra, e colocou aqui pedindo a música Abba, do Frei Gilson. Obrigado, Alessandra, pela participação. Tem áudio, bom dia.
4: Bom dia, Ter Felipe. Tudo bem com você, meu filho? Deus te abençoe nesse dia. Gostaria que você colocasse a música Sonhos de Deus. E ofereço para você, ofereço para todos os ouvintes de Arco Verde e Região, ofereço para todos os ouvintes da Rádio Agnus Dei, espalhado pelo interior de Pernambuco, pelo Brasil todo e pelo mundo. E também ofereço para todos os ouvintes daqui de Recife Região, ofereço para a Tiaguinho, para a Letícia, para a sua esposa Mônica, e também para todos os ouvintes que estão nos aplicativos da rádio e da internet. Que Deus te abençoe nesse dia, e abençoe todos os ouvintes. Paz e bem para todos e paz e bem para você, amém?
2: Amém, seu Moisés, obrigado, sempre ligadinho, sempre lá no Recife, acompanhando pelo nosso aplicativo. Deus abençoe, viu? Cheiro grande. Tem mais gente, bom dia.
5: Bom dia, Tiago. Aqui é a Laís no assentamento Céu Alto Redondo. Tenha uma abençoada terça-feira, meu amigo. Cheia de muita paz e muita saúde para você e para todos. Tiago, tô passando para pedir que você passe a música com o padre Alessandro, Estrada da Vida, para me dedicar para meus familiares em Pesqueira, em Garanhuns, no Descobrimento, no Caiana, no Salgadinho. Para você, com seu papai, sua mamãe, tua esposa com teus filhos, Dona Eunice nas Torres, Dejanice e seu Jurandir, Nailda e Frávio, Vitor Manuel e Luiz Augusto aqui no assentamento, todos meus vizinhos aqui do assentamento Serra Redondo, fica com Deus, que Nossa Senhora Aparecida por três ilumine e guie os teus passos, meu amigo. Tchau, um abraço.
2: Tchau, Dona Laide, obrigado, Deus abençoe, sempre ligadinho no sítio Serrote Redondo, no assentamento lá, todo mundo acompanhando, Deus abençoe a todos, vamos juntos, começando muita alegria, terça-feira é aqui, na Manhã Viva da sua Agnus Dei FM.

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0: 8:28.
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1: Muito bem, 8 horas e 40 minutos. 8h40, de volta com Manhã Viva aqui na sua Agnus DFM. Deus te abençoe. Terça-feira de muita alegria, de muita vitória para você, onde quer que você esteja. Trabalhando, em casa, na rua, no comércio, enfim. Deus seja contigo. Um dia pra lá de especial e abençoado pra você e pra toda a sua família. Vamos juntos e você participa. Interage, manda alô. 879-9128-5594. Bom dia!
2: Bom dia, minha rádio querida. Bom dia mesmo. O sol hoje está lindo, o dia está belíssimo. Com as bênçãos de Jesus e Maria. Meu nome é Fátima Cavalcante, sou do Recife.
1: Obrigado, Fátima. Deus te abençoe, querida. Grande abraço para você e todo mundo da capital e acompanhando, viu? Tem mais gente. Bom dia.
3: Bom dia, Tiago Felipe. Tudo de bom para vocês. Um ótimo dia. Aqui é a Eugênia de Brejo Velho, município Paranatama. Estou pedindo uma música. Para oferecer para minha mãe, para meus três filhos, Gutenberg, Fernando e Jamila, minhas noras, meus netos e toda a comunidade do Brejo Velho, e para vocês aí, e para toda a minha família, todo mundo, né? Eu peço com Padre Ezaquiel, pode ser qualquer uma deles, viu? Gosto muito das músicas dele. E para vocês, um bom dia. Ofereço também a Padre Adilson e peço uma benção, que ele bote uma benção em mim.
1: Amém, Eugênia. Deus te abençoe, você e todo mundo em Paranatama, viu? Ligadinho na melhor NAG dos DFM. Tem mais gente que participa, que manda alô. Bom dia.
4: Bom dia, Tiago, meu filho. Aqui é a sua amiga, Tiago. Eu peço que você ore do bendito de meu padre Cis, minha mãe das Candeias, para oferecer a Severina, minha irmã, a Mariana, a Damiana, a Givaneide, a Vacida, a todas as minhas irmãs aqui do sítio Gravatá. Não vou dizer tudo, não. Para oferecer a Padre Edilson, a Padre Zé Maria, a Padre Zé Antônio, a Moê, a você, a sua papai, a sua mamãe, a sua filha, a todos que fazem essa rádio em nome de Jesus. E minhas amigas e minhas rumeirinhas que vão pro Gravatá, pro Juazeiro, que Jesus abençoe todos em nome de Jesus. Beijo, Tiago. Na pontinha do nariz, meu amigo.
1: Eita, coisa boa. Outro, meu bem, Deus abençoe. Obrigado pelo carinho, pela sintonia. Cheiro grande, tem mais. Bom dia.
5: Bom dia, meu querido Tiago. Tudo bem, Tiago? Bota aí um forrozinho pra mim. Um forrozinho.
1: Olha.
5: Pra nós escutar. Eu, Nira. Nira, o forró, viu? Pega aquele cabo de vassoura. E todas as meninas da Manhã Viva que gostam de forró. Bota aí um forró bem bom do Luiz Gonzaga. Um abraço, Tiago. Jesus te abençoe com saúde, muita paz.
1: Amém, querida. Amém, Iris. Obrigado pela sintonia, para animar, né? Coisa boa. 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É bom demais, né? Vamos juntos? Mais um bloco musical com muita alegria pra você. Aonde? Aqui na Rádio Agnus Dei.

0: 8:57.
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15: Muito bem, são 9:02, 9:02, e você continua ligadinho conosco na melhor, na Agnus Dei FM, na 106.7, também pelo aplicativo, pelas plataformas digitais. Deus seja contigo nessa terça-feira, pra lá de especial, vamos juntos. Deixa eu ver as mensagens que chegam no nosso WhatsApp, fácil, viu? 879 9128-5594. Bom dia.
0: Bom dia, você quero pedir uma música aí de Jorge Pajajé, por misericórdia, para falar, oferecer a todos da minha família. Oferecer a meu pai e minha mãe, a minha avó Rita, meu avô, Sucinado, minha avó Creuza. Oferecer a mãe, a Bá Rogéria de Jair, a Ana, a meu amigo João Vitor, minha mãe, Batista Maria. Eles que estão aqui todos e pintados, usando a palavra com ele. Oferecer a todos de lá, Sedec Santuário, todos os padres de lá, Sedec. Oferecer a seus aquela do restaurante do Rei Damião. Oferecer a dona Rosa e a seu Gonzaga lá da Serra das Áreas, a dona Eunice lá das Torres. Oferecer a todos os Cisai da Rádio Agnus Dei. Oferecer a você, Tiago Felipe, todos da sua família. A sua mamãe, a seu papai, vai receber a sua esposa Mônica com seus filhos Tiaguinho e Letícia. Oferecer a todos os padres em geral e das paróquias de Arco Verde. E oferecer a todos os meus padrinhos e madrinhas, sogra lá do assentamento certo, é a dona Desmissa, a dona de madrinha lá e madrinha Gracinha. A senhora pode estabelecer para todos os Santiago Felipe. Ilumina o seu dia, não saúde, maridos, todos os dias de sua vida. Obrigado pela atenção. E até amanhã, Santiago Felipe.
15: Amém, Márcio. Deus te abençoe, meu querido. Grande abraço para você. Tem também a mensagem da Eliane Oliveira, do sítio Olhos d'Água na Pedra. Ela colocou: bom dia, Tiago Felipe. Quero ouvir a música do Alberto Germano, Precioso Sofrimento, oferecendo à família e a todos na rádio. Eliane, do sítio Olhos d'Água. Obrigado, viu, Eliane? Manda um alô também para a querida Michele, que está acompanhando. Alô, Michele, colocou bom dia, Tiago. Obrigado pela sintonia. Tem mais, viu? Mais gente que mandou aqui áudio, participando, interagindo. Manuel França. Fala, Manuel, bom dia.
7: Oi, bom dia, Tiago. Aqui é Manuel França, da Rua da Cajé, número 568, bairro São Cristóvão. Peço para tocar a música de Evaldo Braga, A Cruz que Carrega. Ofereço a meu amigo Antônio Luiz da Boa Vista, meu amigo João do Lava Jato, da Secretaria de Serviço Público e Meio Ambiente, e todos os meus companheiros aqui no pré-moldado da Secretaria de Serviço Público e Meio Ambiente. Um bom dia, Tiago. E fica aí na paz de Deus.
15: Amém, Manuel. Deus te abençoe, meu querido. Luiz está por aqui também. Antônio Luiz da Boa Vista. Fala, Antônio. Bom dia.
16: Bom dia, Tiago, querido. Antônio Luiz da Boa Vista. Eu queria a música, Texto das Mulheres, com a irmã Kelly, Patrícia. Apreciar você, Marconiana, minha esposa Ana. Dona de Secora, Miris França, seu Manuel França, Ivete França. Dona Nevinha, lá em São Geraldo. Fica com Deus.
15: Amém, Antônio Luiz da Boa Vista, sempre ligadinho. Deus te abençoe, abençoe a todos ligadinhos na Agnus Dei, vamos juntos. Já tomou café já? Já tomou aquele café reforçado? Tá até tarde, né? Já é 9h05, mas tem gente que tá tomando café agora. Aquele pãozinho, um ovinho, coisa boa. Tome café, se alimente bem e com o rádio ligado na Agnus Dei FM.

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2: Nove e dezenove.
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1: Muito bem, 9 horas e 25 minutos de volta com Manhã Viva aqui na sua Agnus DFM. Onde você tá? Deus te abençoe, viu? No carro, em casa, na zona rural, na zona urbana. Dia de bênção, dia de vitória. Terça-feira abençoada para você e toda a sua família. Continue conosco, ligadinho na Agnus DFM, na 106.7. E participando, né? Você pode mandar o seu alô, mandar a sua mensagem, pedir a sua canção. Música para o dia mais feliz. WhatsApp é fácil, 879-9128-5594. Tem mensagem aqui. A Maria da Paz mandou pedindo a música com o Padre Alessandro Campos, O Milagre de Tambaú. E ela dedicou a pessoa que ela viu na rua e agradece por sua bondade. Obrigado, viu, Maria da Paz? Essa pessoa vai saber, né? Vai ouvir e vai saber. Deus abençoe. Obrigado pela participação. Tem mais gente. A Romilda de Sanharó. Fala, Romilda. Bom dia.
2: Bom dia, Tiago. Tudo bem com você?
1: Tudo jóia.
2: Tiago, hoje eu gostaria de escutar o Terço dos Homens com o Padre Antônio Maria. Ofereço para meus filhos, para você, para todos que fazem a Terra da Misericórdia, para meus amigos, para todos os seus ouvintes. Tiago, um cheiro no teu coração, uma terça-feira muito abençoada e iluminada por Deus, para você e para todos da tua família, Tiago. Fica com Deus, meu amigo.
1: Amém, Romilda. Obrigado. Para você também, querida. Para você e todo mundo aí em Sanharó, ligadinho na sintonia da Agnus DFM. Tem mais gente, viu? Bom dia! Oi, Nalda.
3: Qualquer um do Frei Wilson, oferecer a meus filhos, Ilha Paulinho, meu marido Cício, minha nora, Marina Lidiane, meus netos, Eloá, João Miguel e Sofia, todos vocês aí da rádio, todo o povo daqui do povoado Brega Velho, minhas irmãs, Nena Dezinha, todos os meus irmãos, todas minhas amigas, minhas tias, que Deus nos abençoe com muita paz e que vocês tenham um bom dia e que seja abençoado por Deus.
1: Amém, Nalda. Obrigado, viu, querida? Deus te abençoe. Ó, quero fazer um negócio com você que tá me ouvindo, viu? Tá ouvindo mesmo. Presta atenção, viu? Eu quero a sua foto ouvindo a rádio, tá bom? Como é que você escuta a rádio Agnus D? É no celular? É no radinho? Manda sua foto aqui no nosso WhatsApp e vai ser um prazer pra gente e toda a nossa equipe ver você ouvindo a 106.7. Vamos combinar? Manda sua foto, manda seu registro pelo nosso WhatsApp 879-9128-5594, ou ouvindo seu radinho, ou ouvindo no celular, não importa como você acompanha. A gente quer ver você ouvindo, sintonizado na Agnus Day e também se alegrar ainda mais vendo o seu dia a dia, né? A gente é companhia de tantas pessoas, não só na região, mas pelo Brasil afora, através das ondas da internet, então vai ser bom demais, tá bom? Se você quiser, manda sua foto, manda seu registro pelo nosso WhatsApp e vai ser bom demais compartilharmos juntos essa alegria. Vamos juntos, né? Mais um bloco musical pra você aqui na Agnus DFM.

0: 9:43.
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10: De volta, são 9h50 e você continua conosco, ligadinho na melhor, na Agnus Dei FM, na Rádio da Misericórdia de Deus, falando dessa mensagem para o mundo através também da internet. Para quem está no aplicativo sintonizado, para quem acompanha no nosso site. Deus te abençoe, vamos juntos. Deixa eu ouvir as mensagens que chegam pelo nosso WhatsApp 879-9128-5594. Bom dia.
11: Bom dia, Tiago, tudo bom? Você tá bem? Sua família tá bem, tá tudo bem, né?
10: Bom dia, dona Cidália.
11: Tiago, aqui quem fala é a Cidália da Boa Vista. Tiago, eu queria ouvir uma música com uma face de Jesus. Pra oferecer pra meus filhos, pra meus netinhos. Pra oferecer pra Ian Miguel, pra oferecer pra Dadeus, pra Dailton, pra Dalan, pra Padre Antônio. Principalmente pra você. Eu ofereço pela saúde de Margarida, pela saúde da Ana Lourdes, pela saúde de todos que estão me ouvindo da rádio. E para todos que. Todas as criaturas do país inteiro que estão me ouvindo. Aqui vai um abraço, um cheiro bem grande do seu coração. Que Deus lhe abençoe. Sua família. Uma boa terça-feira. Fique com Deus.
10: Amém, dona Cidália. Obrigado. Deus abençoe. Cheiro para a senhora. Tem mais gente. Bom dia.
12: Bom dia. Bom dia. Eu gostaria de ouvir a música. Diziza Fernando, prisioneiro.
10: Eita!
12: Para oferecer a todos os ouvintes, a todos vocês aí, que fazem parte dessa rádio. E. E toda a minha família, todos os meus amigos. Um abraço, Tiago.
10: Um abraço, querida. Fez barulho mesmo no nome da música, viu? Mas eu acho que eu entendi. Deus te abençoe. Tem mais, bom dia.
13: Bom dia, Tiago Felipe. Sou Maria do Carmo.
10: Maria do Carmo.
13: Preto. Tiago, eu queria pedir uma música.
10: Certo, pida.
13: É aquela que fala feliz aniversário. Meu amor, é Mastruz com Leite. É para oferecer a meu irmão que tá completando idade nova hoje, que é Luiz Carlos. É aqui do Barro Preto. Que Deus o abençoe e proteja ele. E peço que ele, que Deus dê muitos anos de vida a ele. Obrigada.
10: Amém, querida. Deus abençoe ele. Que essa data se repita por muitos e muitos anos. Coisa boa. A Nalda mandou áudio aqui, mandou a foto dela ouvindo a rádio. Deixa eu ver os áudios que ela mandou. No radinho vermelho, Nalda.
14: Logo vídeo, eu ponho logo vídeo pra você.
10: Ah.
14: Tempestade.
10: E mandou cantando, não foi?
14: quando o sonho é de Deus, nem morrer.
10: Olha, coisa boa.
14: Ela tá aqui no Ministério de Música em Brejo Velho, na Rua Nora. Nós chamamos um coral.
10: Coisa boa, mandou tocando só também, não foi,
14: não? Não, muito boa a voz, não, que eu tô rouca, tô com uma gripe tão grande no mundo que você nem sabe. Deus quiser, logo eu tô bom.
10: Amém, Nalda. Obrigado. Deus te abençoe. A Tereza Josefa também, ó, mandou a foto dela. Tá arrumando a cozinha, fazendo o almoço e ouvindo no radinho. Olha que coisa boa. E o radinho é histórico, viu? Um cheiro, viu, Tereza? Deus te abençoe. Obrigado pela foto. Tá muito bonita. Ouvindo Agnus DFM e cuidando das coisas em casa. Que coisa maravilhosa. Vamos juntos, viu? Coisa boa é ter você conosco. A sua companhia é bom demais. Ligadinho na melhor, na Agnus DFM.

0: 10:08.
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1: Muito bem, de volta com Manhã Viva na sua Agnus DFM. São 10 horas e 13 minutos, 10 e 13. Você ligadinho conosco, sintonizado na melhor. Mandando um abraço para a querida Tânia, tá aqui também na rádio, sempre em missão com os cooperadores. Pediu também para passar o número de Tânia. Tânia, 879-9132-1508. 879-9132-1508. É você que quer se tornar um cooperador da nossa rádio. Também é só procurar a Tânia, que é uma das colaboradoras. Estará sempre com você, cooperador. Deus te abençoe. Deixa eu ver quem manda alô aqui pra gente pelo nosso WhatsApp. Bom dia.
2: Bom dia, Tiago.
1: Bom dia, dona Didiga.
2: Boa terça-feira, de muita paz. Ô, Tiago, por favor, bota uma música aí de... Pode ser o texto das mulheres. Tem na vinil pra me oferecer pra minha sobrinha que fez aniversário ontem, doutora Isabela. E pra... Meu esposo fez aniversário também, dia 11, Jurandir. Eu ofereço pra... Dona Carminha, Dona Nalvinha, Dona Antônia, Dona Nistas Torre, toda a galera de Coité, para Márcio, para Marconi, para Lula das Parabólicas, Dona Ângela Fraga, seu Fraga, Dona Iraci, as meninas do supermercado para participar de Cício, que estão ouvindo você lá. Liga o rádio assim que abre o supermercado, elas abrem, eu ligo o rádio, viu? E ofereço para toda a galera. De Ipanema, Frixira Velha, Mimoso. E para meus filhos, meus netos, meu genro Monteiro. Para você, para sua esposa, Mônica. Para sua mamãe, Dona Nira. E todo mundo que estiver ouvindo essa rádio, viu? Um abraço, Tiago.
1: Abraço, Didiga. Obrigado. Deus abençoe. Abraço a todos que estão aí no supermercado, Padre Cícero. É isso? Coisa boa. Deus abençoe. Obrigado pela audiência de sempre, pela sintonia. Aqui na Agnus DFM, me lembre que eu mando alô todo dia, faço questão, viu? Porque é tanta gente que às vezes a gente passa esquecido, né? Passa a lembrança, a gente não lembra na hora, mas a gente manda assim. E parabéns aos aniversariantes! Essa data se repita por muitos e muitos anos, viu, Liga? Maravilha. Aniversário tem que ter bolo, já sabe, né? Já teve? Se teve, se vai ter, me chame. Deixa eu ver quem chega mais. Bom dia!
3: Bom dia, Tiago, tudo bem? Você
1: bom
3: tá
1: dia,
3: bem com sua família? Ô, Tiago, passe aquela musga, colo de Deus, colo de Deus, para com ela oferecer todos vocês aí da rádio, a meus filhos, meus netos, a dona Dindinga, a dona Laíde, com a Dejanice, a Márcio, Silene nos olhos d'água com a família, meus irmãos e todos vocês dessa rádio. Que Deus abençoe todos vocês. Um abraço, fique com Deus. Um bom dia, que Deus te cubra de bênção, Tiago.
1: Amém, dona Nice. Obrigado pela sintonia de sempre, viu? Deus te abençoe. Também tem mensagem aqui da Eliene Fernandes do Sítio Sobrado, em Buíque. Colocou bom dia, Tiago. Hoje eu gostaria de ouvir a música Minha Essência com Tiago Brado, oferecendo a todos os ouvintes da Rádio Agnus Dei. Um dia abençoado para todos nós. Obrigado, viu, Eliene, lá no Sítio Sobrado, Buíque. Todo mundo aí na zona rural de Buíque também ligadinho na nossa sintonia. Vamos juntos. Muitas outras fotos que chegaram aqui, viu? Coisa boa. A gente agradece o carinho. A Cleide Rodrigues, no São Geraldo, colocou aqui também a foto. O rádio dela e o rádio da mãe dela, Nevinha, já pediu música também. Diz que é 24 horas ligado na Agnus Dei. Coisa boa, obrigado, viu, Cleide? Deus te abençoe. O Jovem Galileu, a música, vou colocar também pra você, viu? Iris também tá fazendo almoço, escutando a rádio. Coisa maravilhosa. Vamos juntos. Mais um bloco musical aqui na sua Agnus Dei FM.

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2: Dez e 35.
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2: Muito bem, de volta com Manhã Viva na sua Agnus Dei FM, para ouvir você que manda alô, que pede canção, muitas mensagens. Bom dia.
3: Dia, Tiago. Feliz terça-feira, querendo ir para em saúde.
2: Oi, Marileide.
3: Toda a sua família. Tiago, gostaria de ouvir uma música com Roberto Carlos, com Nossa Senhora, para oferecer para minha mãe, minhas irmãs, meus sobrinhos. Senhor. Minha tia, principalmente aí pra você e os meninos da rádio e todos que estiver ouvindo esta rádio abençoada de Deus. Marileide de Mimoso. Tchau, Tiago. Fica com Deus.
2: Tchau, abraço. Marileide. Obrigado, querida. Deus te abençoe. Tem mais gente. Bom dia.
4: Bom dia, Tiago. Bom dia a todos os ouvintes da rádio. Tiago, queria ouvir a música Ao Me Alencar em Teu Altar para oferecer para meu esposo Daniel, minha filha Nalice, meu filho Rafael, para minha tia Maria José, minha tia Dalva, para minha comadre Ninha, para todos que estão ouvindo a rádio, para você. Deus abençoe, um ótimo dia.
2: Obrigado, Gerliane. Deus abençoe, querida. Tem mais, bom dia.
5: Bom dia, Tiago. Chega, meu Tiago. Bota essa música aí, ó. Ando devagar, porque já tive pressa. Agora não posso mais correr, não, viu? Eita, Tiago, para oferecer a todas as meninas das manhãs vivas, Tiago, cuida, para cuidar. Agora já dancei, viu? Agora vou dançar de novo, é só dança, viu?
2: Vamos embora, mais música para você na Agnus Dei FM.

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1: Muito bem, são 11 horas e 8 minutos de volta com Manhã Viva aqui na sua Agnus DFM, agradecendo a sua audiência sempre. Gratidão, Deus abençoe você do outro lado do rádio, do outro lado do celular, sempre acompanhando a nossa programação, a Rádio da Misericórdia de Deus, 24 horas no ar. Muitas fotos, viu? Muitas pessoas que mandaram aí as suas fotos ouvindo rádio, com o radinho do lado ali, ligado na 106.7, em todas as situações, em casa, na rua. Deus abençoe você. Muito obrigado pela sua sintonia. Deixa eu ver quem chega mandando alô aqui. Bom dia.
2: Aí, Tiago, eu fico ouvindo aí nessa radinha aí.
1: Olha, Carmen.
2: Nesse radinho aí. E agora eu quero pedir uma música. E oferecer uma música. E oferecer a Miriam, que é do grupo da Casa 60 Mais, do grupo Viver Mais. Que ela hoje está aniversariando. Aí eu quero oferecer essa música a ela. Eu sou um milagre. Eu sou um milagre. Essa música quero oferecer a todos vocês aí, a você, a toda a minha família, todo o grupo lá do SEDEC, e quero oferecer a todos vocês um bom dia, fica com Deus, Deus abençoe.
1: Amém, querida. Obrigado, Carmen, parabéns ao aniversariante, Deus abençoe a vida, multiplique os anos e saúde, paz cada vez mais. Muito obrigado. Tem mais gente. Bom dia.
3: Bom dia, Tiago. Deus abençoe a sua vida e da sua família. Peço para ouvir hoje ao tio Rina. Ofereço a você e família, todas as minhas amigas, todos vocês da rádio. Dona Nira, tá escutando a rádio. Zenilda é uma dançarina também. É minha amiga. Obrigado, Tiago. Paz bem pra você e pra todos. Ritinha Sarro.
1: Amém, dona Ritinha. Deus abençoe. Melhoras, viu? Ainda tá dodói, né? Deus abençoe, viu? Tem mais gente. Bom dia.
4: Oi, Tiago. Bom dia. Aqui quem tá falando é Maurílio Viana. Maurílio. A gente tá falando aqui de Pesqueira. E hoje eu gostaria de uma música bem bonita de Nossa Senhora. Também pra oferecer a minha filha, que tá completando 18 anos. E pra toda... do pessoal que trabalha com obras aqui na nossa região, toda a audiência da Rádio Agnus DFM.
1: Deus te abençoe, Maurílio. Muito obrigado, viu? A pausa aí. Deus abençoe a sua filha, que essa data se repita por muitos e muitos. Rapaz, Maurílio mandou a foto aqui na obra, no meio do sol quente aqui, trabalhando na luta e com o radinho do lado. Coisa boa, viu, Maurílio? Deus te abençoe. Abraço pra você e todo mundo aí em Pesqueira, ligadinho na 106.7. Como é bom ter a sua companhia também. Vamos juntos. Mais um bloco musical para alegrar a sua manhã na Agnus DFM.
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3: Onze e 22.
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1: Estamos de volta, são 11 horas e 27 minutos. Feliz demais com a sua companhia na 106.7. Deus te abençoe, onde quer que você esteja. Deus seja contigo nessa terça-feira abençoada. Tá chegando a hora do almoço, tá chegando a hora de você continuar ouvindo, mas almoçando a Agnus DFM. Muitas pessoas mandaram fotos aqui em várias situações, viu? Gente aqui em casa, cozinhando, gente também na rua, trabalhando, no meio da obra, com o radinho. Tem o nosso querido Josenildo Gomes, que mandou aqui na carroceria do caminhão, dirigindo e com o rádio ligado, ouvindo a Agnus Dei. Deus te abençoe, Josenildo. Obrigado, meu querido. Obrigado pela sintonia. Tem também o nosso querido amigo José, que mandou aqui também alô, mandou sua foto. O Nilson também, Nilson do Ventilador, você participa, né? Mandou as fotos aqui, também mandou áudio, deixa eu ouvir ele. Fala, Nilson.
2: Bom dia, meu patrão Tiago, aqui é Nilson Ventilador. Eu queria primeiramente agradecer a você, obrigado por me atender. Ó, Tiago, eu queria pedir uma música aí, Os Quatro Cantos da Casa.
1: Certo.
2: Para com ela oferecer a minha esposa Sueli, a meu filho Adeildo, todos meus filhos, e a meu pai Damião José Severo, a minha mãe Marialda Clementino Freire, enfim, a todos da minha família. E para vocês aí, que são, e você mesmo que é um locutor, um locutor nota mil. Então, bota aí essa música aí para mim, por favor, e tenha um bom dia.
1: Valeu, Nilson. Ele mandou mais um áudio. Fala, Nilson.
2: Eu esqueci. Oferece também para meu irmão Cício Anildo Freire, que ele é uma pessoa do bom coração, né? Uma pessoa boa. Mora aqui, vizinho de mim aqui. Eu esqueci dele. Aí, desculpa por eu estar mandando esse outro áudio. E eu tinha esquecido dele. Ele é uma pessoa importante para todos nós. Ele é uma pessoa de Deus, né? Sabe, todo domingo tá na missa. Eu junto com ele. E quem caminhou mais primeiramente foi ele. Porque, Tiago, se Deus é por nós, quem será contra nós? Ninguém, né? Com certeza.
1: É desse jeito, Nilson. Obrigado, meu querido. Deus abençoe. Lembrou a tempo, tá dado o recado, sim, viu? Grande abraço. Tem mais gente que mandou alô, bom dia.
3: Bom dia, Tiago. A paz de Jesus, o amor de Maria, que é Tatiana do Francisco São Félix. Passei uns dias sem poder ouvir a rádio Agnus Dei. Um problema no aplicativo aqui que não estava baixando. Mas para a honra e glória do Senhor, hoje consegui. Gostaria de ouvir uma música, Sacrário do Amor, com Rodrigo Torres, e oferecer para você, todos os ouvintes dessa rádio abençoada, para todos meus familiares e amigos aqui de Camusim. Fica com Deus, Tiago, que Deus continue abençoando, protegendo essa rádio e todos vocês aí. Fique com Deus, tenha um bom dia abençoado e guiado pelo Espírito Santo.
1: Amém, Tatiana. Obrigado a você e todo mundo em Camusim de São Félix, ligadinho na nossa sintonia. Tem mais gente que mandou alô, bom dia.
4: Oi, Tiago, bom dia. Oi, aí ouvindo meu rádio. Meu rádio que já tá mais velho que tudo. E quero pedir uma música, Lugares, para me alentar, para oferecer a todos que estão ouvindo. Obrigada e tenha um bom dia.
1: Amém, querida. Você também. Deus te abençoe. José Marcílio também mandou a foto aqui das pequenas filhas dele aqui, lindas, ouvindo com o radinho ligado. Coisa boa, né, José Marcílio? Deixa eu ouvir o áudio dele. Fala, meu querido.

Se você, assim como eu, não consegue viver sem os cuidados de Nossa Senhora, se você, assim como eu, precisa da intercessão de Maria, cante essa canção hoje, recorra a ela, deixe que ela te apresente a Deus nesse momento.

0: 11:49.
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3: Muito bem, são 11 horas e 55 minutos. De volta com Manhã Viva na sua Agnus Dei FM. Muito, olha, gente, estou muito feliz, viu? Muitas fotos aqui. Uma mais bonita do que a outra, uma mais interessante do que a outra, a gente vendo aqui no nosso WhatsApp. Deus abençoe a todos que estão ligadinhos na 106.7 em qualquer lugar e de qualquer forma, viu? Com rádio de pilha, com rádio antigo, com rádio grande, com radiola. São várias as formas, mas a importância está sintonizada. A Maria aqui do Novo Arco Verde mostrou o rádio dela aqui pendurado. Mais ligadinho na Agnus Dei. Coisa boa. Deus te abençoe, viu, Maria? Lá no Novo Arco Verde, ligadinha. A Dona Otília também mandou áudio. Bom dia, Dona Otília.
4: Bom dia, Tiago. Aqui é a Otília do Circo do Meio. Tiago, quero vir com o Padre Edson, Águas de Deus, para oferecer para toda a minha família, todos vocês dessa rádio maravilhosa. E também a toda a comunidade, minha comunidade, minhas amigas. Um abraço para você, Tiago.
3: Amém, Dona Otília. Obrigado, viu? Vou chegar já, viu, Ivete? Tem Ivete, tem Ramon, tem Helena, tanta gente ainda, Lúcia, Maria José Pesqueira, muitos áudios ainda para ouvir, muita gente ainda para atender. Coisa boa é ter você conosco. A Tereza também mandou áudio, Tereza Maria do São Cristóvão. Bom dia, Tereza.
5: Bom dia, Tiago. Eu escuto a rádio todos os dias, seu programa. Eu escuto direto todos os dias. Mas me dê notícia de Dona Sofia. Que faz tempo que eu não escuto Dona Sofia. Ligar pra rádio pedindo música. Eu tô sentindo falta daquela vozinha tão linda de Dona Sofia. Manda um alô pra ela, diga que a gente tá com saudade dela. Foi o que aconteceu com Dona Sofia, que ela não ligou mais. Um abraço e um bom dia, Tiago.
3: Abraço, querido. Deus abençoe. Dona Sofia levou uma queda. Eu fui lá, visitei ela. Tem lá no Instagram da rádio Agnus Dei a visita, viu? Eu fui lá, dá um cheiro nela. Aí ela perdeu um pouquinho do acesso porque ela tava em recuperação, né? Daqui a uns dias eu volto lá pra saber como é que ela tá. Quebrou o braço. Tava bem dodói, mas tava sendo cuidada pela irmã e pela família, tá bom? Mas tá tudo certo, tudo em paz. Deus te abençoe, Tereza. Obrigado pela mensagem. E o vídeo tá lá no Instagram da rádio Agnus Dei. Tamo juntos! Mais um bloco musical aqui na sua 106.7 Agnus Dei FM.

0: meio-dia.
1: Queridos irmãos e irmãs, louvado seja nosso Senhor Jesus Cristo. 12 horas. Na hora média, vamos elevar ao céu nossos corações. Apresentemo-nos a Nossa Senhora, auxílio dos cristãos, medianeira de todas as graças. Ó Virgem Clementíssima, escutai-nos, porque em vós confiamos e em vós esperamos. Reze conosco a belíssima oração do Ângelus.
2: Estamos reunidos e reunidas em nome do Pai, do Filho e do Espírito Santo.
3: Amém.
2: O anjo do Senhor anunciou a Maria.
3: E ela concebeu do Espírito Santo.
2: Ave Maria, cheia de graça, o Senhor é convosco. Bendita sois vós entre as mulheres. Bendito é o fruto do vosso ventre, Jesus.
3: Santa Maria, Mãe de Deus, rogai por nós, pecadores, agora e na hora de nossa morte. Amém.
2: Eis aqui a serva do Senhor.
3: Faça-se em mim segundo a vossa palavra.
2: Ave Maria, cheia de graça, o Senhor é convosco. Bendita sois vós entre as mulheres, bendito é o fruto do vosso ventre, Jesus.
3: Santa Maria, Mãe de Deus, rogai por nós, pecadores, agora e na hora de nossa morte. Amém.
2: E o Verbo se fez carne
3: e habitou entre nós.
2: Ave Maria, cheia de graça, o Senhor é convosco. Bendita sois vós entre as mulheres, bendito é o fruto do vosso ventre, Jesus.
3: Santa Maria, Mãe de Deus, rogai por nós, pecadores, agora e na hora de nossa morte. Amém.
2: Glória ao Pai, ao Filho e ao Espírito Santo.
3: Como era no princípio, agora e sempre. Amém.
2: Rogai por nós, Santa Mãe de Deus,
3: para que sejamos dignos das promessas de Cristo.
2: Oremos. Derramai, ó Deus, a vossa graça em nossos corações, para que, conhecendo pela mensagem do anjo a encarnação do vosso Filho, cheguemos por sua paixão e cruz à glória da ressurreição. Por nosso Senhor Jesus Cristo vos pedimos, na unidade do Espírito Santo.
3: Amém.
2: Tenham todos e todas uma abençoada tarde. Permaneçamos na emissora de Jesus, na Rádio Católica. Agnus Dei.

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0: Muito bem, de volta na Swagnus DFM, iniciando a tarde para ouvir você que mandou mensagem desde cedo para participar do nosso Manhã Viva, pedindo a sua canção através do nosso WhatsApp. Muitas pessoas na fila, viu? Vamos embora. Quem chega? Bom dia.
1: Bom dia, Tiago. Aqui é Deja do assentamento Serro Redondo. Eu queria que você passasse a música de Maria Mendonça, oferecendo para Dejaís na pintada, Rogério, Mulher e Família, Comadre Nice nas Torres, Dona Laíris, Nailda, aqui no assentamento, Comadre Elaine, Frávio, todos do meu assentamento e as meninas no Gravatá, minhas grandes amigas no Gravatá. E para você e sua esposa e seus filhos. Que Papai do Céu te dê um bom dia todos os dias. Na santa paz de Deus.
0: Amém, querida. Muito obrigado. Deus te abençoe. Deus te abençoe. Obrigado pela audiência sempre. Tem mais gente. Bom dia.
2: Bom dia, Tiago. Gostaria de ouvir uma música com o Frei Gilson, Dá-me um Coração Novo. Eu tô aqui ouvindo o rádio, viu? Desde 5 horas da manhã que eu já começo, dá até a noite. Sou Maria daqui de Pesqueira, que Deus te abençoe, viu? Amo seu programa. E Padre Adeus.
0: Amém, querida. Muito obrigado também pela audiência, viu? Abraço pra você, pra toda a família em Pesqueira. Tem mais gente que manda alô, bom dia.
3: Oi, Tiago. Bom dia, Tiago.
0: Bom dia.
3: Aqui é Lúcia no São Cristóvão. Eu gostaria de pedir a você para você passar para mim o Milagre em Tambaú com o Padre Alessandro, para oferecer a minha família, a meu filho e a todos os legionários de São Cristóvão.
0: Amém, Lúcia. Deus abençoe. Vamos embora. Mais um bloco musical. Alegrando aí o seu início de tarde. Juntos, na Agnus DFM.

0: 12:18.
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0: aqui na sua Agnus DFM com a programação musical, os pedidos, muitos, desde muito cedo, dos nossos ouvintes que querem interagir, que querem participar sempre pelo nosso WhatsApp. E lógico, a gente atende com muito carinho. Tem aqui o pedido da... deixa eu ver o nome dela, não colocou o nome, mas colocou aqui: bom dia, peço uma música para os meus filhos Igor e Iago, a minha mãe Neuza de Mimoso e meu esposo, o esposo dela, Tiago. Música do Padre Zezinho, para todos vocês dessa rádio maravilhosa e todos os ouvintes. Obrigado, viu? Deixa eu ver se eu acho o nome dela aqui. Não achei, mas tudo bem. Obrigado, querido. Deus abençoe. Tem áudio, bom dia.
1: Bom dia, Tiago Felipe. Eu quero escutar uma música do Padre Antônio Maria. O Terço dos Homens hoje à noite. Tem um Terço dos Homens na Capela de São João Batista, lá na Rua Leonardo. Eu ofereço para Manuel Cabral, Dana Eliette, Dana Vanusa. Dana Eliette, tá me ouvindo agora? Isso é medalha. Ramundo Chucuru de Pesteira, cooperador da Rádio Agus DFM, 106.7 FM. Essa rádio é Nossa Senhora Divina Misericórdia.
0: Valeu, Ramon. Obrigado, meu querido. Deus te abençoe. Tem Ivete também, que mandou vários áudios aqui. Vamos ouvir a Ivete. Bom dia, Ivete.
2: Bom dia, meu querido Tiago Felipe. Tudo bem com você? Olha, gostaria de pedir a música Trimbala, que ofereço para minha amiga Mira Macena, que está aniversariando hoje. E ofereço para todos os aniversariantes do dia. E para você, para toda a minha família, para todas as minhas amigas. Muito obrigado. Um abraço. Deus te abençoe. Abençoe a todos. E cheiro no coração. Escuta só. Tá escutando o barulhinho da panela? Dando um almoço, terminando já, né? E curtindo a melhor, a maravilhosa e abençoada Rádio Agnus Dei. E meu querido Tiago Felipe, nesse programa maravilhoso que é.
0: Panela de pressão no fogo, ó.
2: É isso. Abraço. Amigo, sobre isso, maravilha. É a Rádio Arinho vem na vida da gente. É uma benção. Escutando, cuidando, no almoço, trabalhando em casa, fazendo rosquinhas e cuidando e curtindo essa rádio que está abençoada. E a palavra é gratidão, sempre.
0: Amém, Ivete. Deus abençoe. O galo tá na hora do almoço também. Tá esperando o almoço. Tá cobrando o almoço dele. Deus te abençoe, querida. Obrigado, viu? É hora boa, hora do almoço. E você com rádio ligado. Ligadinho na Agnus Dei FM.

0: 12:38.
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0: De volta na sua Agnus Day FM para atender os nossos ouvintes desde cedo, participando, interagindo, mandando alô, mandando as fotos aqui com o seu radinho do lado, como o nosso querido Antônio Luiz da Boa Vista. Fala, Antônio Luiz.
1: Ai, Thiago, é trabalhando e ouvindo o rádio. Chego 5:30 da manhã, ligo o rádio. Até quando sai daqui, quase 3 horas da tarde. Chega em casa, o rádio tá ligado, pronto. É o dia todo indo na nossa rádio aqui, né? Fica com Deus, Thiago.
0: Amém, Antônio Luiz. Obrigado, meu querido, lá na Boa Vista. Também a Maria Agostinho mandou a foto aqui do radinho dela, ligado, sintonizado na 106.7. Obrigado, viu, querida? Deus te abençoe. Tem áudio também chegando. Bom dia.

0: a toda a minha família. Agradecer a Lucipley de São Paulo, agradecer a Cleite, a esposa de Elisaura, a minha netinha Bia, oferecer a minhas filhas, Dayana, Luciana, oferecer para meus netos, Brian, Ian, oferecer para todos meus irmãos e irmãs, oferecer a meu sobrinho hoje que está aniversariando, Emiliano Galindo, e oferecer para meu esposo e para toda a minha comunidade no assentamento Queimada da Onça e meus familiares aqui em Aldeia Velha. Oferecer também para minha querida mãe, Maria Elza Galindo, meus tios e tias e a todos. Meu marido Socorro Galindo, comunidade de Aldeia Velha. Ofereço uma música de Roberto Carlos.
1: Amém, querida. Obrigado, Maria do Socorro. Deus abençoe a Aldeia Velha, ligadinha na nossa sintonia, né? Coisa boa, é Agnus Dei, mais alto e mais longe. Tem mensagem também da Thelma, do São Cristóvão, colocou aqui bom dia, boa tarde, Tiago. Pra você, pra todos da rádio, pra Lucas Mateus, pros ouvintes. Pra essa música, Passa Lá em Casa, Senhor, pra oferecer a todos os ouvintes. E pra Dona Sofia, que Deus abençoe a sua vida e saúde. Obrigado, viu, Thelma? Deus te abençoe. Tem mais um áudio aqui da Maria Gilza. Bom dia, Maria Gilza.
2: Oi, bom dia, Tiago. Como você está? Tá bem? Deus esteja bem. Seja toda a sua família. Quero que você passe a música de Padre, aquele baixo que eu esqueci o nome dele. Tem Padre Adeus, Deus abençoe ele, abençoe o Padre aí, o Padre Doutor Maria. E que você passe a música dele para mim. Agradeço, viu? Para mim, para você e todos que ouvem a Igreja Dei. Todo 10:24 horas da manhã que eu fico com meu rádio 24 horas ligado. E dia de noite, 4 horas da manhã, eu já estou com ele ligado. Fica ligado 24 horas. Aí escuta o texto da misericórdia, a ladainha, né? E até o ofício, né? Gosto muito, adoro, viu? Deus abençoe vocês todos. Saúde, paz e uma boa tarde para todos.
1: Obrigado, querida. Deus abençoe e boa tarde para você também. Que coisa boa. Sintonizada o dia todo na Agnus Dei, né? Maravilha! Vamos juntos? O último bloco musical para você nessa programação preparada com muito carinho para você, nosso ouvinte, aqui na sua Agnus Dei FM. Música.

0: 12:59.
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1: Agora são 13h03. Muito boa tarde para você. Chegamos à terça-feira, 14 de julho de 2026. E a partir de agora estamos chegando com você nessa tarde legal, tá bom? Show da tarde até às 14h55, tocando o melhor da música católica especialmente para você, tá bom? Tá combinado assim, a partir de agora com a sua participação, nós queremos ouvir você, ler sua mensagem e atender o seu pedido musical através do 87991285595. 94, você participa, você indica e a gente tem a maior alegria de atender o seu pedido musical, tá bom? Uma excelente tarde para você que está em casa, hora de almoço, está em família, para você que está no seu trabalho também. Deus o abençoe grandemente, abençoe seus projetos, tudo de melhor para você. 13h04 e assim a gente começa o Show da Tarde. Quem canta pra gente é o Padre João Carlos, bem contente. 13h05, boa tarde.

0: Agora são 13 horas, 14 minutos, e volta com o nosso show da tarde. Aqui você participa. Dona Maria Eunice lá nas Torres também está conosco por aqui, já manda sua mensagem com seu pedido musical. Boa tarde, Dona Eunice.
1: Boa tarde, Eli, tudo bem? O senhor está bem?
0: Tudo na paz, querida.
1: Graças a Deus que está em nosso programa, né? Nossa rádio. Que chega, estava sentindo sua falta. Graças a Deus, Ali. Passe aí uma música de Nossa Senhora das Graças para oferecer ao senhor com sua família, meu neto, meus filhos, Dona Dindinga, Dona Laíde, comadre Janice, a Márcio, meus irmãos e todos dessa rádio ali. E bote, diga a Giovana que bote meu nome no texto da misericórdia, minhas orações, viu? Uma boa tarde, fique com Deus. Um abraço.
0: Valeu, querida. Obrigado pela participação. Dona Maria Eunice aí nas Torres, sempre ligadinha conosco. Quem também manda mensagem por aqui, boa tarde. O nosso ouvinte, Eric Leandro, manda sua mensagem. Boa tarde, sou da cidade de Pesqueira. Peço que toquem a música Bem-aventurados os Misericordiosos, oferecendo a todos os ouvintes devotos da Divina Misericórdia. Valeu, Eric, querido. Eric Leandro aí na cidade de Pesqueira. Toco daqui a pouquinho o seu pedido musical, tá bom? Ramon lá de Pesqueira também já chegou por aqui. Fala, Ramon.
2: Boa tarde, Eli Vasconcelos. Ramon do Chucuru de Pesqueira. Eu quero escutar o padre Antônio Maria, o terço dos homens. Eu ofereço para Manuel Cabral, Dona Eliede, já está arrumando a casa, Eli Vasconcelos.
0: Eita, muito bem.
2: Manuel Cabral, Dona Eliete, e hoje à noite tem um terço dos homens na capela de São João Batista, no Chucuruz. Ramon de Chucuruz de Pesqueira, cooperador da Rádio Agus FM. 76.7 FM!
0: E o Ramon essa chegou chegando. Eita, muito bem, Ramon querido, obrigado pela participação. Tá bom, Marilma lá no Sucupira. Boa tarde, Marilma.
3: Boa tarde, Ali. Ali.
0: Eu.
3: E a Marilma do bairro Sucupira, gostaria de ouvir a música. Gostaria de ouvir a música com a Edmilson Mendonça, né, Walter? Com que roupa eu vou. Para oferecer para todos, todos que amam, que gostam muito de ouvir esta abençoada rádio, assim como eu.
0: Sim.
3: Não perco. Só.
0: Eita, Marilma.
3: Um só programa.
0: Valeu, querida. Um abraço,
3: ligadinha,
0: viu?
3: Ligadinha,
0: Marilma, aí do Sucupira. Obrigado, querida, pela participação, tá bom? São 13 horas, 17 minutos. Você pede, a gente toca. Vamos lá. O pedido de Dona Maria Eunice nas Torres. Hino a Nossa Senhora das Graças.

0: Agora são 13h20. Nós vamos a um breve intervalo comercial e já voltaremos trazendo muito mais músicas. Antes, tem mais uma participação. Tem-se. Boa tarde. Olá, você. Boa tarde.
1: Boa tarde, meu irmão. Eu queria você mandar uma música para mim, Roberto Carlos, todas as Nossas Senhoras. Uma boa tarde, dedicar a todos aí nessa rádio maravilhosa para vocês. E para Dona Unice, lá em Serra das Varas, e Dona das Neves, e Dona Nezinha. Eu sou Josenildo Gomes. Estou falando do meu trabalho aqui. Na Predeira Galvão, que meu
0: muito
1: trabalho.
0: Muito bem, Josenildo, querido. Bom trabalho por aí, tá bom? Tá trabalhando e atento aí à nossa programação. Coisa boa, né? Toco daqui a pouquinho, depois do intervalo comercial, tem uma sequência de pedidos. É, dentre elas, o seu pedido musical também, tá bom, Josenildo? Bom trabalho a todos por aí na Pedreira, tá bom? Eita, pegando duro por aí, mas ligados na Rádio Agnus Dei. Grande abraço a vocês. A gente volta em instantes com mais músicas e a sua participação.
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0: Agora são 13h50, seguimos com o nosso show da tarde, aqui você participando conosco. Antônio Luiz está lá na Boa Vista, fala Antônio, boa tarde Antônio, bem-vindo.
1: Fábio Dele, Antônio Luiz da Boa Vista, ali eu queria a música Nossa Senhora do Livramento, com Jair Silveira Almeida, agradecer a você, a Poliana, minha esposa Ana, Valência Cora, Iris França, fica com Deus.
0: Valeu, Antônio Luiz, obrigado pela participação, querido. Sempre ligadinho conosco. Quem mais está por aqui soltando a voz, indicando a música aqui no nosso show da tarde, Ritinha da Conceição, lá em Sanharó. Boa tarde, dona Ritinha.
2: Boa tarde, Eli. Tudo bem, né, Eli? Espero que sim. Deus ilumine sua vida. Pra sempre estar nos alegrando todos os dias, todas as tardes. Eli, peço para ouvir, compadre Edson, teu filho é maior. Ofereço a todos vocês da luz dele, todos os ouvintes, meus familiares, minhas amigas, inclusive Zenilda, não esquece de mim. Ele... Obrigado, viu, Zenilda? Deus abençoe a todos. E todos da grande dele. Tenha uma boa tarde, abençoado por Deus.
0: Dona Ritinha, querida, obrigado pela participação, tá bom? Deus abençoe sempre, nossa querida ouvinte e cooperadora também dessa emissora, sempre com muita alegria. Vamos seguindo aqui com o nosso show da tarde, você participando, soltando a voz pelo 87991285594. Você pede e a gente toca.

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5: Quando estiveres muito cansado, pare um pouco, descanse, ore e depois retome aos seus trabalhos com vigor, esperando.

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0: Estamos de volta às 14h04, estamos de volta com o nosso Show da Tarde, trazendo aqui a sua participação pelo 87991285594. É você fazendo o nosso Show da Tarde acontecer, tá bom? Nosso ouvinte, Alaide Rosendo, também tá ligadinha conosco. Boa tarde, Alaide.
1: Boa tarde, Eli. Aqui é Alaide Rosendo, do assentamento Serro Redondo. Tenha uma abençoada tarde, Eli. Por gentileza, eu gostaria que você passasse a música com o Padre Alessandro, Milagre, o Milagre de Emaús, para me dedicar para minha família em Pesqueira, a Naí, a Liete, a Araci, a Maurino, Caiana, Janaída, Fábio, Maurília, no Descobrimento, Jaqueline, Montanha, Maria Vitória, no Salgadinho, Dejanice, seu Jurandir, aqui no assentamento, Dona Eunice nas Torres, para você, todos os ouvintes do teu programa, todos os locutores da Agnudei, todos os padres do SEDEC. Fica com Deus, uma abençoada tarde, meu amigo.
0: Valeu, tchau. Querida, obrigado pela participação, tá bom? Seguimos aqui atendendo o seu pedido musical. Eliane Oliveira, Sente Olhos d'Água, manda sua mensagem. Boa tarde, Ali. Quero ouvir a música com Adriana Aride, Soldado Ferido. Ela manda a toda a sua comunidade, a todos que estão ligados na Agnus Dei. Quem mais está por aqui pelo 87991285594? Boa tarde, Eli Vasconcelos. Toca para mim a música Esse é o Meu Deus, com o padre Alessandro Campos, oferecendo a todos os ouvintes da Agnus Dei. Uma tarde abençoada para todos nós. É nossa ouvinte Eliene Fernandes, lá do Sítio Sobrado, na cidade de Buíque. Valeu, querida. Obrigado pela participação. Quem mais? Só por aqui, boa tarde, Ali. Gostaria de ouvir a música Dá-me Teus Olhos, com o padre Ezequiel Dalpozo, oferecendo a todos da Rádio Agnus Dei e a todos aqueles que escutam nesses momentos. Uma abençoada tarde, nosso ouvinte Maria das Montanhas, lá de Pesqueira, também está ligadinha conosco. Valeu, Maria das Montanhas, um abraço. Seguimos tocando a música que você gosta de ouvir. Márcio, lá da Pintada, também tem seu recadinho por aqui. Fala, Márcio, boa tarde.
2: E aí? Boa tarde. E aí, Ali, Vasconcelos, boa tarde. O senhor está bom mesmo? Espero que sim. Eu também estou bom. Aqui é o Márcio do Cipo Pintada, zona rural de Arco Verde. Quero pedir uma música aí de Jorge Pai Jorge, por misericórdia, para com ela oferecer a todos da minha família. A meu amigo João Vitor, minha madrinha Batista Maria, oferecer a mãe. Amoê, a Iana, a Bá, a Rogéria de Jaiz, a meus pais, meus avós, meu pai, minha mãe, para minha avó, Rita, meu avô, o senhor, minha avó Creuza, eles que são aqui todos, pintados zona rural de Alcoelho, oferecer a todos de La Sedec Santuário, todos os padres lá de Sedec, oferecer a Dona Rosinha, seu Gonzaga, da Serra das Áreas, Dona Eunice, lá das Torres, oferecer a todos vocês aí da Rádio Agnus Dei, todos os padres em geral, oferecer meus padrinhos, Chogueira, Madrinha, Nair, Feitosa e Padrinho Duda, Vale Pesqueira, Padrinho Duda, Relógio Ouro, oferecer a Dona Dediga e a seu Jurudê, lá do Ciclo Emério, Limbas Pesqueira, e oferecer a todos de lá do Assentamento Certo, a Dona, todos os meus padrinhos, Madrinha, Chogueira, lá, oferecer a Madrinha Gracinha, Dona Dejanice e seu Jurandir, Madrinha Laíde, eles que são meus padrinhos e Madrinha Chogueira também lá do assentamento, se apedando. Obrigado pela atenção, até com amanhãzinho. Tenha uma tarde de quarta-feira abençoada por Deus e até amanhã, se Deus quiser.
0: Se Deus quiser. Valeu, Márcio, tá, querido. Obrigado pela participação, tá bom?
2: Até amanhã, se Deus quiser, ele vai se conseguir.
0: Valeu, Márcio. 14h09. Agora seguimos tocando muito mais pra você.

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0: 12:36.
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6: 3 horas.
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todas as vezes que ouvires o bater do relógio, às 3 horas da tarde, deves mergulhar toda na minha misericórdia, adorando-a e glorificando-a. Implora a onipotência dela em favor do mundo inteiro, especialmente dos pobres pecadores, porque nesse momento foi largamente aberta para toda a alma. Nessa hora, conseguirás tudo para ti e para os outros. Nessa hora, realizou-se a graça para todo mundo. A misericórdia venceu a justiça.

0: Louvado seja nosso Senhor Jesus Cristo.
1: Para sempre seja louvado.
0: Que alegria nesta hora santa. 3 horas da tarde. Dessa terça-feira, 14 de julho. Que a graça de nosso Senhor Jesus Cristo fecunde seu coração. Ilumine sua vida. Obrigado por sua audiência. Muito obrigado porque estamos juntos, unidos no amor de Cristo. Saudações carinhosas, afetuosas a todos quantos sintonizam as rádios educadoras de Belém de São Francisco. A rádio Vale do Acaí, da querida cidade de Poção. A rádio web Aparecida em Petrolina. A rádio web Rádio Serra Bonita da Paraíba. A rádio Grande Rio em Petrolina. A rádio Tupanatinga FM. A rádio Itabaiana em Itabaiana, Sergipe. E a sua rádio Agnus Dei. Se Deus é por nós,
1: quem será contra nós?
0: Aproveite esse momento. Convide alguém para rezar conosco, porque a oração enobrece a alma, disciplina o corpo, ilumina a mente. Sem a oração, a gente se torna como folhas secas que rolam pelo chão. E a oração que dá vigor para que possamos continuar nossa luta diária, vencer provações e manter-nos de pé. Você tem rezado suficiente? Não. Ninguém vai dizer que já basta a oração. Ela ilumina os nossos caminhos, nos proporciona essa experiência de intimidade com o Senhor, nosso amado, o tudo de nosso nada. Como você tem rezado? Tem se recolhido ao silêncio para ouvir a voz de Deus? Tem meditado a sua palavra? Tem rezado os salmos? Tem participado da Santa Missa, sublime sacramento, a oração mais perfeita, porque dela nós participamos? Mas quem a faz é o próprio Filho de Deus, que continua oferecendo ao Pai, renovando o seu sacrifício ao Pai eterno, para que todos sejamos salvos pelo seu precioso sangue. Quanta gente boa se perdendo, porque não procura a Deus. Quantas loucuras nesse mundo, perdido, imerso nas trevas do ódio, dos ressentimentos, das guerras, das violências. Quantas pessoas se perdendo na idolatria do sexo, do prazer, da luxúria. Quanta gente boa se perdendo no materialismo ateu, defendendo princípios, ideias e doutrinas contrárias ao Santo Evangelho, palavra de salvação. Precisamos, queridos irmãos e irmãs, resistir a todo esse mundo marcado por malefícios e contaminações. Onde estiver teu coração, aí estará o teu tesouro. Procuremos o Senhor enquanto ele se deixa achar. Uma palavra intrigante, mas tão verdadeira. O Senhor se deixa achar agora, nesse momento, em cada instante que ele nos concede. Depois já não haverá mais tempo, porque o tempo, todo o tempo, tem começo, meio e fim. A hora é agora. Procurai o Senhor enquanto ele te deixa achar. Não deixe para depois, porque o depois pode já não existir para você. Boa tarde, Clemence. Que alegria a sua presença aqui.
2: Boa tarde, Padre Adilson. Boa tarde, João. Boa tarde, povo de Deus. É muito bom, né, a gente se reunir para rezar, para clamar o sangue de Jesus sobre nós, sobre nossas famílias, sobre nossas casas. Que o Senhor traga ao seu coração a graça que você precisa, que você verdadeiramente se dobre diante da cruz de Jesus e apresente suas necessidades nesse texto. Esse texto santo que o próprio Jesus ensinou a Santa Faustina. Cada oração brotou do coração chagado de Jesus, chagado de amor por cada um de nós. Então, apresente suas intenções, entregue-se a Jesus nessa hora santa e rezemos juntos.
0: Boa tarde, João. Que alegria sua presença como voluntário, como missionário, também como funcionário desta emissora.
3: Boa tarde, padre. Boa tarde, dona Clemance. Boa tarde a todos os ouvintes presentes conosco nesse momento de fé e união.
0: Pois é. O amor de Cristo nos uniu. Tenha consciência disso. Estamos unidos por algo muito maior do que possamos imaginar. Exatamente por isso, iniciemos esse momento orante, dizendo, pelo sinal da Santa Cruz, livrai-nos Deus nosso Senhor dos nossos inimigos. Em nome do Pai, do Filho e do Espírito Santo.
2: Amém.
0: Amém. Você fez direito, com respeito, o sinal da cruz. Faça-o sempre movido pela fé. É a cruz de nosso Senhor Jesus Cristo, o poder de Deus para a salvação de todo aquele que nele crê. Ó bendito Madeiro, Santa Cruz, tu és a alegria dos arcanjos, dos querubins, tu és o júbilo dos céus, és o terror dos demônios. Bendita Cruz, ó Santa Cruz, és o estandarte que nos conduz pelos caminhos desse mundo rumo ao céu. És também o escudo que nos protege contra as insídias de Satanás. Quando você fizer o sinal da cruz, faça-o com respeito e com muita fé. Faça-o sempre, ao acordar, antes de deitar-se, antes de iniciar alguma atividade, faça-o devagar e revista-se do poder do alto. É algo precioso, o sinal da cruz.

0: A sombra da cruz estamos nós reunidos nessa terça-feira. Convido você a convidar alguém de sua família. Telefone para um amigo, para sintonizar a sua emissora. Quanto mais gente rezando, melhor. Podemos fazer crescer nossa audiência, que já é muito grande. Você pode ser um evangelizador. Esse programa tem realizado maravilha no coração de tantos fiéis. Quantos testemunhos, quantas mensagens recebemos de verdadeiras graças recebidas nessa hora. Porque Jesus prometeu a Santa Faustina: quem rezar o texto que eu te ensino, eu assegurarei a esta alma a minha assistência, a minha presença nesta vida e na hora da morte. Nesta hora, eu abrirei as torrentes do meu coração. Derramarei do meu coração torrentes de graça sobre todos quantos invocarem o meu nome. A clemência testemunha de quantas pessoas falam, agradecem, chego aqui às vezes emocionadas, contando histórias lindas de graças alcançadas através do texto da misericórdia.
1: Sim, padre, são inúmeras, inúmeras pessoas. Elas acompanham a gente rezando em casa e coloca aquela intenção e até cura física as pessoas alcançam. Tudo vai pela sua fé. Se você tem fé e pede de coração, você alcança. E aqui a gente acompanha não só os casos de casa, né? Mas pessoas que chegam aqui e que a primeira graça que recebe é a paz interior. Essa é uma grande graça, porque sem paz não vai fluir mais nada. Então, aqui no santuário tem aqui é um lugar que todo mundo que chega aqui diz que já sentiu paz, já tirou o peso das costas, já está diferente. Aí é o canal para a abertura de todas as graças.
0: Por isso, convido você para rezar conosco agora. Mas vamos pedir que o Espírito Santo de Deus, ele que age em persona Cristo, venha sobre você, sobre sua família, venha sobre todos nós. Vinde, Santo Espírito, assistei-nos com vossa amável presença. Vinde, ó Consolador, hóspede de nossas almas. Realizai no coração dos fiéis aquelas maravilhas que operastes no início da pregação do Evangelho. Confirmai-nos na fé, na esperança, na caridade. Vinde sobre os doentes, curai-os, suplico-vos. Vinde sobre as pessoas deprimidas, ansiosas, tão sofridas. Aliviai esses sofrimentos. Dá-lhes recuperar o ânimo. Dá-lhes a graça de saírem dessa tristeza crônica, se movimentarem, rezarem, agirem, interagirem, um caminho para que nos libertemos de depressões e de tristezas. Vinde, Santo Espírito, sobre nós, sacerdotes, santificai o clero. Todos os dias nós pedimos e continuaremos a pedir. Santificai o clero no mundo inteiro. A nós, sacerdotes, dai-nos um coração semelhante ao de Jesus, bom pastor. Livrai-nos das ambições e dos apegos às coisas materiais. Tornai-nos servos por amor. Livrai-nos do autoritarismo em nossas comunidades. Livrai-nos das vaidades humanas. Esvaziai-nos de tudo quanto não agrada a nosso Senhor Jesus Cristo. Dai-nos santas vocações sacerdotais, religiosas e leigas. Ó Espírito Santo, peço-vos, assisti os nossos bispos, nossos pastores. Dai-lhes o dom da sabedoria para que governem em santidade as suas dioceses. Confortai o coração daqueles pastores que em silêncio sofrem e como sofrem, carregando pesadas cruzes do ministério que a Igreja lhes confiou. Dai ao nosso Santo Padre, o Papa Leão, saúde, sabedoria para continuar governando a igreja no mundo inteiro, una, santa, católica e apostólica. Dai-nos viver a integridade da fé na perfeita comunhão com o Papa, com os bispos, fidelidade à igreja. Perdoai os que dela se afastam e se perdem pelos caminhos da infidelidade. Senhor Jesus, eu vos peço, visitai cada pessoa que agora me escuta, tocai-as com vosso poder, iluminai nossos caminhos. Senhor Jesus, suplico-vos, enxugai as lágrimas dos que choram. Vede tantas mães que choram vendo seus filhos perdidos nos descaminhos, lançados em experiências desastrosas. Tende piedade dessas mães. Dai-lhes a graça de verem seus filhos recuperados das dependências químicas. Tocai, Senhor, mais profundo de nosso ser. Mas tocai o coração dos governantes para que cessem as guerras, que não se deixe levar por ideias de manutenção de guerras inconcebíveis, injustas, absurdas. Dai a paz à terra dos homens. Curai-nos das enfermidades do corpo e da alma, ó Espírito Santo de Deus.

Toca, Senhor, com teu amor, com a tua misericórdia, os corações de tantas pessoas que nos escutam neste momento. Vem, Santo Espírito, com teu amor, com a graça do céu. Preenche esses corações feridos, sara-os. Derramai o bálsamo do teu amor no coração de tantas pessoas, para que tire todo o ressentimento, toda mágoa, e possam começar uma vida nova, uma vida agarrada a Jesus e a Virgem Maria. Retira, Senhor, da nossa mente tudo aquilo que nos perturba, tudo aquilo que nos deixa pesados. Tira, Senhor, todo o fardo nessa hora santa. Eu te peço, Jesus, pelas mãos calejadas que se erguem agora em oração, aquelas pessoas que ficam aguardando esse programa e para rezar conosco, que o Senhor enche com a sua graça, Senhor. Peço pelas mães que rezam por seus filhos, peço pelas famílias enlutadas, apresentando aqui a família de Virgínia, que hoje está no sepultamento da sua irmã neste dia, né? Foi já o sepultamento nesta terça-feira. Que Deus enche essa família de muita graça, na união em volta da irmã, né? Na união da dor, que possa nascer a esperança para todos eles. Recebe, Senhor, as almas de tantas pessoas que partiram nesses dias. Fica conosco, Senhor, que cada oração aqui dirigida vá direto ao teu coração, e que todas as pessoas de bom coração recebam as graças desse

instruídos os corações de vossos fiéis, com as luzes do Espírito Santo, fazei que apreciemos retamente todas as coisas, segundo o mesmo Espírito, e gozemos sempre de suas consolações, por Cristo nosso Senhor. Amém.

0: Essa música já é muito amada, é a característica desse horário. Mas quantas pessoas, olha, eu não sou capaz de contar o número de pessoas que dizem: eu espero a hora da misericórdia. Testemunhos lindos: padre, eu fico no curral, mas ao meu lado, enquanto tiro leite, eu tenho um radinho, rezo o texto da misericórdia. Padre, há muito tempo que eu não consigo andar, mas na minha cama eu me preparo para rezar o texto da misericórdia. Me sinto confortada pela presença do Senhor. São tantos e lindos testemunhos. Você participa dessa história. Você pode fazer crescer o número daquelas pessoas que possam serem alcançadas pela misericórdia de Deus. Convide alguém para passar a rezar conosco todos os dias, nesse horário, mas todos os dias, o texto da misericórdia. Porque rezando, vocês receberão um torrente de graças, conforme a promessa de Jesus, feita a Santa Faustina. Apresente agora, onde você estiver, confiantemente as suas preces ao bom Deus, nosso Senhor Jesus Cristo.
1: Estamos rezando pela recuperação da saúde emocional de Nathalie Matos. Também, súplicas a São Miguel Arcanjo por Bruno Menelau. Rezando ainda por Dona Anice das Torres e sua família, José Adriano, Márcia e Andréia, Sueli de Fátima, que está em processo de quimioterapia, por Maria Rafaela e família, pela recuperação de Eudório Gonçalves, pela recuperação de Renan Ravi, orações também pelo casamento de Helenildo Lopes Ferreira. Súplica a Nossa Senhora do Carmo por uma família em crise. Orações por Misael de Souza, Daiane, Márcia e Alexandro. Orações também pela família de Alaíde Peixoto. Orações pelas famílias enlutadas e todos os irmãos que fizeram sua Páscoa.
0: Nosso que estás no céu, santificado seja o vosso nome. Venha a nós o vosso reino, seja feita a vossa vontade, assim na terra como nos céus.
1: O pão nosso de cada dia nos dai hoje, perdoai-nos as nossas ofensas, assim como nós perdoamos a quem nos tem ofendido. Não nos deixeis cair em tentação, mas livrai-nos do mal.
0: Ave Maria, cheia de graça, o Senhor é convosco, bendita sois vós entre as mulheres, bendito é o fruto do vosso ventre, Jesus.
1: Santa Maria, Mãe de Deus, rogai por nós, pecadores, agora e na hora de nossa morte. Amém.
0: Creio em Deus Pai, Todo-Poderoso, Criador do céu e da terra, e em Jesus Cristo, seu único Filho, nosso Senhor, que foi concebido pelo poder do Espírito Santo. Nasceu da Virgem Maria, padeceu sob Pôncio Pilatos, foi crucificado, morto e sepultado. Desceu a mansão dos mortos, ressuscitou ao terceiro dia, subiu aos céus e está sentado à direita de Deus Pai Todo-Poderoso, de onde devia julgar os vivos e os mortos.
1: Creio no Espírito Santo, na Santa Igreja Católica, na comunhão dos santos, na remissão dos pecados, na ressurreição da carne, na vida eterna. Amém.
0: Ó sangue e água que jorraste do coração de Jesus como fonte de misericórdia para nós,
1: eu confio em vós.
0: Eterno Pai, eu vos ofereço o corpo e o sangue, a alma e a divindade do vosso diletíssimo Filho, nosso Senhor Jesus Cristo, em expiação de nossos pecados e dos pecados do mundo inteiro. Pela sua dolorosa paixão,
1: tende misericórdia de nós e do mundo inteiro.
0: Pela sua dolorosa paixão,
1: tende misericórdia de nós e do mundo inteiro.
0: Pela sua dolorosa paixão,
1: tende misericórdia de nós e do mundo inteiro.
0: Pela sua dolorosa paixão,
1: tende misericórdia de nós e do mundo inteiro.
0: Pela sua dolorosa paixão,
1: tende misericórdia de nós e do mundo inteiro.
0: Pela sua dolorosa paixão,
1: tende misericórdia de nós e do mundo inteiro.
0: Pela sua dolorosa paixão,
2: tende misericórdia de nós e do mundo inteiro.
0: Pela sua dolorosa paixão,
2: tende misericórdia de nós e do mundo inteiro.
0: Pela sua dolorosa paixão,
2: tende misericórdia de nós e do mundo inteiro.
0: Pela sua dolorosa paixão,
2: tende misericórdia de nós e do mundo inteiro.
0: Ó sangue e água que jorraste do coração de Jesus como fonte de misericórdia para nós,
2: eu confio em vós.
0: Eterno Pai, eu vos ofereço o corpo e o sangue, a alma e a divindade do vosso diletíssimo Filho, nosso Senhor Jesus Cristo, em expiação de nossos pecados e dos pecados do mundo inteiro.
1: Pela sua dolorosa paixão,
0: tende misericórdia de nós e do mundo inteiro.
1: Pela sua dolorosa paixão,
0: tende misericórdia de nós e do mundo inteiro.
1: Pela sua dolorosa paixão,
0: tende misericórdia de nós e do mundo inteiro.
1: Pela sua dolorosa paixão,
0: tende misericórdia de nós e do mundo inteiro.
1: Pela sua dolorosa paixão,
0: tende misericórdia de nós e do mundo inteiro.
1: Pela sua dolorosa paixão,
0: tende misericórdia de nós e do mundo inteiro.
1: Pela sua dolorosa paixão,
0: tende misericórdia de nós e do mundo inteiro.
1: Pela sua dolorosa paixão,
0: tende misericórdia de nós e do mundo inteiro.
1: Pela sua dolorosa paixão,
0: tende misericórdia de nós e do mundo inteiro.
1: Pela sua dolorosa paixão,
0: tende misericórdia de nós e do mundo inteiro. Ó sangue e água que jorraste do coração de Jesus como fonte de misericórdia para nós,
2: eu confio em vós.
0: Eterno Pai, eu vos ofereço o corpo, o sangue, a alma e a divindade do vosso diletíssimo Filho, nosso Senhor Jesus Cristo, em expiação de nossos pecados e dos pecados do mundo inteiro.
3: Pela sua dolorosa paixão,
0: tende misericórdia de nós e do mundo inteiro.
3: Pela sua dolorosa paixão,
0: tende misericórdia de nós e do mundo inteiro.
3: Pela sua dolorosa paixão,
0: tende misericórdia de nós e do mundo inteiro.
3: Pela sua dolorosa paixão,
0: tende misericórdia de nós e do mundo inteiro.
3: Pela sua dolorosa paixão,
0: tende misericórdia de nós e do mundo inteiro.
3: Pela sua dolorosa paixão,
0: tende misericórdia de nós e do mundo inteiro.
3: Pela sua dolorosa paixão,
0: tende misericórdia de nós e do mundo inteiro.
3: Pela sua dolorosa paixão,
0: tende misericórdia de nós e do mundo inteiro.
3: Pela sua dolorosa paixão,
0: tende misericórdia de nós e do mundo inteiro.
3: Pela sua dolorosa paixão,
0: tende misericórdia de nós e do mundo inteiro. Ó sangue e água que jorraste do coração de Jesus como fonte de misericórdia para nós,
2: eu confio em vós.
0: Eterno Pai, eu vos ofereço o corpo e o sangue, a alma e a divindade do vosso diletíssimo Filho, nosso Senhor Jesus Cristo, em expiação de nossos pecados e dos pecados do mundo inteiro. Pela sua dolorosa paixão,
2: tende misericórdia de nós e do mundo inteiro.
0: Pela sua dolorosa paixão,
2: tende misericórdia de nós e do mundo inteiro.
0: Pela sua dolorosa paixão,
2: tende misericórdia de nós e do mundo inteiro.
0: Pela sua dolorosa paixão,
2: tende misericórdia de nós e do mundo inteiro.
0: Pela sua dolorosa paixão,
2: tende misericórdia de nós e do mundo inteiro.
0: Pela sua dolorosa paixão,
2: tende misericórdia de nós e do mundo inteiro.
0: Pela sua dolorosa paixão,
2: tende misericórdia de nós e do mundo inteiro.
0: Pela sua dolorosa paixão,
2: tende misericórdia de nós e do mundo inteiro.
0: Pela sua dolorosa paixão,
2: tende misericórdia de nós e do mundo inteiro.
0: Pela sua dolorosa paixão,
2: tende misericórdia de nós e do mundo inteiro.
0: Ó sangue e água que jorraste do coração de Jesus como fonte de misericórdia para nós,
2: eu confio em vós.
0: Eterno Pai, eu vos ofereço o corpo e o sangue, a alma e a divindade do vosso diletíssimo Filho, nosso Senhor Jesus Cristo, em expiação de nossos pecados, dos pecados do mundo inteiro. Nesta quinta dezena, humildemente nós nos ajoelhamos aqui nesse estúdio e o fazemos na presença do Senhor Jesus, porque cremos na sua palavra: onde dois ou mais estiverem reunidos em meu nome, eu estarei no meio deles. Oh, promessa divina, amor de todo amor, nós vos adoramos, nós vos bendizemos. Peço-vos pelos que não vos adoram, suplico-vos a conversão dos pecadores, a paz do mundo. Quero rezar por você que me escuta, por sua família, por suas necessidades. Rezemos juntos.
2: Pela sua dolorosa paixão, tende misericórdia de nós e do mundo inteiro. Pela sua dolorosa paixão, tende misericórdia de nós e do mundo inteiro. Pela sua dolorosa paixão, tende misericórdia de nós e do mundo inteiro. Pela sua dolorosa paixão, tende misericórdia de nós e do mundo inteiro. Pela sua dolorosa paixão, tende misericórdia de nós e do mundo inteiro. Pela sua dolorosa paixão, tende misericórdia de nós e do mundo inteiro. Pela sua dolorosa paixão, tende misericórdia de nós e do mundo inteiro. Pela sua dolorosa paixão, tende misericórdia de nós e do mundo inteiro. Pela sua dolorosa paixão, tende misericórdia de nós e do mundo inteiro. Pela sua dolorosa paixão, tende misericórdia de nós e do mundo inteiro. Pela sua dolorosa paixão,
4: tende misericórdia de nós e do mundo inteiro.
0: Deus Santo,
1: Deus Forte,
0: Deus Imortal,
4: tende piedade de nós e do mundo inteiro.
0: Deus Santo,
1: Deus Forte,
0: Deus Imortal,
4: tende piedade de nós e do mundo inteiro.
0: Deus Santo,
1: Deus Forte,
0: Deus Imortal,
4: tende piedade de nós e do mundo inteiro.
0: Jesus Misericordioso,
4: eu confio em vós.
0: Jesus Misericordioso,
4: eu confio em vós.
0: Jesus Misericordioso,
4: eu confio em vós.
0: Mãe da Misericórdia,
4: rogai por nós.
0: Santa Faustina,
4: rogai por nós.
0: São Padre Pio,
4: rogai por nós.
0: São João Paulo II,
4: rogai por nós.
0: São Miguel Arcanjo,
4: protegei-nos e defendei-nos no combate.
0: São Miguel Arcanjo,
4: protegei-nos e defendei-nos no combate.
0: São Miguel Arcanjo,
4: protegei-nos e defendei-nos no combate.
0: Não há poder maior do que o poder da Santíssima Trindade. É com esse poder que nós nos revestimos, em nome do Pai, do Filho e do Espírito Santo.
4: Amém. Amém.

bom rezar com você e por você. Obrigado por sua audiência, obrigado às emissoras irmãs que todos os dias levam para o mundo a misericórdia de Deus. Rádio Educadora de Belém de São Francisco, Rádio Vale do Acaí de Poção, Rádio Web Aparecida de Petrolina, a Rádio Web Serra Bonita na Paraíba, a Rádio Grande Rio em Petrolina, a Rádio Tupanatinga FM em Tupanatinga, a Rádio Itabaiana em Itabaiana, Sergipe, e a sua Rádio Agnus Dei. Vamos agora aclamar o Evangelho, palavra de salvação.

Ai de vós, Corozaim, ai de vós, Betzaida, porque se os milagres que se realizaram no meio de vós tivessem sido feitos em Tiro, em Sidônia, há muito tempo elas teriam feito penitência, vestindo-se de cilício e cobrindo-se de cinza. Pois bem, eu vos digo, no dia do julgamento, Tiro e Sidônia serão tratadas com menos dureza do que vós. E tu, Cafarnaum, acaso serás erguida até o céu? Não, tu serás jogada no inferno, porque se os milagres que foram realizados no meio de ti tivessem sido feitos em Sodoma, ela existiria até hoje. Eu, porém, vos digo, no dia do juízo, Sodoma será tratada com menos dureza do que vós.

Jesus censura as cidades onde fora realizada a maior parte de seus milagres. Jesus censura você, nossas comunidades, que hoje escutam a palavra dele, diferentemente das gerações passadas do Antigo Testamento, e não acreditam nele. Ao contrário, se afastam cada vez mais dele, da sua igreja. Ai de vós, e o que ele diz, referindo-se a Corozaim, a Betsaida, ele diz a respeito de tantas cidades nossas, porque ele faz uma comparação e tão bonita. Se aquelas cidades do Antigo Testamento que foram destruídas como Sodoma por causa do pecado tivesse visto o que vós tendes visto, se tivesse ouvido o que vós ouvis, por certo teriam se convertido. Ele fala de si mesmo, palavra encarnada, presença de Deus no tempo, no espaço, na história. Ele que veio dar sentido novo a todas as coisas. E Jesus censura porque muitos não acreditavam nele. Até os seus mais próximos, os seus conterrâneos de Nazaré, são resistentes a ele. E por isso ele diz: quem perseverar até o fim será salvo. Quem me negar diante dos homens, eu o negarei diante do Pai no juízo final. Mas quem proclamar sua fé em meu nome, este eu também o apresentarei ao Pai no juízo final. E diz: eu vos digo, no dia do juízo final, Sodoma, aquela cidade que fora destruída por causa do pecado, conforme os relatos bíblicos do Antigo Testamento, será tratada com menos rigor, porque no juízo final tudo será julgado. Todos os seres humanos que já vieram a esse mundo ou que virão, tudo que existe se colocará debaixo dos seus pés. Ele é o Senhor, é Deus, homem Deus, que julgará o céu e a terra, os vivos e os mortos, assim está escrito. E ele diz: sim, Sodoma será julgada com menor rigor do que vós, que vistes e não crestes, ouvistes e não quisestes acreditar. Essa palavra se aplica a muitos de nós, a muitas pessoas, a nossa realidade em casa, quantas resistências em nossas casas. Eu não vou para missa, eu não preciso de Deus, eu não preciso de missa. Outros blasfemam contra o nome de Jesus, outros se levantam e dizem que família já era, que a Bíblia é uma piada. Vocês não têm ouvido isso na televisão, na internet? Cada vez o mundo mergulha mais no caos, do vazio, no mundo tenebroso das trevas, do pecado, da devassidão, da imoralidade. O mundo recusa a luz, mas eu sou a luz, diz ele, e quem me segue nunca andará nas trevas, mas terá sempre a luz da vida. Que você compreenda e queira caminhar sempre na presença dele. Amém.

você que me escuta, vocês que estão na estrada, Deus os conduza em segurança aos seus destinos. Vocês dos sítios, dos povoados, das fazendas, das vilas, vocês que estão nos escritórios, nos consultórios médicos, nas clínicas médicas, nas lojas, vocês que estão no trabalho, no campo, na cidade, Deus os abençoe sempre, por todo sempre. O amor de Cristo nos uniu. É maravilhoso dizer isso. Queridos irmãos e irmãs, agora mergulhemos mais uma vez, conhecendo um pouco da preciosidade do Diário de Santa Faustina.

Auxiliar de Santa Faustina, número 1267. Minha filha, eu sempre estou contigo. Eu te dei a possibilidade de te exercitares em obra de misericórdia, que praticarás de acordo com a obediência. Tu me darás grande prazer se todos os dias, à tarde, conversares comigo especificamente sobre esta obrigação.

0: Aqui Jesus, ele vem nos dizer, né, como falou a Santa Faustina, fala com você que nos escuta, que onde quer que a gente estiver, se a gente confia em Deus, ele vai estar sempre com a gente. Se a gente está passando por uma grande dificuldade, está difícil carregar, a carga está muito pesada, mas você confia que ele está com você, então ele está confirmando: eu estou contigo. Ele está dizendo: eu te dei a possibilidade de te exercitares em obras de misericórdia. Se você passou por uma grande dificuldade, um grande tormento, uma travessia difícil, muito difícil, mas você passou. A graça de Deus esteve com você, porque você passou. E agora você precisa se reconstruir, se reconstituir, confiando nessa graça que tudo refaz na gente. E o Senhor diz que nos dá a oportunidade de exercitar a obra de misericórdia quando a gente está sofrendo. Mas ele diz assim: o que mais agrada a ele é quando a gente pratica de acordo com a obediência. Tudo que nos for pedido pelos nossos superiores, que a gente faça de bom grado, se aquilo é para a glória de Deus. E Jesus diz: tu me darás grande prazer se todos os dias à tarde conversares comigo. Tá vendo? Quem confia quer o amado perto. Não tem como eu dizer que confio em Deus e não tiro nenhum momento para falar com ele. Jesus começa dizendo que está conosco todos os dias. Depois ele faz uma proposta para que a gente exercite as obras de misericórdia, praticando de acordo com a obediência. E aí ele faz mais uma proposta: que todos os dias à tarde a gente o procure para conversar especificamente sobre como foi seu dia. Então, que a gente tire uma horinha. E quando eu digo horinha, é 10 minutos. Para Deus, o importante é a qualidade da sua oração, da sua súplica, da sua conversa. Pode ser 5, 10 minutos. E quem pode, uma hora, né? Então, é isso. E esses ensinamentos de Santa Faustina vêm diretamente para você. Não sei o que você passou, mas o Senhor esteve com você. E ele vai estar todos os dias, se assim você confiar.
1: São Miguel Arcanjo, protegei-nos
0: e defendei-nos num combate.
1: Eu quero ler só um trechozinho aqui do livro Oração de Cura e Libertação, do padre Alberto Camarini. Após cada situação, você vai dizer: livrai-nos, Senhor, da maldade e do vício.
2: Livrai-nos, Senhor,
1: do pecado e do erro voluntário.
2: Livrai-nos, Senhor,
1: das ciladas do demônio.
2: Livrai-nos, Senhor,
1: da morte eterna.
2: Livrai-nos, Senhor.
1: Mandai, Senhor, que São Miguel Arcanjo, chefe do exército dos anjos bons e fiéis, faça recuar até o inferno os espíritos rebeldes com seu chefe Lúcifer, inimigo de Deus e dos homens. E assim nós tenhamos a segurança, a tranquilidade que tanto desejamos. Diga amém.
2: Amém.
1: Queridos irmãos e irmãs, já estamos nos encaminhando para o final do programa. Obrigado a você que sempre está conosco. Deus abençoe sua vida, seu trabalho, sua família. Vamos cumprimentar os aniversariantes do dia.

0: E hoje está aniversariando os irmãos Mauricéia e Simone Gomes.
1: Você está aniversariando, receba um abraço. Que a Virgem Maria lhe cubra com seu manto. Muitos anos de vida, paz, saúde. Que a bênção de Deus fecunde o coração de todos os aniversariantes do dia de hoje, 14 de julho, terça-feira. Permaneçam no amor de Cristo. Amém.
0: Amém.

Como foi bom estarmos juntos. 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Para o nosso bem. E para a santificação das almas. Agora, vamos rezar como fazemos todos os dias. Pelos nossos irmãos e irmãs falecidos.

0: Trazemos ao coração de Jesus nossa irmã Wanda Furtado no seu segundo dia de falecimento. Páscoa eterna, né? Rayane Vaz, também falecida ontem. Francisco Calumbi de Araújo. Paula Francinete Vieira, de Aquino Monteiro. José Wilson Barbosa Diniz. José Edson Feitosa da Silva. João Alexandre de Mendonça. E ainda trazemos ao coração de Jesus a alma de Amauri Santiago.
1: Descanso eterno dai de Senhor.
0: A luz perpétua e resplendor.
1: Pela misericórdia de Deus, descansa em

0: terminando esse programa do dia de hoje, terça-feira, 14 de julho. Convido você para permanecer conosco, um programa importantíssimo. Eu agradeço muito meu irmão Padre Edson pelo programa Querigma, que ele apresenta todos os dias, uma catequese, formar discípulos e discípulas para o seguimento de Jesus. Convido você e sua família a estarem conosco no dia 9 de agosto, Dia dos Pais, numa grande celebração em favor da família. Um grito de esperança. E, celebrando o Dia dos Pais, vamos também dizer que estamos a favor da vida. O grito pela vida contra o aborto. Você é convidado a estar aqui o dia todo. Já no sábado, nós estaremos no dia 8, fazendo a grande vigília de oração pela santificação da família, contra a legalização do aborto. Dizemos isso claramente, como dever de consciência cristã. Vamos agora pedir a bênção de Deus. O Senhor esteja convosco.
1: Ele está no meio de nós.
0: Desça sobre vós, fecunde vossos corações, ilumine vossos caminhos. A bênção de Deus Todo-Poderoso, Pai, Filho e Espírito Santo.
1: Amém.
2: Amém.
0: Permaneça na paz. Fique conosco. Daqui a pouco o programa Querigma com o Padre Edson Rodrigues.

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Olá, meu irmão, minha irmã, muito boa tarde a você que me escuta agora pela 106.7 na nossa Agnus Dei FM, também pelo nosso aplicativo. Estamos começando mais um Querigma nesta tarde de terça-feira. Eu não sei você, mas eu fui acometido de uma virose, que a voz está esquisita, não está? Tá, mas é porque o padre está com virose. Eu acho que estou com virose. Já há alguns dias que eu venho resfriado, mas eu digo, mesmo assim, vamos fazer o programa. Vamos lá, mesmo com a voz esquisita, mas sou eu mesmo, viu? Pode não parecer, mas sou eu mesmo. Aqui com você o Padre Edson Rodrigues, tentando se recuperar de uma gripe, de uma virose desde semana passada, mas estou firme, estou caminhando. Dá para falar, vamos falando, né? O importante é não perder o ritmo do programa. Hoje é dia 14 de julho, quero começar o programa fazendo uma saudação aos camilianos. Por quê? Porque hoje é dia de São Camilo de Leles. Quem foi São Camilo de Leles? Um grande santo que se dedicou à causa dos enfermos. Então, aqui em Arco Verde existe, na paróquia São Geraldo Magela, o núcleo de camilianos. Gente que vive ligada ao movimento dos camilianos, dedicando-se aos doentes. Um abraço a todos os camilianos em Arco Verde e onde quer que exista o grupo de São Camilo. Hoje é dia de São Camilo de Leles, um grande abraço para vocês. Estamos juntos então em nosso Querigma e vamos hoje, temos várias perguntas. Eita, ontem eu dei uma dica a vocês de quantas perguntas nós temos aqui chegando pelo nosso zap 87991853312. Esse zap tá bombando aqui, tem pergunta de todo tipo e o interessante é que uma pergunta gera outra. O pessoal escuta a resposta e dali já tem outra dúvida, já vai criando outra dúvida. Isso é bom, é muito bom saber que o povo quer aprender, que o povo quer compreender, quer entender as coisas da sua igreja. Isso é ótimo, porque quanto mais a gente conhece, mais a gente ama, não é verdade? Então, como tem sido bom nessas tardes de segunda a sexta-feira aqui na Agnus Dei, estarmos juntos em nosso programa. Eu quero dizer uma coisa, antes de responder as perguntas, uma coisa explicativa. Muita gente diz, padre, eu mando o zap pro senhor, o senhor não responde. Gente, tenham paciência. Se vocês soubessem e vissem a quantidade de zap que chega aqui com perguntas e dúvidas as mais diversas, então fique tranquilo que eu vou aos poucos atendendo o seu zap, a sua pergunta, porque é muita coisa. E muitas perguntas, às vezes, estão contempladas numa só. Então a gente tem que fazer toda essa arrumação das perguntas, ver quem perguntou igual a quem, a mesma dúvida. Enfim, mas tenha paciência, se você mandou zap para cá, você vai ser atendido sim. Agora é que é muito zap que chega, muita pergunta. E eu nem imaginava que o povo tivesse tanta dúvida assim quanto ao catolicismo, quanto à igreja, quanto às coisas de nossa fé. Mas que bom que tem e que bom que manda as suas perguntas e que bom que nós temos a Rádio Agnus Dei para ajudar a dirimir um pouco essas perguntas, a esclarecer um pouco, a clarear um pouco as coisas para o nosso povo. Por isso você pode fazer uso do nosso zap e você pode nos acompanhar na frequência 106 ou pelo nosso aplicativo. Muita gente perguntou, padre, como é que faz para acompanhar? Gente, baixa o aplicativo da rádio, é gratuito. Você vai lá na Play Store. Ah, mas eu não sei nem o que é isso, padre. Pede alguém que você conhece, alguém seu, um neto, uma neta, um filho, uma filha, que sabe fazer isso. 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Baixa o zap e acompanha a gente pela rádio 24 horas com o celularzinho na mão. É, exatamente. Pode estar na China, pode estar no Japão, onde quer que esteja. Acompanha a gente pelo aplicativo. O aplicativo chega no país e fora do país, em qualquer lugar do mundo. A gente tem gente que acompanha a gente aqui nos Estados Unidos, tem gente que acompanha a gente em Portugal, tem gente que acompanha a gente lá na Itália. Enfim, dá para acompanhar? Dá. A internet hoje leva a rádio muito longe. Então, se não baixou o aplicativo, baixe para não ficar sem o programa, de jeito nenhum. Eu vou aproveitar esse primeiro bloco para alguns esclarecimentos antes de responder as perguntas mesmo. É a questão da reprise do programa. Nós estamos estudando a possibilidade de ter a reprise do programa à noite. Nós estamos vendo com a gerência da rádio, estamos conversando para ver essa possibilidade, porque depende da grade de programação da rádio. Também estamos estudando outra possibilidade de colocar numa plataforma de streaming de áudio, como por exemplo o Spotify, por exemplo. Estamos estudando essa possibilidade de colocá-lo lá, porque aí você pode acessar o programa na hora que você quiser. Não precisa ser à noite, pode ser de dia, pode ser outro horário. Mas isso a gente está ajustando essa semana. Acredito que na próxima semana já será possível você acessar o programa também em outro horário, que não seja esse das 16h. Porque muita gente falou para mim, padre, olha, 16h é um horário difícil, porque eu trabalho e não dá para estar com o celular ligado na hora do trabalho.
nós vamos oferecer esse programa em outros horários também, o mesmo programa. Estamos estudando com a rádio de ser à noite e também em outras plataformas para que você possa acompanhar o programa num outro horário que você não possa ser agora nesse das 4 da tarde. Vamos então para as perguntas? Vamos começar com as perguntas, hein? Então hoje tem. Vamos começar com a pergunta que veio. E essa é tanta gente que perguntou que eu não vou nem dizer os nomes. Mas a pergunta é a seguinte: padre, um católico pode ser espírita? Qual é a diferença do espiritismo e do catolicismo? Essa aqui tem pelo menos umas 8 pessoas que perguntaram a mesma coisa. É possível um católico ser espírita ou frequentar o espiritismo? Bom, minha gente, então vamos lá. É uma questão bastante séria, inclusive, isso tem, essa pergunta já há muito tempo se faz. Os católicos estão aí meio que perdidos no meio do mundo, sem saber para onde vai, com a internet pior ainda, porque cada um diz uma coisa. Mas eu aqui vou tentar esclarecer algumas questões ligadas a isto. O espiritismo, ele segue uma doutrina que foi formulada por um homem chamado Leão Hipólito. Esse Leão Hipólito, ele é mais conhecido como Allan Kardec. Por isso que a doutrina do espiritismo chama-se kardecismo. E Allan Kardec, ele, na sua doutrina do espiritismo, ele nega que Jesus seja Deus. Assim como Ário também fez isso lá no passado na Igreja Católica, né? Aí você diz, mas padre, mas Jesus é Deus. Ué, não é? É interessante que eu perguntei uma vez isso num círculo bíblico, numa palestra, e eu disse, Jesus é Deus? E o pessoal disse, não é Deus não, ele é filho de Deus. Peraí, um momentinho, que sua catequese parece que foi mal feita. A gente aprendeu que a Santíssima Trindade é Deus Pai, Deus Filho e Deus Espírito Santo. Lembra? Um só Deus, 3 pessoas. Então o Pai é Deus tanto quanto o Filho, tanto quanto o Espírito Santo. Então nós temos, Jesus é Deus Filho, tanto é que a gente diz Santa Maria, Mãe de Deus. Então Jesus é o próprio Deus Filho, encarnado. Isso é doutrina católica, doutrina cristã, que a gente sustenta e dela não se aparta. Então a primeira diferença é que o Espiritismo nega isto. Ele não crê que Jesus seja Deus. Primeira coisa. A segunda, o Espiritismo diz assim: não existe pecado original, só existe pecado no mal que a pessoa pratica. Se está praticando mal, está pecando. Mas pecado original, como a gente professa com a fé católica, o Espiritismo diz que não existe. Depois, o Espiritismo nega que se precisa de sacramento, de dogma, de santo e de sacerdócio. Ou seja, é totalmente contrário ao que a gente tem. Na igreja nós temos os sacramentos, temos os dogmas, temos os santos, temos os sacerdotes. Enfim, é totalmente inverso. Uma outra coisa também que o Espiritismo nega: nenhum outro livro, nenhum outro escrito, nada absolutamente da Bíblia, do Antigo Testamento, é aceito a não ser os 10 mandamentos. Veja que tá tudo contrário. Não tem como uma pessoa ser espírita e católica. Se uma pessoa diz que é católica e é espírita ao mesmo tempo, essa pessoa está perdida. Ela não sabe para onde está indo, não sabe o que quer da vida. Porque não há como conciliar as duas coisas. Não há como conciliar as duas situações de forma alguma. Ah, mas fulano que é espírita foi ser padrinho de batismo. Jamais. Se a igreja sabe disso, jamais pode admitir uma pessoa espírita para ser padrinho de batismo de uma criança. Jamais. O Espiritismo afirma que Deus criou todos os espíritos desde o começo da pré-existência. Já nós afirmamos que Deus cria o espírito no momento da concepção da pessoa. E o Espiritismo nega a existência da Santíssima Trindade. Aquilo que ele falava agora há pouco. Eles só acreditam no Deus Uno. Nós acreditamos no Deus Trino, Pai, Filho e Espírito Santo. Depois, o Espiritismo se considera como a terceira grande revelação. Do mesmo jeito o Islamismo, por exemplo. E a gente sabe que a revelação foi dada pela vinda de Jesus e a Nova Aliança. Não tem outra revelação depois de Jesus. E nunca vai haver. Então é totalmente contrário ao que a gente crê. Outra coisa, o Espiritismo acredita que algumas pessoas, que eles chamam de médiuns, podem se comunicar com o espírito dos mortos. Então, isso é contra a palavra de Deus, que condena, inclusive, a evocação dos mortos. Se quiser ver isso, pode ver em Deuteronômio 18, lá no Levítico, capítulo 20. O Espiritismo
alimenta essa comunicação com os mortos. Nós não temos comunicação com os mortos. Tanto é que uma pessoa católica, quando vem para mim e diz: padre, fulano que morreu veio me visitar. Não veio, a pessoa não está bem de saúde mental. Tem que cuidar de alguma coisa, porque nós não cremos de forma alguma que uma pessoa morta, já falecida, venha se comunicar com a pessoa aqui. Isso para nós é inconcebível. O que pode haver? Pode haver um sonho, pode haver uma situação assim, pelo fato da pessoa ter saudades e de ser ligada àquela pessoa que faleceu. É possível que a pessoa sonhe com ela, sim, claro que é. Claro que é. Mas daí a pessoa vir de lá para se comunicar com a gente, isso é impossível para nós. Depois, o Espiritismo crê na reencarnação. A Sagrada Escritura condena a reencarnação na Carta aos Hebreus, no capítulo 9. Então, reencarnação é diferente de ressurreição. Isso aí é outra pergunta que a gente vai responder no programa em outro momento. Qual a diferença entre reencarnação e ressurreição? Então veja, por esses e tantos outros motivos, não é possível que uma pessoa seja católica e espírita ao mesmo tempo. E a gente escuta a canção "Não Troco a Minha Fé". Canta, Padre Zezinho, pra gente agora no nosso querigma.

0: E depois dessa canção bonita, Professando a Fé, a gente vai ao intervalo comercial. Daqui a pouco eu falo sobre o quê? Gente, tem tanta pergunta. Deixa eu ver qual vai ser o próximo assunto. O nosso próximo assunto vai ser sobre o silêncio nas igrejas. Eita, isso dá pano pra manga. Tem também a pergunta aqui sobre São Longuinho. Quem era São Longuinho, padre? Bom, vamos respondendo devagar. Eu volto daqui a pouco, peraí.
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1: Estamos de volta com o nosso Querigma, catequese católica. E esse bloco agora, esse segundo bloco, vamos falar de um assunto muito delicado. É uma coisa que a gente precisa chamar sempre a atenção e vamos falar sobre o silêncio nas igrejas. Infelizmente, a gente tem encontrado muito barulho nas igrejas de toda a ordem. Esse é um assunto muito delicado, que o nosso povo está perdendo a noção de templo. O que é o templo? O que é a igreja? A capela, a matriz, a catedral, o santuário. Para muita gente, está se tornando um lugar comum como qualquer outro. Basta ver, por exemplo, a forma como as pessoas se vestem para ir para a igreja. É impressionante hoje como as pessoas estão indo para a igreja como se estivessem indo para uma praça normal. Não vão para um culto religioso. O que me chama a atenção é que esse pessoal, quando vai, por exemplo, para um fórum, para estar diante de uma autoridade, de um juiz de direito, por exemplo, esse pessoal não se veste assim. Não se veste assim. Até porque sabe que não entra no fórum. Ninguém vai entrar no fórum de uma camiseta regata ou de short. Não vai entrar. Não vai falar com um juiz de direito de short. Você não vai. Mas você vai para a casa de Deus de short. Todo tempo as pessoas estão se desleixando disso. Eu não estou sendo aqui uma pessoa antiquada, não quero ser uma pessoa retrógrada aqui, mas eu acho que para cada situação existe uma veste própria, uma forma de se vestir. Eu não vou para a praia de paletó e gravata. Não vou. Assim como não posso ir para uma igreja de short ou de... A senhora não vai para a praia de longo, que eu sei. E por que vai para a igreja com roupas inadequadas? Então, a gente tem que insistir um pouco nisso, porque se a gente não falar, daqui a pouco a coisa, como já está, bem desandada em vários lugares, né? Eu tenho visto situações constrangedoras até, desse ponto de vista. Mas não é sobre isso, não é esse o assunto de agora. O assunto de agora é o silêncio na igreja. Eu apenas toquei na questão da veste, porque se eu não tenho cuidado com a veste para o lugar religioso, muito menos com o silêncio dentro dele. A gente encontra muito, mas muito ainda hoje, muita gente antes da missa conversando bobagens dentro da igreja. 10, 15 minutos antes da missa, todos deveriam se recolher, porque vai começar um mistério eucarístico, vai se celebrar algo sagrado. Hoje, os que estão se recolhendo, estão se recolhendo com o celular na mão, que também é outro erro grande. Se você não é capaz de ficar dentro de uma igreja por uma hora e pouco sem um celular, alguma coisa está errada com você. Precisa rever isso. Alguma coisa está errada em termos de dependência de telas e de internet. Questione-se sobre isso. Não sei se você já chegou a pensar sobre isso, porque você está na casa de Deus, na presença sagrada de Jesus, porque ali está o Santíssimo Sacramento no Sacrário, e você não é capaz de dar atenção a Ele uma hora e meia. Alguma coisa não está bem com a sua fé, alguma coisa não está bem com a dependência do celular. Recentemente, numa celebração lá na Catedral de Pesqueira, eu tive que pedir às pessoas por 4 vezes seguidas no microfone. 4 vezes seguidas. Eu fiz isso. Que, por favor, desligassem os celulares que a missa ia começar. E o povo parecia que nada estava escutando. Várias pessoas continuaram com seus celulares ligados, vendo zap, vendo isso, vendo aquilo. Mas, padre, mas eu ligo o celular na missa porque eu gosto de acompanhar a liturgia. Não, não, não. Não, não. Palavra é para ser ouvida nesse sentido. Então não tem essa coisa de acompanhar a liturgia, até porque o risco é muito grande de distração. Você está acompanhando a liturgia, mas a sua internet está acionada, está ligada, e chega mensagem, chega isso, chega aquilo. Você precisa ter um equilíbrio muito grande para não se distrair nessas coisas. Celular não foi feito para missa. Não foi feito para missa. Na missa é uma questão de participação, não é uma questão de assistir somente. Então não faz nenhum sentido você estar com o celular ligado na hora da missa para acompanhar a missa. Não, o altar é o ponto principal, não é a tela. É o altar, é para o altar que se volta o meu olhar. É para a mesa da palavra, é para a mesa da Eucaristia que se volta o meu olhar. Isso sim é participação efetiva na celebração. Não com olhar numa tela de celular, distraindo-se em outras coisas, de forma alguma. Volto aqui à questão do silêncio. Veja bem, esse é um assunto que eu disse no começo, é delicado. Porque há muitas situações que o povo perdeu a noção de silêncio. Primeira coisa que a gente vai conversar sobre isso é o seguinte: nem todo mundo acompanha a missa com atenção. Às vezes nós somos obrigados a interromper a celebração para chamar a atenção até de pessoas adultas que estão conversando. E se tem uma coisa, eu digo a você, que irrita este padre aqui, é ver uma pessoa adulta conversando dentro de uma missa, sem nenhuma necessidade. E quando a gente chama atenção, a gente chama porque o silêncio durante a missa tem uma importância, acima de tudo, uma importância teológica. Sabe por quê? O silêncio na igreja durante o culto sagrado é uma questão essencial, porque dele depende, de certo modo, a eficácia do que está sendo celebrado. Mas para haver silêncio exterior, é preciso primeiro que haja um silêncio interior. Trata-se de preparar a alma para ouvir a Deus, elevar os louvores a Ele, receber a sua misericórdia. Então, nós precisamos, antes de pensar no silêncio fora, pensar no silêncio interior. Por isso a igreja fala em três tipos de silêncio. O silêncio preparatório para uma celebração, também na sacristia, porque a sacristia é uma extensão da igreja. O silêncio ritual para celebrar juntos os gestos, para anunciar as orações, para interiorizar os conteúdos da palavra de Deus. E também o silêncio depois da missa, para não dispersar imediatamente a intensidade do recolhimento. Meu Deus do céu, depois da missa é pior ainda. A gente se recolhe, sai para a sacristia, o padre com os ministros, a igreja vira um mercado. É algo assim. Eu uma vez perguntei ao pessoal na sacristia, numa celebração que fiz, uma igreja, eu disse: escuta, o pessoal sabe que está dentro da igreja? Gente, porque é, preste bem atenção nisso. Não sei se você já prestou atenção, talvez você que sai para casa não vê, mas quem fica um pouquinho de tempo mais na igreja, preste atenção como é que o povo se comporta na igreja. É uma verdadeira bagunça. Bagunça. Nem tem silêncio antes da missa e muito menos depois da missa. E é importante que a gente lembre isso de modo muito claro, que o silêncio, ele não é um acidente. Ele é necessário. Ele é parte integrante da celebração. Quando a gente vai olhar a instrução geral do Missal Romano, número 45, lá está escrito que é importante que seja observado os momentos para fazer silêncio dentro da missa. Antes, durante e depois da celebração, em espaços como a secretaria, como a sacristia, se esses lugares forem próximos do espaço celebrativo. Então é importante lembrar do cuidado com o silêncio que está faltando nas nossas comunidades e celebrações. Não raro a gente se encontra com pessoas batendo papo dentro das igrejas, até mesmo durante a missa. Isso sem contar com o barulho do lado de fora que entra com os celulares e até mesmo a agitação dos ministros. Nós fazemos parte de uma sociedade e de uma cultura que não valoriza o silêncio de forma alguma. Para muita gente o silêncio chega a ser algo insuportável, quando não melancólico, triste, sem sentido. É tão provado isso que quando a gente faz um momento de silêncio na missa, os músicos, eles pensam que alguma coisa está fora do lugar. Vão logo ver se o microfone falhou, se tem alguma coisa, se o som está com problema ou não. Não estamos acostumados a fazer silêncio dentro da missa. Fazer silêncio supõe calar-se, mas é mais do que isso. Uma pessoa pode até se calar, mas as conturbações do coração e da mente podem funcionar com a mesma intensidade de uma conversa ou de um bate-papo. Por isso que é necessário um silêncio interior antes do silêncio exterior. O exterior pede o silêncio interior que o conduz. O silêncio interior é algo mais difícil, sem dúvida, mas é necessário, eu diria até, é urgente. E a gente pode até se perguntar, por que tanta dificuldade com o silêncio nas nossas celebrações? O silêncio, ele pode gerar uma atitude de escuta, de obediência, o que nem sempre é desejado tão fácil assim. Então, como é que a gente vai celebrar a missa se a gente não aprendeu a obedecer, a ouvir, a se calar e a fazer silêncio? Fazer silêncio na liturgia envolve ainda uma maneira de celebrar mais respeitosa, mais reverente. O silêncio é o lugar da palavra. Como é que Deus fala se eu não me calo? O silêncio é uma expressão clara de que na liturgia a ação não é nossa, é de Deus. E se nós deixarmos o silêncio gerar nossos ritos e atitudes na missa como algo que se cultiva e permeia tudo? Como seria cantar? Talvez fôssemos mais moderados, os volumes dos microfones, talvez dos instrumentos, da suavidade da voz. Como seria fazer uma homilia, então? Talvez falássemos menos e mais suavemente das coisas essenciais, sem nos perder em comentários excessivos, desnecessários. Como seria o nosso modo de entrar na igreja, a nossa proclamação da palavra, ou o nosso modo de proferir as orações? Nós iríamos correr com a prece eucarística? Nós iríamos degustar mais a palavra? Se o silêncio como atitude permeasse as nossas ações litúrgicas, talvez nós celebrássemos de outra maneira. Talvez a nossa liturgia fosse mais de Deus e menos nossa. Mas falando sobre o silêncio, eu queria ainda completar com um testemunho de um padre a respeito de uma celebração. E é um testemunho até muito curioso que ele nos conta. O padre Jerônimo Pereira. Ele diz assim: recentemente, visitando minhas tias idosas no sertão da Paraíba, eu fui convidado pelo pároco do lugar para presidir uma celebração eucarística dominical na comunidade paroquial. Era a solenidade da Epifania do Senhor. Como se tratasse da minha primeira presidência naquela comunidade, na sacristia eu pedi a um acólito, que também fazia a função de cerimoniário, que me indicasse qualquer forma particular daquela comunidade no modo de celebrar, para não desrespeitar o jeito costumeiro da assembleia. Depois da homilia que eu fiz do ambão, da mesa da palavra, eu me dirigi para a cadeira, para a sede, e sentei-me para um breve momento de meditação silenciosa, minha e dos fiéis. Ao perceber que eu me sentei, o acólito agitou-se, dirigiu-se para mim e me lembrou que depois da homilia, sendo uma celebração de domingo, e ainda mais uma solenidade, era costume da paróquia recitar o credo. Perguntei se seria possível fazer uma pausa silenciosa, e ele me respondeu que não, porque no jornalzinho não estava prevista nenhuma pausa entre a homilia e a oração do credo. Eu, constrangido, obedeci. Depois da celebração, eu me dei conta de que o cerimoniário, em certo sentido, tinha razões para me fazer tais observações. Primeiro, porque eu, por excesso, lhe pedi. Depois, de fato, o jornalzinho, que infelizmente substitui em muitas realidades o missal, não o previa. E, por fim, por estar fora de moda, o silêncio tornou-se um problema também na liturgia. A sociedade atual vive imersa em caótica situação de constante barulho que preenche todo o espaço temporal da vida humana. O silêncio tem a sua própria voz, que comunica o que a palavra não é capaz de dizer. Por isso o provérbio popular diz que a palavra é de prata, mas o silêncio é de ouro. E a gente agora dá uma olhada sobre o que diz a igreja sobre o silêncio na missa. Diz que a sua natureza depende do momento em que ocorre em cada celebração. Assim, por exemplo, no ato penitencial, após o oremos, antes da primeira leitura, cada pessoa se recolhe, também depois de uma leitura e da homilia. Cada pessoa medita brevemente o que ouviu. Após a comunhão, louva e reza a Deus no íntimo do coração. Antes da celebração, é importante que se conserve o silêncio na igreja, diz a instrução geral do Missal Romano. A gente vai ao intervalo comercial e daqui a pouco a gente volta para falar sobre o quê? Ah, tem perguntas curiosas aqui. Padre, tem perguntas sobre dízimo e oferta, sobre a unção dos enfermos, por que crismar? E tem várias perguntas. Daqui a pouco eu volto com outros assuntos para você. Até já.
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9: Voltamos com o nosso terceiro bloco do nosso Querigma nesta tarde de terça-feira. E agora vamos a um assunto sempre muito curioso. Muitas perguntas, já juntei todas elas aqui de vários lugares. Um abraço ao pessoal do João Pessoa, que está com a gente aqui pelo aplicativo. Um abraço a todo o pessoal de João Pessoa da Paraíba lá. Aliás, a Paraíba, São Sebastião do Buzeiro, Zabelê, Monteiro, pessoal que está com a gente aqui ligado pelo aplicativo. Um abraço a vocês. Obrigado pela audiência e pela participação em nosso programa. Mas vamos para um assunto, então? O assunto é o tema da confissão. Para entender a confissão, é preciso que a gente se dê conta de algumas coisas primárias que são essenciais. Primeiro, a confissão é um sacramento chamado de penitência. Então, ele faz parte dos 7 sacramentos, junto com o batismo, confirmação, eucaristia, unção dos enfermos, ordem e matrimônio. A confissão está classificada no Catecismo da Igreja Católica como sacramento de cura, junto com o sacramento da unção dos enfermos. Isso é importante saber. Uma terceira coisa: para cada sacramento existe uma matéria. Sim, uma matéria. O que é matéria? É aquilo que dá sentido ao sacramento. Por exemplo, para a Eucaristia, pão e vinho. Para a unção dos enfermos, o santo óleo com a imposição das mãos. Para o batismo, a água com o óleo. Enfim, para cada sacramento existe uma matéria. Qual é a matéria do sacramento da confissão? O pecado. Se não existe pecado, não há motivo para fazer confissão. A gente recebe muita gente que vem desabafar, vem falar de sua vida, vem dizer do que está sofrendo, mas não conta nenhum pecado. Houve confissão? Não. E aí a gente já entra por uma linha que não se trata de se confessar aí, se trata de uma direção espiritual, que é diferente de uma confissão.

0: A direção espiritual é outra coisa, necessariamente não precisa ser de um sobre um pecado. Pode ser sobre qualquer outro assunto. Mas a confissão tem que existir pecado para ser contado para que o sacramento aconteça. Então, é importante saber essas coisas primeiro, né? Agora, a pergunta é, todo pecado tem que ir para a confissão? É todo pecado que a gente leva para o padre para confessar? O que significa, então, o ato penitencial da missa? Bom, vamos ver tudo isso, né? Devagar, calma aí, vamos devagar. Então, fica claro para a gente que os sacramentos da igreja, dentre eles tem o sacramento da confissão, que é um caminho importante para a reconciliação com Deus e para o perdão dos pecados. A igreja nos ensina, no Catecismo da Igreja Católica, que todos nós católicos, por meio do batismo, nós devemos confessar ao menos uma vez ao ano. Ao menos uma vez não quer dizer que só uma vez por ano. Tem muito católico que interpreta dessa forma. Só se confessa uma vez por ano apenas. Não. O Catecismo diz que devemos confessar ao menos uma vez. Significa que pode ter outras vezes. Durante todo o ano, é necessário buscar o sacramento para a gente se reconciliar com Deus e buscar ainda mais uma mudança de comportamento, é claro. Quando se comete um pecado mortal, aqui precisa dizer que existem pecados graves, chamados de mortais, e pecados leves, chamados de veniais. O Catecismo diz, no tópico 1457, que quando se comete um pecado mortal, que não se deve receber a comunhão sem antes receber a absolvição por meio do sacramento da penitência, mesmo estando arrependido. Já a confissão dos pecados veniais, pecados leves, aqueles que estamos sujeitos a cometer com certa frequência, a igreja recomenda que à medida que nós lutarmos contra a tendência ao pecado, a nossa consciência seja formada de tal maneira que passo a passo nós sejamos mais semelhantes a Jesus na paciência, na obediência ao Pai, na humildade e na fé. Por isso é importantíssimo saber a distinção entre um pecado venial e um pecado mortal. Bom, a gente já sabe que o pecado é tudo aquilo que impede a graça de Deus em nós, né? É um obstáculo para a gente se aproximar de Deus. Na Igreja Católica, nós temos os pecados chamados veniais e mortais. Para que um pecado seja considerado mortal na igreja, existem três condições. Primeira, a matéria grave. Aquilo que lhe falei, precisa ter matéria. E num pecado grave, seria blasfêmia, um perjúrio, homicídio, adultério, aborto, desejar a morte do outro, né? Cometer um assassinato já mentalmente, enfim. Depois precisa ter a plena consciência. Só existe pecado grave se houver a plena consciência. Eu sei que é errado, tenho consciência que estou fazendo a coisa errada. E o terceiro motivo é o propósito deliberado. Mesmo sabendo que é errado, eu quero cometer aquele pecado. A gravidade está então pela matéria, pela consciência que se tem e pelo propósito deliberado de fazer e cometer aquele pecado. A matéria grave, ela vem expressa claramente nos 10 mandamentos, segundo a resposta que Jesus deu ao jovem rico. Não mate, não cometa adultério, não furte. Não levante falso testemunho, não cometa fraude, honre seu pai e sua mãe. Por outro lado, quando o pecador se deixa levar pelas práticas de ofensas, fofocas, ressentimentos, egoísmo, descuido nas práticas religiosas, preguiça e tantos outros, esses são considerados pecados veniais. É importante lembrar que a misericórdia de Deus não rejeita um coração arrependido. No Diário de Santa Faustina, Nosso Senhor disse a ela, no número 367, assim: meu coração está repleto de grande misericórdia para com as almas, especialmente para com os pobres pecadores. Oh, se pudessem compreender que eu sou para eles o melhor pai, que por eles jorrou do meu coração o sangue e a água, como de uma fonte transbordante de misericórdia. É importante lembrar o seguinte: a confissão se dá pelo sacramento da penitência, perdão dos pecados. Ali nós retomamos nossa vida de volta a Deus e nos alinhamos em relação à nossa convivência com Deus. A direção espiritual, o aconselhamento, é um outro momento diferente de abrir o coração, de falar do sofrimento e não necessariamente de contar pecado. A gente tem encontrado muito, muito em filas de confissão. Vou dar um exemplo bem simples aqui, ó. Numa fila de 10 pessoas, eu posso dizer com certeza que 3 apenas às vezes precisam se confessar. As outras 7 é só para conversar, para desabafar. Isso não é matéria de confissão. Ficou claro para você, né? Quando você quiser falar com um padre, quiser orientação espiritual, é em outro momento. Você vai na secretaria paroquial, fala lá com a secretária, se eu preciso marcar um horário, marca. Mas isso é outra coisa. Só vá para uma fila de confissão se você de fato tiver necessidade de se confessar. Eu já tive que orientar várias vezes pessoas assim, né? A outra pergunta que chega aqui é a seguinte: faz muito tempo que eu não me confesso. Como é que eu faço? Ah, se faz muito tempo que você não busca confissão, mas sente que precisa dela, apesar de não saber exatamente como, o passo mais importante para isso é você demonstrar que deseja colocar a sua vida espiritual em dia. Exatamente, ninguém pode repreender uma pessoa que mesmo depois de muito tempo busca novamente a confissão. Ao contrário, deve ser motivo de alegria. E aqui nesse ponto eu queria fazer uma observação: nós católicos somos muito frios em relação a isso. Quando uma pessoa se afasta da igreja por muito tempo e volta, ao invés de a gente ficar contente porque a pessoa está voltando, há muita gente que se admira: não acredito, está voltando, vai chover, caiu uma banda do céu. Nós somos muito frios nesse sentido. Nosso Senhor disse que haverá muito mais alegria no céu por um pecador que se converte do que por 99 justos que não precisam de conversão. Então é importante lembrar isso, né? As pessoas que há muito tempo não se confessam não tem que ter receio de voltar. Certa vez, confessei uma pessoa que há mais de 40 anos não se confessava. E disse: padre, eu estou envergonhada disso. Eu disse: olha, fique contente, porque no céu tem festa hoje. Então, para fechar esse bloco falando de confissão, a gente deixa claro para cada pessoa o cuidado para não banalizar a confissão. Qualquer pecado corre para a confissão, qualquer pecado corre para o padre. Uma certa vez eu tive a oportunidade de estar diante de uma situação que eu tive que, em vez de fazer a confissão, eu tive que fazer uma catequese com a pessoa. A pessoa se confessou e 8 dias depois voltou lá. Não porque eu preciso da graça de Deus toda semana. Não, um momento. A misericórdia de Deus não pode ser banalizada desse jeito. É como se eu dissesse: porque tem médico no hospital, simplesmente agora eu vou adoecer, porque eu sei que tem médico no hospital. Você quer adoecer porque tem médico no hospital? Não, eu vou pecar porque tem padre para me confessar. Não é assim não, calma aí. Não é assim que funciona a questão ligada ao sacramento e à graça dispensada pelo sacramento. Outra coisa importante no sacramento, que é a penitência. O que é a penitência propriamente no sacramento? É quando, depois que termina de se confessar, o padre dá uma penitência. Antigamente se dizia: não, o padre vai dar uma penitência de tantos Padre Nosso, tantas Ave Marias. Não, não, não se trata disso. Trata-se de um ato que você deve realizar para compensar, como se fosse um ato de gratidão pelo perdão que você recebeu naquela confissão. Não se trata de pagar a Deus com alguma coisa, mas é um ato de reconhecimento da misericórdia de Deus em sua vida. Isso é muito importante, né? A penitência deve ser uma atitude de quem se sente agradecido a Deus pelo perdão que recebeu. E como sinal deste perdão, eu realizo uma obra, um ato dado pelo sacerdote, uma tarefa que se chama penitência. Agora, existem 4 passos para que se faça uma boa confissão. Primeiro, um exame de consciência. Você não pode chegar no confessionário dizendo ao padre: pergunte, que eu vou responder. Não é uma entrevista. Nem pode chegar também com aquela lista enorme. Já recebi pessoas com folhas de caderno, de cima e para baixo, escritas. Se é para ler uma folha, me dê que eu leio em casa. O que que você aponta na confissão? Os pecados que lhe pesam a consciência. Não nos traga folhinha pronta ou celular com a lista de pecados do tamanho do mundo. Não se trata disso. A confissão, você leva para a confissão aquilo que de fato lhe pesa a consciência. Então o exame de consciência é necessário para chegar lá sabendo o que vai dizer. Depois, a confissão dos pecados. A confissão dos... Tem que contar tudo, padre? Tem que contar tudo, mas não tudo da forma como você imagina. Há pecados que não precisa entrar em detalhes. Há outros que precisam entrar em detalhes para a gente entender a natureza do pecado. obviamente. Mas a questão do pecado deve ser confessado. Se o padre achar que deve entrar algum detalhe de alguma situação, tudo bem. Ele vai perguntar alguma coisa. Se não, está confessado. Terceira condição para uma boa confissão: arrependimento. Você conta o pecado. Está arrependido? Não. Confissão não vale. Como é que a pessoa vai contar um pecado e chega lá e diz que não está arrependido? Adiantou de nada. Serviu para nada. Quarta condição para uma boa confissão: propósito. O propósito de emendar-se, de buscar dentro do possível evitar aquele pecado, de cometê-lo de volta. Isso é propósito, chama-se propósito. É quando você manifesta o desejo de querer emendar-se naquele pecado. Pode ser que ele se repita? Pode ser. Mas o seu desejo ali é de que não se repita. Um propósito para não repetir, para que não aconteça outras vezes aquele pecado. Essas quatro condições são importantes. Então, exame de consciência, confissão dos pecados, arrependimento e propósito. Quatro pontos importantes, né? Bom, eu acho que, em linhas gerais, tratamos de tudo praticamente dentro da confissão. Uma outra questão pode ter ficado ainda sem clareza, mas ao longo do programa ou dos programas, a gente vai fazendo acontecer outras situações que vão clareando questões ligadas à confissão. Ficamos por aqui nessa terça-feira com o nosso querigma. Voltaremos amanhã à tarde, às 4 horas, para um novo programa com perguntas e a sua participação pelo 879-9185-3312. Me despeço de você, fique ligado com a gente. Daqui a pouco vem a Santa Missa, você vai participar com a gente no momento mais alto do dia em nossa Agnus Dei e depois segue a nossa programação. Um grande abraço a você, Deus te abençoe, até amanhã.
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0: amados e amadas, muito obrigado pela audiência crescente que vocês concedem à nossa emissora. 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
2: São Teodório Gonçalves, pela recuperação de Ravi, orações pelo casamento de Helenildo Lopes Freire, orações por Rosemary, orações por Misael de Souza, Daiane, Márcia e Alexandre. Orações pela família de Aleide Pacheco, por Sebastião de Siqueira Leal, pela recuperação de Ariaci Mendonça, pela cura de Yasmin de Oliveira, que sofreu um acidente e encontra-se na UTI. Oração pelo tratamento de Eri Coutinho. Pelos falecidos Regis Cursino Galvão, hoje falecido, Luiz Pereira de Melo, sétimo dia, José Edson Feitosa da Silva, Francisco de Araújo, José Wilson Barbosa Diniz, José Edson Feitosa da Silva, João Alexandre de Mendonça, Maria Vilani Bezerra, Maria José Bezerra, Josefa Bezerra dos Anjos. Felizes são aqueles que acolhem as sementes do reino e produzem frutos de conversão. O Senhor lhes concede luz e força para viverem como autênticos cristãos. Sejamos, pois, perseverantes na fé e confiantes em sua palavra. Fiquemos todos de pé para darmos início à santa celebração.

0: Filho e do Espírito Santo.
1: Amém.
0: A graça de nosso Senhor Jesus Cristo esteja abundantemente convosco.
2: Bendito seja Deus que nos reuniu no amor de Cristo.
0: Reconheçamos os nossos pecados. Peçamos perdão de nossas faltas.

0: Deus, rico em misericórdia, tenha compaixão de nós. Perdoe os nossos pecados e nos conduza à vida eterna.
1: Amém.
0: Oremos. Ore. Eleve a Deus o seu coração. Reve com toda a confiança.

0: Deus, ó Deus, que mostrais a luz da vossa verdade aos que erram, para que retomem o bom caminho. Dai aos que professam a fé rejeitar o que não convém ao cristão e abraçar tudo o que é digno deste nome. Por nosso Senhor Jesus Cristo, vosso Filho, que é Deus e que convosco vive e reina na unidade do Espírito Santo, por todos os séculos dos séculos.
1: Amém.
2: Leitura do livro do profeta Isaías. No tempo de Acais, filho de Joatão, filho de Uzias, rei de Judá, aconteceu que Rasson, rei da Síria, e Faceia, filho de Romélias, rei de Israel, puseram-se em marcha para atacar Jerusalém, mas não conseguiram conquistá-la. Foi dada a notícia à casa de Davi: os homens da Síria estão acampados em Efraim. Tremeu o coração do rei e todo o povo, com as árvores da floresta diante o vento. Então disse o Senhor Isaías: Vai ao encontro de Acais com teu filho Siar-Lassub, isto é, um resto voltará até a ponta do canal, na piscina superior, na direção da estrada do campo dos pisadores, e dirás ao rei: procura estar calmo, não temas, nem estremeça teu coração por causa desses dois pedaços de tição fumegantes. Diante da ira furiosa de Rasson e da Síria e do seu filho de Romélias, por terem a Síria, Efraim e o filho de Romélias conjurado contra ti, dizendo: vamos atacar Judá, enchê-lo de medo e conquistá-lo para nós, e nomear novo rei, o filho de Tabel. Isto diz o Senhor Deus: este plano fracassará, nada disso realizará, que seja Damasco a capital da Síria e Rasson o chefe de Damasco. Dentro de 65 anos deixará Efraim de ser povo, que seja a Samaria capital de Efraim e o filho de Romélias chefe de Efraim. De resto, se não confiades, não podereis manter-vos firmes. Palavra do Senhor.
1: Graças a Deus.

0: Sempre.
1: Grande é o Senhor e muito digno de louvores, na cidade onde Ele mora. Seu manto sagrado, esta colina encantadora, é a alegria do universo.
2: O Senhor estabelece sua cidade para sempre.
1: Monte Sião, no extremo norte situado, és a mansão do grande rei. Deus revelou-se em suas fortes cidadelas um refúgio poderoso.
2: O Senhor estabelece sua cidade para sempre.
1: Pois eis que os reis da terra se aliaram e todos juntos avançaram. Mal a viram, de pavor estremeceram, debandaram perturbados.
2: O Senhor estabelece sua cidade para sempre.
1: Como as dores da mulher sofreu parto, uma angústia os invadiu, semelhante ao vento leste impetuoso que despadeça as naus de Tarsis.

0: O Senhor esteja convosco.
1: Ele está no meio de nós.
0: Proclamação do Evangelho de Nosso Senhor Jesus Cristo segundo Mateus.
2: Glória a vós, Senhor.
0: 11º capítulo, versículos 20 a 24. Naquele tempo, Jesus começou a censurar as cidades onde fora realizada a maior parte dos seus milagres, porque não se tinham convertido. Ai de ti, Corozaim, ai de ti, Betsaida, porque se os milagres que se realizaram no meio de vós tivessem sido feitos em Tiro e Sidônia, há muito tempo elas tinham feito penitência, vestindo-se de cilício e cobrindo-se de cinza. Pois bem, eu vos digo, no dia do julgamento, Tiro e Sidônia serão tratadas com menor dureza do que vós. E tu, Cafarnaum, acaso serás elevado ao céu? Não. Tu serás jogada no inferno, porque se os milagres que foram realizados no meio de ti tivessem sido feitos em Sodoma, ela existiria até hoje. Eu, porém, vos digo, no dia do juízo, Sodoma será tratada com menos dureza do que vós. Palavra da salvação.
1: Glória a vós, Senhor.
0: Queridos irmãos, amados e amadas, ouvir o Evangelho é uma experiência tão profunda, quando a gente tem consciência de que é Ele, Jesus, quem fala. Quando tu falas, ó amado meu, a minha alma se enternece de alegria, meu coração se rejubila, porque tu és meu Senhor e meu Deus. Amados e amadas, Jesus critica as cidades por onde ele tinha passado fazendo grandes milagres, por não terem se convertido. Se a gente trouxer essa palavra para os dias de hoje, Jesus está censurando tantos de nós que vamos à igreja, que ouvimos a palavra, que professamos a fé, mas ainda não nos convertemos. A conversão é a mudança radical da nossa vida. Sem conversão não existe seguimento de Jesus. Convertei-vos, mudai de vida, diz o Senhor. João já havia proclamado essa verdade no deserto. Convertei-vos, porque o reino dos céus está próximo. O reino dos céus chegou na pessoa de Jesus. Um novo tempo, o tempo da graça, da reconciliação, do amor, da misericórdia. Mas quantas pessoas ainda estão imersas nas trevas? É só olhar em torno de nós, às vezes tão perto de nós, gente rancorosa, maldosa, gente cheia de ressentimentos, de mágoas, de ódios. Pessoas não convertidas. Ai de vós, Corozaim. Ai de vós, Betsaida. As cidades que ele tanto visitara. Porque se Tiro, aquela cidade marcada e destruída por causa do pecado, tivesse ouvido o que vós ouvistes, teria se convertido. Pois bem, eu vos digo, no dia do julgamento final, já haverá esse dia, Tiro e Sidônia serão tratadas com menor dureza do que vós. Porque aquelas cidades foram do Antigo Testamento. Ele fala do novo tempo, o tempo da graça, da reconciliação, da vida no Espírito. E tu, Cafarnaum, a cidade por ele tanto amada, onde ele fez a maioria dos seus milagres, tu achas que serás elevada aos céus? Não, tu serás jogada no inferno. Foi em Cafarnaum onde Jesus mais sofreu incompreensões. Foi na sinagoga de Cafarnaum que chamaram-no de Beelzebu. Foi na cidade de Cafarnaum que os chefes dos sacerdotes, os doutores da lei, duramente o criticaram. Foi ali que eles tramaram a sua morte? Ah, Cafarnaum, se Sodoma, aquela cidade destruída por causa do pecado, tivesse ouvido o que vós ouvistes, certamente teria feito penitência. Por isso, no juízo final, e haverá um juízo final, ele voltará. Sodoma será tratada com menos rigor do que vós, Cafarnaum. Apliquemos a nossa realidade, a nós batizados, a nós que seguimos a Jesus. A quem muito é dado, muito é exigido, diz ele, entenda. Recebemos a abundante graça de sermos parte dele, chamados à santidade, a possuirmos as sementes do reino. Cabe-nos viver a graça que nos foi dada, sermos fiéis a ele, a sua palavra, a sua igreja. Queridos irmãos e irmãs, nesta tarde de terça-feira, onde você estiver, exercite uma espiritualidade de intimidade com ele. Não se vergonhe de seus pecados. Vergonhoso é você não se arrepender deles. Aproxime-se dele. E se você está afastado da igreja, ele te chama. Volta a mim. Eu te espero. Eu sou o teu Deus. Louvado seja nosso Senhor Jesus Cristo. Vamos agora para o altar. Onde você estiver, faça a sua oferta. Ofereçamos ao Senhor com este pão e este vinho tudo o que somos, tudo o que temos.

0: Oremos, irmãos e irmãs, para que o nosso sacrifício seja aceito por Deus Pai Todo-Poderoso.
1: Por tuas mãos este sacrifício, para a glória do seu nome, para o nosso bem e toda a sua santa igreja.
0: Oremos. Olhai, Senhor, os dons da igreja em oração e concedei que os fiéis que os recebem possam crescer em santidade. Por nosso Senhor Jesus Cristo, vosso Filho, na unidade do Espírito Santo.
1: Amém.
0: O Senhor esteja convosco.
1: Ele está no meio de nós.
0: Corações ao alto.
1: Nosso coração está em Deus.
0: Demos graças ao Senhor nosso Deus.
2: É nosso dever e nossa salvação.
0: Na verdade é digno e justo. É nosso dever e salvação dar-vos graças sempre em todo lugar. Senhor Pai Santo, Deus Eterno e Todo-Poderoso. Em vós vivemos, nos movemos e somos. E ainda em nossa condição corporal, não só sentimos todos os dias as provas do vosso amor de Pai, mas também já possuímos o penhor da eternidade. Pois tendo recebido as primícias do Espírito, pelo qual ressuscitaste Jesus dentre os mortos, esperamos a plena realização do mistério pascal.

0: esses dons, derramando sobre eles o vosso Espírito, a fim de que se tornem para nós o corpo e o sangue de nosso Senhor Jesus Cristo.
1: Enviai o vosso Espírito Santo,
0: estando para ser entregue e abraçando livremente a paixão, Jesus tomou o pão, pronunciou a bênção de ação de graças, partiu e o deu a seus discípulos, dizendo: tomai todos, comei, isto é o meu corpo, que será entregue por vós.

Do mesmo modo, no fim da ceia, ele tomou o cálice em suas mãos e, dando graças novamente, o entregou a seus discípulos, dizendo: tomai todos e bebei. Este é o cálice do meu sangue, o sangue da nova e eterna aliança, que será derramado por vós e por todos para a remissão dos pecados. Fazei isto em memória de mim.

0: mistério de fé.
1: Anunciamos, Senhor, a vossa morte e proclamamos a vossa ressurreição. Vinde, Senhor Jesus.
0: Celebrando, pois, o memorial da morte e ressurreição do vosso Filho, nós vos oferecemos, ó Pai, o pão da vida, o cálice da salvação. Vos agradecemos porque nos tornastes dignos de estar aqui na vossa presença e vos servir.
1: Aceitai, ó Senhor, a nossa oferta.
0: Suplicante, vos pedimos que, participando do corpo e sangue de Cristo, sejamos reunidos pelo Espírito Santo num só corpo.
1: O Espírito nos una num só corpo.
0: Lembrai-vos, ó Pai, da vossa igreja que se faz presente pelo mundo inteiro. Que ela cresça na caridade, na unidade, em comunhão com o Papa Leão, com o nosso Bispo José Luiz, os bispos do mundo inteiro, os presbíteros, os diáconos e todos os ministros do vosso povo.
1: Lembrai-vos, ó Pai, da vossa igreja.
0: Lembrai-vos também da vossa infinita misericórdia, dos nossos irmãos e irmãs que adormeceram na esperança da ressurreição. Lembramos os nomes indicados no início desta celebração. E de todos os que partiram desta vida, acolhei-os junto a vós na luz da vossa face.
1: Concedei-lhes, ó Senhor, a luz eterna.
0: Enfim, nós vos pedimos, tende piedade de todos nós. Dai-nos participar da vida eterna. Contemplar-vos um dia face a face com a bem-aventurada Virgem Maria, Mãe de Deus, São José, seu esposo, os apóstolos, os santos mártires e todos os santos que neste mundo viveram na vossa amizade, a fim de vos louvarmos e glorificarmos por Jesus Cristo, vosso Filho. Por Cristo, com Cristo e em Cristo, a vós, Deus Pai Todo-Poderoso, na unidade do Espírito Santo, toda honra, toda glória, por todos os séculos dos séculos.

0: guiados pelo Espírito de Jesus, animados por sua presença entre nós, rezemos como ele nos ensinou.
1: Pai nosso que estais nos céus,
0: santificado seja o vosso nome. Venha a nós o vosso reino, seja feita a vossa vontade, assim na terra como nos céus. O pão nosso de cada dia nos dai hoje, perdoai as nossas ofensas, assim como nós perdoamos a quem nos tem ofendido. E não nos deixeis cair em tentação, mas livrai-nos do mal. Livrai-nos de todos os males, ó Pai. Dai-nos hoje a vossa paz. Ajudados por vossa misericórdia, sejamos sempre livres do pecado, protegidos de todos os perigos, enquanto, vivendo a esperança, aguardamos a volta de Cristo Salvador.
1: Vosso é o reino, o poder e a glória para sempre.
0: Senhor Jesus Cristo, dissestes aos vossos apóstolos: eu vos deixo a paz, eu vos dou a minha paz. Não olheis os nossos pecados, mas a fé que anima a vossa igreja. Dá-lhe, segundo o vosso desejo, a paz e a unidade. Vós que sois Deus, com o Pai e o Espírito Santo.
1: Amém.
0: A paz do Senhor esteja sempre convosco.
1: O amor de Cristo nos uniu.
0: Permaneçamos nesse amor. Nada nos afaste desse amor. Cordeiro de Deus,
1: que tirais o pecado do mundo, tende piedade de nós. Cordeiro de Deus, que tirais o pecado do mundo, tende piedade de nós. Cordeiro de Deus, que tirais o pecado do mundo, dai-nos a paz.
0: Felizes os convidados e convidadas ao banquete da vida. Eis o Cordeiro de Deus, aquele que tira o pecado do mundo.
1: Senhor, eu não sou digna de que entreis em minha morada, mas dizer uma palavra e eu serei salvo.
0: Que o corpo de Cristo que vamos receber nos guarde para a vida eterna.
1: Amém.

0: Jesus Eucarístico, Tu és o meu paraíso. Jesus Eucarístico, Tu és o meu paraíso. Jesus Eucarístico, Tu és o meu paraíso. Meu Deus, eu creio, adoro, espero e amo-vos. Peço-vos perdão por aqueles que não creem, não adoram, não esperam e não vos amam. Meu Deus, eu creio, adoro, espero e amo-vos. Peço-vos perdão por aqueles que não creem, não adoram, não esperam e não vos amam. Meu Deus, eu creio, adoro, espero e amo-vos. Peço-vos perdão por aqueles que não creem, não adoram, não esperam e não vos amam.
1: Alma de Cristo, santificai-me. Corpo de Cristo, salvai-me. Sangue de Cristo, livre. Água do lado de Cristo, purifica-me.

0: e eu me separe de vós,
1: do espírito maligno,
0: defendei-me,
1: e na hora da minha morte,
0: chamai-me, mandai-me ir para vós, para que com os vossos anjos e santos eu vos louve, por todos os séculos dos séculos. Amém.

0: Oremos. Alimentados pelos vossos dons, nós vos pedimos, Senhor, que cresçam em nós os frutos da nossa salvação, cada vez que celebrarmos este mistério. Por nosso Senhor Jesus Cristo, vosso Filho, na unidade do Espírito Santo.
1: Amém.
0: A você que está em casa, gratidão por sua presença na missa através da rádio. A vocês que estão aqui, nessa pequena capela dedicada a São João Paulo II. Como é bom tê-los. 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Consagremos-nos agora a Nossa Senhora.

0: Senhor esteja convosco.
1: Ele está no meio de nós.
0: Pela intercessão da bem-aventurada Virgem Maria, desça sobre vós, vos acompanhe e vos proteja a bênção de Deus, que Pai, Filho e Espírito Santo.
1: Amém.
0: 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Vamos em paz, o Senhor nos acompanhe.
2: Graças.

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0: 6 horas. Na tradição da igreja, a hora da Anunciação a Maria. Estamos juntos e queremos nos dirigir à Mãe de Jesus, Mãe de Deus e Mãe da Igreja. Ó Virgem Clementíssima, escutai nossas preces. Vinde nosso auxílio, colocai-nos sob a vossa proteção. Convido você que me escuta a rezar conosco a belíssima oração do Ângelus. Estamos reunidos e reunidas em nome do Pai, do Filho e do Espírito Santo.
1: Amém.
0: O anjo do Senhor anunciou a Maria.
1: E ela concebeu do Espírito Santo.
0: Ave Maria, cheia de graça, o Senhor é convosco. Bendita sois vós entre as mulheres. Bendito é o fruto do vosso ventre, Jesus.
1: Santa Maria, Mãe de Deus, rogai por nós, pecadores, agora e na hora de nossa morte. Amém.
0: Eis aqui a serva do Senhor.
1: Faça-se em mim segundo a vossa palavra.
0: Ave Maria, cheia de graça, o Senhor é convosco. Bendita sois vós entre as mulheres. Bendito é o fruto do vosso ventre, Jesus.
1: Santa Maria, Mãe de Deus, rogai por nós, pecadores, agora e na hora de nossa morte. Amém.
0: E o Verbo se fez carne
1: e habitou entre nós.
0: Ave Maria, cheia de graça, o Senhor é convosco. Bendita sois vós entre as mulheres, bendito é o fruto do vosso ventre, Jesus.
1: Santa Maria, Mãe de Deus, rogai por nós, pecadores, agora e na hora de nossa morte. Amém.
0: Glória ao Pai, ao Filho e ao Espírito Santo.
1: Como era no princípio, agora e sempre. Amém.
0: Oremos. Ó Deus, derramai a vossa graça em nossos corações, para que, conhecendo pela mensagem do anjo a encarnação do vosso Filho, cheguemos por sua paixão e cruz à glória da ressurreição. Por nosso Senhor Jesus Cristo vos pedimos, na unidade do Espírito Santo.
1: Amém.
0: Tenham todos e todas uma abençoada noite. Que o Senhor fecunde seus corações e ilumine seus caminhos. O Senhor vos abençoe e vos guarde. Em nome do Pai, do Filho e do Espírito Santo.
1: Amém.

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0: Louvado seja nosso Senhor Jesus Cristo.
1: Para sempre seja louvado.
0: Boa noite, querida família Mariana. Boa noite aos irmãos do SCC, que hoje é o dia dedicado a essa família do Encontro de Casais com Cristo. Tivemos um casal aqui, mas precisaram se ausentar. A gente não sabe ainda o motivo real, mas vamos rezar juntamente com as irmãs Vicentina, com a irmã Laiane, mais precisamente, e as pré-postulantes que aqui estão. Vamos rezar pelos casais, pelas famílias. Vamos rezar por todas as necessidades, agradecer a Deus por todas as bênçãos, as graças recebidas, agradecer a intercessão da Virgem Maria sobre os seus cuidados maternal, sobre cada um de nós, sobre cada um de nossas famílias. Certamente hoje você tem algo a agradecer, certamente você tem algo a suplicar. Eis o dia que o Senhor fez para nós. Vamos depositar toda a nossa confiança naquele que faz tudo melhor para nós e por nós. Quantas vezes fazemos nossos pedidos e demora a graça a chegar, mas é porque o tempo de Deus é diferente do nosso. E com isso Ele quer nos ensinar a aprender a esperar as demoras de Deus em nossas vidas. Amados irmãos, amada família Mariana, hoje estamos aqui com a nossa querida irmã Laiane. Boa noite, irmã Laiane.
1: Boa noite, Anabel. Boa noite, caros ouvintes. Estamos aqui neste momento santo para pedir e colocar a nossa vida sobre os cuidados da Virgem Maria.
0: Que assim seja. E eu vou pedir que as postulantes, as pré-postulantes, mas a gente já considera postulante, viu, irmã? Uhum. Porque quando a Virgem Maria chama, ela já assegura as orações e diz: essa é minha. Uhum. Essa eu conquistei para Jesus.
1: É.
0: Boa noite. Ela é do Rio Grande do Norte, viu, pessoal? Isso. Qual o seu nome?
2: Hortência, boa noite.
0: A Hortência, que veio lá do Rio Grande do Norte conhecer aqui a nossa diocese aqui de Pesqueira, conhecendo o Colégio Imaculada aqui em Arco Verde. Já esteve em Garanhuns, né, irmã?
1: Isso, ela veio passar uns dias de convivência conosco, está sendo acompanhada por nosso vocacional e ter esse momento de convivência com as nossas pré-postulantes, né?
0: Isso é muito bom, porque esse conhecimento, essa interação vai despertando ainda mais nessa convivência.
1: Isso.
0: Né, vicentina.
1: Isso.
0: O que é viver esse carisma vicentino.
1: Isso.
0: Né? E a nossa pré-postulante, que já esteve aqui outras vezes, que vai também se apresentar para vocês.
3: Boa noite, meu nome é Maria dos Prazeres. Eu sou natural de Natal, Rio Grande do Norte, mas eu estou aqui em Arco Verde, no Colégio Imaculada Conceição.
0: Hoje o cheiro aqui é potiguar, né?
1: Isso.
0: As menininhas do potiguar. Que alegria ter vocês conosco. Eu espero que a Hortência possa voltar muitas vezes para esse momento. Isso. A Maria da Paz já tem essa experiência aqui conosco, né?
1: Isso.
0: Já passou outros momentos aqui meditando. E agora a Hortência, né, que vai também trilhar esse caminho, com certeza conduzida pelas mãos da Virgem Maria.
1: Isso.
0: Vamos dar início ao nosso Santo Terço. Está traçando sobre nós o sinal da nossa redenção. Pelo sinal da Santa Cruz,
4: livra-nos Deus nosso Senhor dos nossos inimigos. Em nome do Pai, do Filho e do Espírito Santo.
1: Amém.
0: Divino e amado Jesus, a vós oferecemos este terço que vamos rezar, contemplando os mistérios de vossa redenção. Pela intercessão de Maria, vossa Mãe Santíssima, a quem nos dirigimos, concedei-nos as virtudes para bem rezá-lo e a graça de ganharmos as indulgências desta santa e amável devoção. Te pedimos, Senhor, que renove nos teus filhos e filhas, de modo especial aqueles, Senhor Jesus, que estão com a fé abalada. Renova essa fé. Renova a fé, Jesus, daqueles que duvidam dos teus cuidados, da tua providência. Renova a fé, Jesus, na tua igreja. Renova a fé, Senhor Jesus, naqueles que hoje, ainda hoje, Jesus, te pediram, clamaram: dai-me a fé. Dai uma porção redobrada de fé a cada um de nós, para que assim possamos nos manter firme de pé diante das dificuldades, dos obstáculos, das dúvidas. Dai-nos, Jesus, a renovação da nossa fé. Dai-nos essa esperança que nunca se acaba. E a certeza, Jesus, a exemplo de São Vicente, dessa caridade que arde no meu peito, de exercermos por amor a caridade, fazer o bem sem olhar a quem. Dai-nos, Jesus, sempre essa caridade renovada. Queremos te pedir pela nossa Santa Igreja, te apresentando o nosso Papa, Papa Leão, por todas as suas necessidades, pela sua missão, pela sua saúde, por todas as intenções do Santo Papa, pelo nosso Bispo Dom José Luiz, por todas as realidades desse pastor nessa diocese, Jesus. Que a Virgem Maria, Mãe dos Sacerdotes, possa voltar o seu olhar de mãe sobre o nosso bispo, sobre os nossos padres aqui na diocese. Visita, Mãe Santíssima, cada um desses seus filhos. Tu que conheces a necessidade de cada um, visita dando-lhes a sabedoria necessária para conduzir esse rebanho a eles confiado. Te pedimos pelo nosso fundador, Padre Adilson Simões, no Santuário da Misericórdia, que cada vez mais, Jesus, impulsionado pelo teu amor, pelo teu Espírito Santo, nesse desejo ardente que carrega de fazer sempre mais e melhor para ti, dá-lhes a saúde, Jesus, abençoa todos os projetos e sonhos que ele carrega em seu coração. Te pedimos pela nossa rádio, pedimos pelo nosso SEDEC, pelo santuário, para que cada vez mais possamos evangelizar com esse renovado ardor missionário. Dá-nos também, Jesus, a graça de cada dia conquistar almas para ti. E como precisamos, Jesus, de irmãos e irmãs que possam nos ajudar a manter esta obra, para que essa rádio não silencie. Muitos corações sentirão, sofrerão com a ausência, com o silêncio dessa rádio. Ajude-nos para que possamos manter no ar a nossa rádio Agnus Dei 106.7. Te pedimos pelo Padre Antônio Maciel, te pedimos pelo Padre Neves, te pedimos por todos os filhos da misericórdia espalhados pelo mundo. Pedimos ainda, Senhor, por nossos irmãos que fazem hemodiálise, que fazem quimioterapia, radioterapia, que tanto necessitam, Senhor, da Tua presença paterna, da intercessão da Virgem Maria, confortando, consolando. Rezo também, Jesus, esse texto pelos irmãos que sofrem com ansiedade, com depressão, para que sejam fortes e superem todas essas situações que vivem. Te pedimos ainda pelos enfermos, aqueles que estão em casa, aqueles que estão nos hospitais, tantos que encontram-se na UTI. E pedimos também, Senhor, pelas pessoas que se recomendaram às nossas orações, apresentando as orações que nos chegaram através do nosso call center. Dona Nice das Torres e toda a sua família, oração por José Adriano e Márcia Andréia, Sueli de Fátima, que está no processo de quimioterapia, orações por Maria Rafaela e família, súplica pela recuperação de Eudório Gonçalves, pela recuperação de Renan Ravi, pelo casamento de Helenildo Lopes Freire, orações por Rosimere, orações por Misael de Souza, Daiane, Márcia e Alessandro, orações pela família de Aleide Pacheco, orações por Sebastião de Siqueira Leal, pela recuperação de Ariaci Mendonça, orações pela cura de Yasmin de Oliveira Santos, que sofreu um acidente e encontra-se na UTI, orações pelo tratamento de Eri Coutinho, meu cunhado, que está no processo de hemodiálise. Pedimos também à nossa querida irmã que possa apresentar também as suas intenções.
1: Rezemos as intenções do SCC, da nossa diocese, pela santificação das famílias, pelos casais que se encontram em crise, trazendo de forma bem especial o SCC daqui das paróquias de Arco Verde, rezando nas intenções de cada um deles. Também pedimos pela criança Sharon, que está em busca de um tratamento, lutando para sobreviver, pedindo por sua saúde, pedindo força aos seus familiares, e também hoje rezando pela juventude no mundo inteiro, nos unindo a todos os jovens da Associação da Juventude Mariana Vicentina, que celebra hoje o primeiro dia do Tríduo em preparação para a festa, a primeira aparição de Nossa Senhora das Graças no dia 18 de julho.
0: Queremos ouvir também as intenções das pré-postulantes.
3: Eu quero pedir ao Senhor por todas as famílias, pedir pela paz do mundo e também pedir pelas famílias enlutadas.
0: Nas intenções que você que está em casa, você que está nos hospitais, acompanhando enfermos de suas famílias, parentes e amigos, a você que está conosco através da nossa live, confiantemente, vamos apresentar e entregar nas mãos de Maria as nossas intenções. Vamos juntos professar a nossa fé.

nosso Senhor, que foi concebido pelo poder do Espírito Santo, nasceu da Virgem Maria, padeceu sob Pôncio Pilatos, foi crucificado, morto e sepultado,

0: Pai nosso que estais nos céus, santificado seja o vosso nome. Venha a nós o vosso reino. Seja feita a vossa vontade, assim na terra como no céu.
1: O pão nosso de cada dia nos dai hoje. Perdoai as nossas ofensas, assim como nós perdoamos a quem nos tem ofendido. E não nos deixeis cair em tentação, mas livrai-nos do mal. Amém.
0: Louvemos a Maria, filha bem-amada do Pai Eterno.
2: Ave Maria, cheia de graça, o Senhor é convosco. Bendita sois vós entre as mulheres. Bendito é o fruto do vosso ventre, Jesus.
1: Santa Maria, Mãe de Deus, rogai por nós, pecadores, agora e na hora de nossa morte. Amém.
0: Louvemos a Maria, Mãe admirável de Deus Filho.
3: Ave Maria, cheia de graça, o Senhor é convosco. Bendita sois vós entre as mulheres, bendito é o fruto do vosso ventre, Jesus.
1: Santa Maria, Mãe de Deus, rogai por nós, pecadores, agora e na hora de nossa morte. Amém.
0: Louvemos a Maria, esposa fidelíssima do Espírito Santo.
4: Ave Maria, cheia de graça, o Senhor é convosco. Bendita sois vós entre as mulheres, e bendito é o fruto do vosso ventre, Jesus.
1: Santa Maria, Mãe de Deus, rogai por nós, pecadores, agora e na hora de nossa morte. Amém.
0: Glória ao Pai, ao Filho e ao Espírito Santo.
4: Como era no princípio, agora e sempre. Amém.
0: Ó meu Jesus,

0: misericórdia. Ó Deus, sede para nós força e proteção.
1: Jesus, Maria e José, nossa família vossa é.
0: Maria, Mãe da Eucaristia,
1: passa na frente.
0: São Miguel Arcanjo,
1: protegei-nos e defendei-nos no combate.
0: Nossa Senhora do Livramento,
1: rogai por nós.

0: Queremos abraçar a nossa querida irmã Fátima Corto e Real, sempre conosco, todos os dias, na fidelidade da família Mariana, agradecendo pelo dom da vida, maior presente de Deus para cada um de nós. Também a Rita Angelina, participando conosco, também sempre conosco, todas as noites. A Nalvinha Mendes. A Maria de Fátima, ela ainda diz, minha querida Anabel, as irmãs e todos que estão participando, que Nossa Senhora abençoe. Amém. A Tânia Gonçalves, também desejando uma boa noite. Maria Bezerra, boa noite e peço oração pelo meu esposo, que encontra-se internado no Hospital do Câncer, em Recife. Rezemos, intensificando nossas orações pelo seu esposo, Genildo.
1: Também gostaria de trazer uma intenção especial, Anabel, pela recuperação de Oslene, que hoje passou por um procedimento cirúrgico.
0: Isso, graças a Deus. Você saiu bem, né?
1: Sim.
0: Com isso, a cirurgia, graças a Deus. Todos vocês que estão na nossa live, muito obrigada, Deus abençoe. Que bom estarmos juntos como família Mariana. Hoje contemplamos os mistérios gloriosos, dolorosos. Contemplemos com a irmã Laiane o primeiro mistério.
1: Primeiro mistério, contemplemos a agonia de Jesus no Horto das Oliveiras.
2: Pai nosso que estás nos céus, santificado seja o vosso nome. Venha a nós o vosso reino. Seja feita a vossa vontade, assim na terra como no céu.
3: O pão nosso de cada dia nos dai hoje. Perdoai as nossas ofensas, assim como nós perdoamos a quem nos tem ofendido. E não nos deixeis cair em tentação, mas livrai-nos do mal. Amém.
2: Ave Maria, cheia de graça, o Senhor é convosco. Bendita sois vós entre as mulheres. Bendito é o fruto do vosso ventre, Jesus.
3: Santa Maria, Mãe de Deus, rogai por nós, pecadores, agora e na hora de nossa morte. Amém.
2: Ave Maria, cheia de graça, o Senhor é convosco. Bendita sois vós entre as mulheres. Bendito é o fruto do vosso ventre, Jesus.
3: Santa Maria, Mãe de Deus, rogai por nós, pecadores, agora e na hora de nossa morte. Amém.
2: Ave Maria, cheia de graça, o Senhor é convosco. Bendita sois vós entre as mulheres. Bendito é o fruto do vosso ventre, Jesus.
3: Santa Maria, Mãe de Deus, rogai por nós, pecadores, agora e na hora de nossa morte. Amém.
2: Ave Maria, cheia de graça, o Senhor é convosco. Bendita sois vós entre as mulheres. Bendito é o fruto do vosso ventre, Jesus.
3: Santa Maria, Mãe de Deus, rogai por nós, pecadores, agora e na hora de nossa morte. Amém.
2: Ave Maria, cheia de graça, o Senhor é convosco. Bendita sois vós entre as mulheres. Bendito é o fruto do vosso ventre, Jesus.
3: Santa Maria, Mãe de Deus, rogai por nós, pecadores, agora e na hora de nossa morte. Amém.
2: Ave Maria, cheia de graça, o Senhor é convosco. Bendita sois vós entre as mulheres. Bendito é o fruto do vosso ventre, Jesus.
3: Santa Maria, Mãe de Deus, rogai por nós, pecadores, agora e na hora de nossa morte. Amém.
2: Ave Maria, cheia de graça, o Senhor é convosco. Bendita sois vós entre as mulheres. Bendito é o fruto do vosso ventre, Jesus.
3: Santa Maria, Mãe de Deus, rogai por nós, pecadores, agora e na hora de nossa morte. Amém.
2: Ave Maria, cheia de graça, o Senhor é convosco. Bendita sois vós entre as mulheres. Bendito é o fruto do vosso ventre, Jesus.
3: Santa Maria, Mãe de Deus, rogai por nós, pecadores, agora e na hora de nossa morte. Amém.
2: Ave Maria, cheia de graça, o Senhor é convosco. Bendita sois vós entre as mulheres. Bendito é o fruto do vosso ventre, Jesus.
3: Santa Maria, Mãe de Deus, rogai por nós, pecadores, agora e na hora de nossa morte. Amém.
2: Ave Maria, cheia de graça, o Senhor é convosco. Bendita sois vós entre as mulheres. Bendito é o fruto do vosso ventre, Jesus.

0: Misericórdia. Ó Deus, sede para nós força e proteção.
1: Jesus, Maria e José, nossa família vossa é.
0: Maria, mãe da Eucaristia,
1: passa na frente.
0: São Miguel Arcanjo,
1: protegei-nos e defendei-nos no combate.
0: Nossa Senhora das Graças,
1: rogai por nós.
0: Agradecemos a Socorro Mergulhão também conosco, desejando boa noite. A Eunice Maria participa conosco lá de Isabelê, na Paraíba. Nosso querido irmão Gilson Mena, sempre conosco através da nossa live, desejando boa noite à vovó Mabel, à irmã Laiane, às pré-postulantes e a todos que rezam conosco neste momento mariano, na fé e na esperança renovada a cada dia, sob o olhar materno de Maria, da Virgem Maria. Um abraço, caríssimo Gilson Mena, melhoras. Maria Luísa também conosco. Maria Cavalcante, Melícia Santana, a irmã Gessilda Nascimento, do sítio Pereiro, lá em Buíque. Severina Araújo também conosco. Boa noite, Deus abençoe imensamente vocês. Obrigada pelas orações, irmãs e irmãos, dessa abençoada rádio. Obrigada também, Severina, por fazer parte dessa família. Marília Teixeira oferece esse texto por todas as almas, em especial todos os falecidos da minha família Teixeira de Carvalho. A Júlia Santos também conosco, nosso querido irmão Francisco Maciel, dos Homens do Texto lá da Boa Esperança. Também a Helena de Barro Preto em Buíque, oração por Claudeci Fernandes, que está hospitalizado. Graciene Mandu também, do sítio Alto da Telha em Iati. Daniele, do sítio Barro Preto, também conosco. Nossa querida irmã Rosa, lá de Serra das Varas, ela, seu Gonzaga e toda a família, rezando conosco. Vamos contemplar o segundo mistério.
2: Contemplemos a flagelação de Jesus.
3: Pai nosso que estás no céu, santificado seja o vosso nome. Venha a nós o vosso reino, seja feita a vossa vontade, assim na terra como no céu.
1: O pão nosso de cada dia nos dai hoje. Perdoai as nossas ofensas,

0: reinas do mal. Amém.
1: Ave Maria, cheia de graça, o Senhor é convosco. Bendita sois vós entre as mulheres, bendito é o fruto do vosso ventre, Jesus.
0: Santa Maria, Mãe de Deus, rogai por nós, pecadores, agora e na hora de nossa morte. Amém.
1: Ave Maria, cheia de graça, o Senhor é convosco. Bendita sois vós entre as mulheres, bendito é o fruto do vosso ventre, Jesus.
0: Santa Maria, Mãe de Deus, rogai por nós, pecadores, agora e na hora de nossa morte. Amém.
1: Ave Maria, cheia de graça, o Senhor é convosco. Bendita sois vós entre as mulheres, bendito é o fruto do vosso ventre, Jesus.
0: Santa Maria, Mãe de Deus, rogai por nós, pecadores, agora e na hora de nossa morte. Amém.
1: Ave Maria, cheia de graça, o Senhor é convosco. Bendita sois vós entre as mulheres, bendito é o fruto do vosso ventre, Jesus.
0: Santa Maria, Mãe de Deus, rogai por nós, pecadores, agora e na hora de nossa morte. Amém.
1: Ave Maria, cheia de graça, o Senhor é convosco. Bendita sois vós entre as mulheres, bendito é o fruto do vosso ventre, Jesus.
0: Santa Maria, Mãe de Deus, rogai por nós, pecadores, agora e na hora de nossa morte. Amém.
1: Ave Maria, cheia de graça, o Senhor é convosco. Bendita sois vós entre as mulheres, bendito é o fruto do vosso ventre, Jesus.
0: Santa Maria, Mãe de Deus, rogai por nós, pecadores, agora e na hora de nossa morte. Amém.
1: Ave Maria, cheia de graça, o Senhor é convosco. Bendita sois vós entre as mulheres, bendito é o fruto do vosso ventre, Jesus.
0: Santa Maria, Mãe de Deus, rogai por nós, pecadores, agora e na hora de nossa morte. Amém.
1: Ave Maria, cheia de graça, o Senhor é convosco. Bendita sois vós entre as mulheres, bendito é o fruto do vosso ventre, Jesus.
0: Santa Maria, Mãe de Deus, rogai por nós, pecadores, agora e na hora de nossa morte. Amém.
1: Ave Maria, cheia de graça, o Senhor é convosco. Bendita sois vós entre as mulheres, bendito é o fruto do vosso ventre, Jesus.
0: Santa Maria, Mãe de Deus, rogai por nós, pecadores, agora e na hora de nossa morte. Amém.
1: Ave Maria, cheia de graça, o Senhor é convosco. Bendita sois vós entre as mulheres, bendito é o fruto do vosso ventre, Jesus.
0: Santa Maria, Mãe de Deus, rogai por nós, pecadores, agora e na hora de nossa morte. Amém.
1: Glória ao Pai, ao Filho e ao Espírito Santo,
0: como era no princípio, agora e sempre. Amém.

0: Misericórdia.
1: Ó Deus, sede para nós força e proteção.
0: Jesus, Maria e José, nossa família vossa é.
1: Maria, Mãe da Eucaristia,
0: passa na frente.
1: São Miguel Arcanjo,
0: protegei-nos e defendei-nos no combate.
1: Nossa Senhora das Graças,
0: rogai por nós.
1: A Luciana Carla, ela diz: continuarei junto a vocês, rezando e agradecendo a Deus e Nossa Senhora pela saída da minha neta na UTI, indo para a enfermaria. Que bom, Luciana. Graças a Deus que ela já está avançando, né, melhorando. Graças a Deus. E vai logo, logo voltar para casa, viu? Tenha certeza. A Osana e o Adilson Ramos também conosco. Também temos o nosso irmão José Gomes, sempre participando conosco. E aí uma Feitosa, ela diz: santa noite, irmãs, Deus abençoe vocês, peço oração pelos enfermos e pelas famílias. Nesse terceiro mistério, nós queremos apresentar também

0: abençoe. Também é aniversário por Maria Rita de Souza, que é cooperadora da nossa rádio. E nossos queridos, meus ex-alunos, o João Pedro e Lucas Tenório, filhos do nosso querido Flávio Tenório. João Pedro, Lucas, Deus abençoe vocês. Como é bom ver vocês crescendo em estatura e na graça de Deus. Aos aniversariantes, bênçãos e graças. Vamos contemplar o terceiro mistério.
1: Contemplemos a coroação de espinhos de Jesus. Pai nosso que estás nos céus, santificado seja o vosso nome. Venha a nós o vosso reino. Seja feita a vossa vontade, assim na terra como no céu.
2: O pão nosso de cada dia nos dai hoje. Perdoai as nossas ofensas, assim como nós perdoamos a quem nos tem ofendido. E não nos deixeis cair em tentação, mas livrai-nos do mal. Amém.
1: Ave Maria, cheia de graça, o Senhor é convosco. Bendita sois vós entre as mulheres, e bendito é o fruto do vosso ventre, Jesus.
2: Santa Maria, Mãe de Deus, rogai por nós, pecadores, agora e na hora de nossa morte. Amém.
1: Ave Maria, cheia de graça, o Senhor é convosco. Bendita sois vós entre as mulheres, e bendito é o fruto do vosso ventre, Jesus.
2: Santa Maria, Mãe de Deus, rogai por nós, pecadores, agora e na hora de nossa morte. Amém.
1: Ave Maria, cheia de graça, o Senhor é convosco. Bendita sois vós entre as mulheres, e bendito é o fruto do vosso ventre, Jesus.
2: Santa Maria, Mãe de Deus, rogai por nós, pecadores, agora e na hora de nossa morte. Amém.
1: Ave Maria, cheia de graça, o Senhor é convosco. Bendita sois vós entre as mulheres, e bendito é o fruto do vosso ventre, Jesus.
2: Santa Maria, Mãe de Deus, rogai por nós, pecadores, agora e na hora de nossa morte. Amém.
1: Ave Maria, cheia de graça, o Senhor é convosco. Bendita sois vós entre as mulheres, e bendito é o fruto do vosso ventre, Jesus.
2: Santa Maria, Mãe de Deus, rogai por nós, pecadores, agora e na hora de nossa morte. Amém.
1: Ave Maria, cheia de graça, o Senhor é convosco. Bendita sois vós entre as mulheres, e bendito é o fruto do vosso ventre, Jesus.
2: Santa Maria, Mãe de Deus, rogai por nós, pecadores, agora e na hora de nossa morte. Amém.
1: Ave Maria, cheia de graça, o Senhor é convosco. Bendita sois vós entre as mulheres, e bendito é o fruto do vosso ventre, Jesus.
2: Santa Maria, Mãe de Deus, rogai por nós, pecadores, agora e na hora de nossa morte. Amém.
1: Ave Maria, cheia de graça, o Senhor é convosco. Bendita sois vós entre as mulheres, e bendito é o fruto do vosso ventre, Jesus.
2: Santa Maria, Mãe de Deus, rogai por nós, pecadores, agora e na hora de nossa morte. Amém.
1: Ave Maria, cheia de graça, o Senhor é convosco. Bendita sois vós entre as mulheres, e bendito é o fruto do vosso ventre, Jesus.
2: Santa Maria, Mãe de Deus, rogai por nós, pecadores, agora e na hora de nossa morte. Amém.
1: Ave Maria, cheia de graça, o Senhor é convosco. Bendita sois vós entre as mulheres, e bendito é o fruto do vosso ventre, Jesus.
2: Santa Maria, Mãe de Deus, rogai por nós, pecadores, agora e na hora de nossa morte. Amém.
1: Glória ao Pai, ao Filho e ao Espírito Santo,
2: como era no princípio, agora e sempre. Amém.
1: Ó meu Jesus,
2: perdoai-nos, livrai-nos do fogo do inferno, levai as almas todas para o céu, e socorrei principalmente as que mais precisarem da vossa misericórdia.
0: Ó Deus, sede para nós força e proteção.
3: Jesus, Maria e José, nossa família vossa é.
0: Maria, Mãe da Eucaristia,
3: passa na frente.
0: São Miguel Arcanjo,
3: protegei-nos e defendei-nos no combate.

0: Nesse quarto mistério contemplamos
1: Jesus carregando a cruz no caminho do Calvário.
0: Pai nosso que estais nos céus, santificado seja o vosso nome. Venha a nós o vosso reino. Seja feita a vossa vontade, assim na terra como no céu.
2: O pão nosso de cada dia nos dai hoje. Perdoai as nossas ofensas, assim como nós perdoamos a quem nos tem ofendido. E não nos deixeis cair em tentação, mas livrai-nos do mal. Amém.
0: Ave Maria, cheia de graças, o Senhor é convosco. Bendita sois vós entre as mulheres. Bendito é o fruto do vosso ventre, Jesus.
2: Santa Maria, Mãe de Deus, rogai por nós, pecadores, agora e na hora de nossa morte. Amém.
0: Ave Maria, cheia de graças, o Senhor é convosco. Bendita sois vós entre as mulheres, e bendito é o fruto do vosso ventre, Jesus.
2: Santa Maria, Mãe de Deus, rogai por nós, pecadores, agora e na hora de nossa morte. Amém.
0: Ave Maria, cheia de graças, o Senhor é convosco. Bendita sois vós entre as mulheres, bendito é o fruto do vosso ventre, Jesus.
2: Santa Maria, Mãe de Deus, rogai por nós, pecadores, agora e na hora de nossa morte. Amém.
0: Ave Maria, cheia de graças, o Senhor é convosco. Bendita sois vós entre as mulheres. Bendito é o fruto do vosso ventre, Jesus.
2: Santa Maria, Mãe de Deus, rogai por nós, pecadores, agora e na hora de nossa morte. Amém.
0: Ave Maria, cheia de graças, o Senhor é convosco. Bendita sois vós entre as mulheres. Bendito é o fruto do vosso ventre, Jesus.
2: Santa Maria, Mãe de Deus, rogai por nós, pecadores, agora e na hora de nossa morte. Amém.
0: Ave Maria, cheia de graças, o Senhor é convosco. Bendita sois vós entre as mulheres. Bendito é o fruto do vosso ventre, Jesus.
2: Santa Maria, Mãe de Deus, rogai por nós, pecadores, agora e na hora de nossa morte. Amém.
0: Ave Maria, cheia de graças, o Senhor é convosco. Bendita sois vós entre as mulheres, bendito é o fruto do vosso ventre, Jesus.
2: Santa Maria, Mãe de Deus, rogai por nós, pecadores, agora e na hora de nossa morte. Amém.
0: Ave Maria, cheia de graças, o Senhor é convosco. Bendita sois vós entre as mulheres, bendito é o fruto do vosso ventre, Jesus.
2: Santa Maria, Mãe de Deus, rogai por nós, pecadores, agora e na hora de nossa morte. Amém.
0: Ave Maria, cheia de graças, o Senhor é convosco. Bendita sois vós entre as mulheres, bendito é o fruto do vosso ventre, Jesus.
2: Santa Maria, Mãe de Deus, rogai por nós, pecadores, agora e na hora de nossa morte. Amém.
0: Ave Maria, cheia de graças, o Senhor é convosco. Bendita sois vós entre as mulheres, e bendito é o fruto do vosso ventre, Jesus.
2: Santa Maria, Mãe de Deus, rogai por nós, pecadores, agora e na hora de nossa morte. Amém.
0: Glória ao Pai, ao Filho e ao Espírito Santo.
2: Como era no princípio, agora e sempre. Amém. Amém.

0: Misericórdia.
1: Ó Deus, sede para nós força e proteção.
0: Jesus, Maria e José, nossa família vossa é.
1: Maria, Mãe da Eucaristia,
0: passa na frente.
1: São Miguel Arcanjo,
0: protegei-nos e defendei-nos no combate.
1: Nossa Senhora de Guadalupe,
0: rogai por nós.

0: Nossa gratidão, Ana Carla Melo, também participando conosco, Aliete Bezerra, Antônio Luiz Melo, também os nossos queridos irmãos lá no SEDEC, no Santuário da Luz, Vanusa, a nossa irmã Edla, enfim, todos vocês que estão participando conosco do nosso Santo Terço. Queremos, nesse quinto mistério, antes mesmo de anunciar o quinto mistério, apresentar ao Senhor o nome dos nossos irmãos que fizeram a sua Páscoa. Rezamos pelo descanso da alma de Regis Gocino Galvão, hoje falecido, Luiz Pereira de Melo, pelo seu sétimo dia, José Edson Feitosa da Silva, Francisco Calumbi de Araújo, José Wilson Barbosa Diniz, José Edson Feitosa da Silva, João Alexandre de Mendonça, Maria Vilani Bezerra, Maria José Bezerra, Josefa Bezerra dos Anjos. A esses irmãos e irmãs, descanso eterno dá-lhe, Senhor.
1: A luz perpétua e o resplendor.
0: Que os nossos irmãos descansem em paz.
2: Amém. Amém. Rezemos também pela alma de Dona Maria do Carmo, que há poucos dias também fez a sua Páscoa. Também pela mãe de Gilmara e de Dona Luci, que também fez a sua Páscoa há poucos dias.
0: Por todos esses irmãos, que o Senhor volte o seu olhar. Descanso eterno dá-lhe, Senhor.
1: A luz perpétua e o resplendor.
0: Quinto mistério.
2: Contemplemos a crucificação e morte de Jesus.
0: Vamos juntos rezar esse quinto mistério, intensificando as nossas súplicas, os nossos pedidos e os agradecimentos pelo dom da vida de tantos que hoje fazem aniversário, por aqueles que estavam hospitalizados e tiveram alta, por aqueles que tiveram suas conquistas nesse dia, enfim, por todas as intenções, rezemos juntos.
1: Pai nosso que estais nos céus, santificado seja o vosso nome. Venha a nós o vosso reino. Seja feita a vossa vontade, assim na terra como no céu. O pão nosso de cada dia nos dai hoje. Perdoai as nossas ofensas, assim como nós perdoamos.

por nós, pecadores, agora e na hora de nossa morte. Amém. Ave Maria, cheia de graça, o Senhor é convosco. Bendita sois vós entre as mulheres, e bendito é o fruto do vosso ventre, Jesus. Santa Maria, Mãe de Deus, rogai por nós, pecadores, agora e na hora de nossa morte. Amém. Ave Maria, cheia de graça, o Senhor é convosco. Bendita sois vós entre as mulheres, e bendito é o fruto do vosso ventre, Jesus. Santa Maria, Mãe de Deus, rogai por nós, pecadores, agora e na hora de nossa morte. Amém. Ave Maria, cheia de graça, o Senhor é convosco. Bendita sois vós entre as mulheres, bendito é o fruto do vosso ventre, Jesus. Santa Maria, Mãe de Deus, rogai por nós, pecadores, agora e na hora de nossa morte. Amém. Ave Maria, cheia de graça, o Senhor é convosco.

nós pecadores, agora e na hora de nossa morte. Amém. Ave Maria, cheia de graça, o Senhor é convosco. Bendita

0: nós, pecadores, agora e na hora de nossa morte. Amém. Ave Maria, cheia de graça, o Senhor é convosco. Bendita sois vós entre as mulheres, e bendito é o fruto do vosso ventre, Jesus. Santa Maria, Mãe de Deus, rogai por nós, pecadores, agora e na hora de nossa morte. Amém.
1: Glória ao Pai, ao Filho e ao Espírito Santo.
2: Como era no princípio, agora e sempre. Amém.

0: vossa misericórdia.
1: Ó Deus, sede para nós força e proteção.
0: Jesus, Maria e José, nossa família vossa é.
1: Maria, Mãe da Eucaristia,
0: passa na frente.
1: São Miguel Arcanjo,
0: protegei-nos e defendei-nos no combate.
1: Nossa Senhora, Rainha da Paz,
0: rogai por nós.
1: Agradecimento. Infinitas graças os damos, soberana Rainha, pelos benefícios que todos os dias recebemos de vossas mãos maternais. Dignai-vos agora e para sempre tomarmos debaixo do vosso poderoso amparo. E para mais vos agradecer, vos saudamos com a Salve Rainha. Salve Rainha, Mãe da Misericórdia, vida, doçura e esperança nossa salve. A vós bradamos os degredados filhos de Eva.

0: Jesus. Bendito é o fruto do vosso ventre. Ó clemente, ó piedosa, ó doce e sempre Virgem Maria.
1: Rogai por nós, Santa Mãe de Deus,
0: para que sejamos dignos das promessas de Cristo.
1: Como de costume, toda segunda e hoje na terça-feira, nós vamos fazer a novena da Medalha Milagrosa.
2: Façamos a súplica a Nossa Senhora.
0: Ó Imaculada Virgem, Mãe de Deus e Nossa Mãe, ao contemplar-vos de braços abertos, espargindo graças sobre os que vos pedem, cheios da mais viva confiança na vossa poderosa e segura intercessão, inúmeras vezes manifestada pela Medalha Milagrosa, embora reconhecendo a nossa indignidade por causa de nossas numerosas culpas, ousamos acercar-nos de vossos pés para vos expor durante esta novena as mais prementes necessidades.
2: Em um instante de silêncio, façamos o nosso pedido à Nossa Senhora, a Nossa Senhora reveladora da Medalha Milagrosa.

0: Escutai, pois, ó Virgem da Medalha Milagrosa, este favor que confiantes vos solicitamos, para a maior glória de Deus, engrandecimento do vosso nome e bem de nossas almas, para melhor servirmos ao vosso Divino Filho. Inspirai-nos um profundo ódio ao pecado e dai-nos coragem de nos afirmar sempre verdadeiros cristãos. Assim seja.
1: Ouçamos o sexto dia da novena.
2: No M, entrelaçado ao travessão da cruz no reverso da medalha, contemplamos a presença íntima de Maria ao mistério do seu filho e de sua missão salvadora. Presença na concepção virginal. Eis aqui a serva do Senhor. Faça-se em mim segundo a tua palavra. Presença de disponibilidade, de abertura de coração ao Espírito Santo, de docilidade aos planos de Deus. Presença profética de fé e de esperança, que canta e anuncia o novo Evangelho de Cristo. Derruba os poderosos dos seus tronos e eleva os humildes. Presença de total confiança na misericórdia do Pai, no corajoso compromisso com o projeto de Deus, que assume o partido dos pobres e inaugura uma nova ordem social baseada na justiça e no amor. Presença no nascimento e na infância do menino. Maria conservava cuidadosamente todos estes acontecimentos e os meditava em seu coração. Presença de discernimento dos sinais dos tempos e do reino que chegava. Presença na vida pública de Jesus. Bem-aventurados que ouvem a palavra de Deus e a põem em prática. Diz Jesus ao ouvir uma alusão à sua mãe presente. Presença de escuta atenta e fidelidade à palavra de Deus. Presença, sobretudo, no Calvário, ao pé da cruz, quando Jesus nos deu Maria por mãe. Estava junto à cruz de Jesus, Maria, sua mãe. Paixão redentora do Filho. É contemplando esta presença solidária à missão de Jesus que a Igreja não hesita em proclamar Maria, advogada, auxiliadora, protetora, medianeira, junto ao único mediador de nossa salvação, junto ao Pai Jesus Cristo, nosso Salvador. Maria, medianeira, levai-nos para o vosso Filho. Ó Maria, concebida sem pecado,
3: rogai por nós que recorremos a vós.
0: Bênção de Nossa Senhora das Graças. A nossa proteção está no nome do Senhor,
4: que fez o céu e a terra.
0: Por invocação da bem-aventurada Virgem Maria, intitulada Nossa Senhora das Graças e reveladora da Medalha Milagrosa. Por invocação de São Vicente de Paulo, de Santa Luísa de Marilac e de Santa Catarina Laboré, rogo a Deus Pai sobre nós copiosas bênçãos e graças. Que a paz, a alegria, a saúde, o bem-estar e a prosperidade estejam sempre junto a nós. E que as horas difíceis da vida, as angústias e os sofrimentos sejam superados com a ajuda de Deus por meio de Maria. A todos nós, abençoe o Deus Onipotente, Deus Pai, Deus Filho e Deus Espírito Santo.
2: Amém. Assim concluímos esse momento mariano. E esse momento em que conhecemos cada vez mais sobre a Medalha Milagrosa. Vamos encerrar rezando juntos. Não há poder maior do que

0: Amém. Amém. Boa noite a todos, obrigado a todos que participaram através da nossa rádio, através da nossa live. Fica agora com a nossa querida irmã Clemance com o programa Boa Noite, Povo de Deus.
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1: Louvado seja o nosso Senhor Jesus Cristo.
2: Para sempre seja louvado.
1: Boa noite, amado povo de Deus. Boa noite, irmãos que estão conosco nesse momento aí ligadinho. Que Deus abençoe a cada um de vocês. E nós iniciamos aqui acendendo nossa velinha. Hoje, como sempre eu digo para você, sempre tem uma pessoa nova, né, nos ouvindo. Quando a gente vai acender a velinha, a gente oferece, né, a chama. Então, eu aprendi com São Padre Pio algumas coisas. E uma delas é oferecer. Então, você diz, uno a chama dessa vela.

0: chama do coração de Jesus e ofereço. Então hoje eu ofereço aos santos anjos e aos arcanjos e toda a milícia celeste, porque hoje nós vamos mais uma vez continuar o estudo de ontem, gente, muito bom por sinal. Hoje a gente ainda continua com os anjos, porque os anjos é um assunto muito extenso. E com a graça de Deus, amanhã a gente vai entrar com os anjos e a rainha dos anjos, Nossa Senhora. A gente entra um pouquinho no Apocalipse amanhã e também Gênesis, para a gente unir ela, né? Chegar a Nossa Senhora, já se preparando para a festa de Nossa Senhora do Carmo. Mas hoje a gente vai dar essa entradinha mais um pouquinho nos anjos, porque esses seres maravilhosos que nos acompanham fazem parte da terceira hierarquia, lembra? Ontem eu falei da primeira hierarquia, só uma introdutória para vocês, mencionando a grandiosidade dos serafins, né, onde fazem parte os arcanjos São Miguel, São Gabriel e São Rafael. Eles são dos sete, né? Então, natureza serafim, missão anjo, arcanjo, no caso, príncipe dos anjos, né? E São Miguel, príncipe de toda a milícia celeste, é a missão dele. Então, a gente vai ver no terceiro dia desse ensino, mais ou menos quinta-feira, a gente vai ver um pouco mais sobre como é essa natureza dos anjos, para a gente entender melhor, não é? Mas hoje a gente vai para os nossos amiguinhos, nossos amados, nossos protetores, nossos guerreiros, eles que estão conosco desde a nossa fecundação e vai nos levar até Deus, né? Nos acompanhar se quando formos ao purgatório, vai nos dar força e depois vai nos entregar ao Pai Eterno. Então hoje nós vamos falar mais um pouquinho sobre eles para que você tenha mais intimidade com seu anjo. Uma coisa muito linda que nesse estudo eu descobri é que o anjo, ele fica parecido com a gente, ou a gente fica parecido com o anjo, é algo assim. Às vezes o anjo se apresenta para alguém em sonho, na feição da pessoa, né, do seu protegido, para dar algum recado, para dar alguma ajuda, e você pensa que é a pessoa que foi, mas foi o anjo dela. Então tem uma relação assim, muito linda, e eu quero já dar aqui o boa noite para todo mundo que estava já esperando aqui, mandando seus recadinhos. Então, boa noite, Dona Hilda, lá de Bimirida. Hilda Clara está sempre conosco. Deus abençoe. E ela já deu boa noite aí para todos nós, todo o povo de Deus. Silvia, lá em Recife. Boa noite, Silvia. Também já está aqui. Dona Fátima, Corte Real, mandou aqui muitas mensagens. Daqui a pouco eu leio, tá? Ailton Pereira, de Pesqueira. Que Deus abençoe sempre. O senhor também, viu? Muitas mensagens, daqui a pouquinho eu leio. Também está conosco a Alessandra. A Alessandra estava ontem, mas ela entrou já depois e eu não podia cumprimentar. Então, Alessandra, boa noite, minha amiga. Depois eu leio suas mensagens, Deus abençoe. Vera também está conosco lá em Olinda. Deus abençoe, Verinha, minha cunhada. Deus abençoe, Dona Jael, seu Antônio. Também abençoe Davi, Ian, César. Abençoe a todos que vão agora aprender um pouco mais sobre os anjos. Essa casa que me acolhe sempre, essa casa abençoada de Deus. Deus abençoe vocês. Também Nina, Deus abençoe Nina. Um grande abraço para Janaíce, lá na Pedra, que está conosco também. Deus abençoe, Janaíce, que os anjos estejam aí na sua casa acampando. Dona Nice das Torres, Deus abençoe a senhora, veterana, todos os dias. Um grande abraço para a senhora, tá? E Carlos, meu tio, que eu amo muito. Deus abençoe você. Cuide de todos os detalhes de sua vida. Que os anjos acampem aí junto de você nesse momento. E boa noite para minha grande amiga também, Gabriela, que está conosco. Deus te abençoe, Gabi. Reza aí pelos anjos da gente. E depois eu escuto suas centenas de áudio que eu já vi aqui, viu? Deus te abençoe. Muito obrigada. Também quero mandar um abraço para Dona Célia, Minas Gerais, que está aqui conosco. Um abraço, Dona Célia. Muito bom saber que a senhora está aí em Conselheiro Lafayette nos escutando. Deus abençoe. Gente, hoje tem muita gente. O povo gosta do assunto dos anjos, viu? E olha que essa semana eu fiz um propósito para trazer para vocês grande parte dos assuntos dos anjos para aquelas pessoas que querem se formar direitinho. Tem um estudo bem feitinho. Se você estiver anotando as citações que eu estou dando, por isso que é bom deixar um caderninho, um lápis, porque eu dou a citação, mas não dá tempo de você abrir. Depois você abre. Então, hoje o programa começou um pouquinho atrasado, porque o texto terminou tarde, aí tem as propagandas. Então, a gente iniciou 7:09. Então, isso quer dizer que a gente vai correr um pouquinho. Mas eu espero que o conteúdo de hoje dê para eu dar direitinho para você, tá? Dona Vera Lúcia, também, um grande abraço para a senhora. Bom, gente, tem muita gente aqui conosco. Maria, dona da academia. A academia que eu vou lá treinar quando posso. É difícil, mas um dia dá, né? Então, Estação Fitness, um grande abraço para vocês. Você e para Valdeci, o dono também. E pro pessoal lá. Bom, gente. Jussara e Adailton, abraço, meu compadre. Aqui, abraço. Deus abençoe vocês. Muito bom estar com vocês aqui. Tem mais alguém aqui? Aí, Gustavo, no computador?
1: Temos sim, Clemancia. Temos Inês de Arco Verde, está conosco aqui. Temos Helena do Barro Preto também, que está conosco. Gevania Lima, de Pesqueira. Temos também Thelmas do São Cristóvão. Iraci Leite, de Pesqueira. Mary do São Cristóvão.
0: Que graça. Deus
1: muita
0: abençoe, gente.
1: Hoje.
0: Tem mais?
1: Tem sim.
0: Diz aí.
1: Temos também Graciene, mandou do sítio Alto da Telha. Também está conosco também.
0: Gente, também está conosco Dona Onésia. Dona Onésia parece que fez. Ela ganhou em um enquete que teve aqui. Deus abençoe ela. Não, Dona Onésia, a medalha não vai chegar em você, não. Você tem que vir aqui no santuário receber suas medalhinhas. São 3 medalhinhas, já trouxe as medalhinhas de todo mundo que participou da novena de São Bento. Agora, infelizmente, tem que vir aqui no santuário, tá? Estão abençoadas e exorcizadas pelos monges lá na Basílica de Olinda, viu? Aí a senhora tem que vir até aqui no santuário, vou guardar a sua, viu? Vou colocar o seu nome nela, um cordãozinho, não se preocupe. Deus abençoe, viu? Um grande abraço. Bom, gente, depois eu olho o contato de todo mundo aqui para ver os áudios e as mensagens, tá bom? E a gente vai iniciar, começando com a graça de Deus, com o auxílio dos santos anjos, da Virgem Maria, Rainha dos Anjos, fazendo o sinal da Santa Cruz. Pelo sinal da Santa Cruz, livrai-nos Deus nosso Senhor dos nossos inimigos. Em nome do Pai, do Filho e do Espírito Santo. Amém.
1: Amém.
0: Santo anjo do Senhor, meu zeloso guardador, se a ti me confiou a piedade divina, sempre me rege, me guarda, me governa, me ilumina. Amém.

Amém, amém. Então, os anjos de guarda, nossos companheiros, nossos amigos. Daqui a pouquinho eu leio mais as mensagens de vocês. Agora não tem como mais eu voltar a ler, tá? Porque senão a gente não consegue concluir. Então, você sabe que o seu anjo da guarda é um guerreiro. Falei disso ontem, né? Quando houve a batalha no céu, os anjos que venceram do lado de São Miguel, que neles estão os principados, as potestades, as dominações, tudo que foi falado ontem, né? Que são três hierarquias, em cada hierarquia tem três, né? São três coros. Então, ao todo são nove. Então, desses, vários caíram e se transformaram em demônios. Por quê? Por conta da rebeldia de Lúcifer, que era o anjo de luz, né? Depois eu vou dar o significado todinho. Vai ter um dia que a gente vai falar mais profundamente sobre isso. E eu vou dar o significado todinho do nome dele, da função dele, a missão dele, para vocês entenderem por que foi que ele se rebelou. Vocês vão saber amanhã, se Deus quiser, né? Amanhã a gente vai falar sobre essa rebeldia, que a gente entra um pouquinho no Apocalipse. Então, nosso anjo é um vencedor, escolhido a dedo por Deus, né? Deus não colocaria para cuidar de nós, né, seus filhos, nós que carregamos Jesus Cristo, né, carregamos a bênção do batismo, carregamos Jesus na Eucaristia, o sangue de Jesus foi quem nos remiu, nos deu a vida, então a gente tinha que ter um anjo para cuidar. Então você custou o sangue de nosso Senhor Jesus Cristo. Lembre-se sempre disso. Você não existe preço nenhum para te comprar, porque o seu valor é muito alto. Vamos começar já essa reflexão pensando sobre isso. O seu valor é o valor do sangue de Jesus. A sua missão na Terra é espalhar esse amor, porque você veio de um grande amor. De um grande amor do Pai, Filho e Espírito Santo. Então, o seu anjo aceitou, naquele momento da guerra entre os anjos, permanecer fiel a Deus. Seu anjo fez uma escolha lá na batalha. Ele ficou do lado de São Miguel, ficou do lado de Deus, escolheu permanecer. E ele é vitorioso. Então, mesmo sem compreender plenamente o plano divino, que os anjos ainda não tinham total compreensão, não é? Alguns santos da igreja, como São Bernardo de Claraval, afirma que Deus revelou a certos anjos que um dia eles cuidaria de um ser humano. Existia uma revelação, mas não a todos. Então, por que existe o anjo da guarda? Vamos pensar. Porque depois de nossos primeiros pais, né, Adão e Eva, quando eles foram expulsos do paraíso por causa do pecado, a gente rompeu a comunhão com Deus. Ali na desobediência, né? Essa é a palavra. Na desobediência de Eva, que levou também Adão, ali a gente rompeu com a comunhão com Deus. Aí Jesus Cristo, né? Ele é que vem restaurar essa comunhão. Entretanto, a gente está vivendo ainda nesse mundo, né? Esse mundo meio conturbado, que a Escritura chama de um mundo que jaz sob o poder do maligno, né? Atualmente. A gente está, como a gente diz, né? No vale de lágrimas e trevas. Por isso precisamos ser conduzidos. Porque mesmo que Jesus veio, Jesus morreu, tomou nossa forma, né? Jesus veio por ventre da Virgem Maria, o Verbo Divino se fez carne e habitou entre nós. Jesus sofreu nossas dores, Jesus padeceu por nós, derramou seu sangue por nós, mas a gente precisa ainda de um anjo da guarda. Então Deus chama alguns de seus anjos para cuidar pessoalmente de cada um de nós, que foi... Nós fomos escolhidos, né? Deus, ele foi por amor. É como a gente lê, né? Deus amou o mundo de tal maneira que enviou o seu Filho único para que todo aquele que nele crê não morra, mas tenha a vida eterna. Então Jesus veio para nos reconciliar com Deus, e Jesus veio para que restaurasse a comunhão que foi cortada ali, quebrada com a desobediência.
Então, nos ensinamentos de São Tomás de Aquino, porque é o santo que mais traz o conhecimento sobre os anjos, ele fala sobre a quantidade, a qualidade e o poder dos anjos. Quantidade, qualidade e o poder dos anjos. São Tomás ensina que aquilo que é superior também é superior em quantidade. Assim, os anjos que são superiores aos homens também existem em número muito maior. Ou seja, a gente tem um anjo da guarda, mas se precisar, Deus disponibiliza de mais anjos. Por isso que a gente tem o auxílio São Miguel, São Gabriel, São Rafael. Entendeu? Então, existe um número muito maior. Então, vamos pensar assim. Vamos imaginar a quantidade. Vamos botar aí... vamos botar um número. 8 bilhões de habitantes na Terra. Então, seria 8 bilhões de anjos. Mas São Tomás diz que o número de anjos é superior ao número de pessoas, né, de seres viventes. E como a gente sabe que cada anjo só tem um protegido, você tem que fazer essa soma desde o começo, que começou a nascer as pessoas. Não dá para contar. Não dá para contar. Porque de todos os tempos, um anjo, ele é só de um protegido. Depois que o protegido é entregue a Deus, aquele anjo, ele vai ficar só na presença de Deus. Entendeu? Ele não vem para outro anjo, outra criança que vai nascer. Então, o número de anjos é superior ao número de seres. Olha, mas São Tomás, ele vai muito além, gente. Ele disse que o número de anjos é superior não só ao número de seres vivos, animados, mas os seres inanimados, ou seja, até as bactérias. Então, pense em todos os seres vivos, animais, plantas, bactérias, todos que existem no planeta, no universo, o número de anjos é maior. Isso nos dá uma garantia, isso nos dá uma fortaleza. Então, se a gente fosse imaginar, né, só na boca da gente, os cientistas dizem que existem 50 bilhões de bactérias, tá? A ciência diz que a gente tem 50 bilhões de bactérias na boca, meu Deus. Então, imagine. O número de anjos supera todo o número de seres vivos e seres animados e inanimados, certo? Hoje existe cerca de 8 bilhões de pessoas vivendo na Terra, mas estima-se que ao longo da história, mais ou menos 20 bilhões de pessoas já passaram. Então, imagina isso. Eu só queria que vocês tivessem uma ideia de como existem anjos. E desses anjos, né? Esse é o que já existe, mas caiu um terço desses anjos. É isso que eu quero que vocês entendam, caiu um terço. Então, um terço dos anjos que caíram, gente, que se tornaram demônios pelas escolhas dele. Eles, o que foi que motivou? Primeiro, a rebeldia por eles não aceitar que Deus iria escolher um homem, né? Aliás, uma mulher, perdão. Deus ia escolher uma mulher e ela fecundaria. E quem ia nascer dela ia ser a segunda pessoa da Santíssima Trindade. Pronto. Foi suficiente para Lúcifer dizer: não servirei. Não servirei a um humano que vai nascer de um humano, de uma mulher simples. Veja só. Então, esse assunto a gente vai prolongar amanhã. Essa rebeldia a gente vai falar mais amanhã, certo? Só para vocês entenderem a rebeldia. Por isso que caiu uma terça parte, né? Então, São Tomás diz que o número dos anjos é ainda maior, e por isso, quando São João contempla o céu, no Apocalipse ele escreve: vi miríades e miríades, milhares e milhares. Ou seja, um número impossível de ser contado. Está lá no Apocalipse isso, tá? Entre essa multidão incontável, Deus escolheu um anjo especificamente para você naquele momento. E Deus revelou alguns anjos que eles cuidariam desses seres humanos de natureza inferior a eles, mas que um dia seriam levados, porque o próprio Verbo de Deus assumiria a natureza humana ao encarnar-se. Aí, deixa eu dar só uma paradinha aqui para te dizer uma coisa. Deus, quando convida os anjos e fala do projeto dele, Deus diz para os anjos que eles vão, cada um vão ser o protetor de... Cada um vai, né, ser o protetor de um ser humano. E o ser humano, ele vai ser inferior a eles. Mas que no... vamos dizer assim, quando chegar o tempo, depois o próprio Deus
vai nascer na forma humana. Então veja que coisa linda. Então o anjo vai vislumbrar o rosto de Deus em uma criança. Então o Verbo de Deus assumiria a natureza humana ao encarnar-se. Depois o próprio Deus, quem mais esperou o seu nascimento foi o seu anjo da guarda. Então, depois de Deus, quem mais esperou o seu nascimento, estou falando com você que está em casa, quem mais aguardou seu nascimento ansioso foi seu anjo da guarda. Por isso que ele te ama, por isso que ele te acompanha. E ele, quando te vê, ele lembra de Jesus. Quando eu imagino, né, isso aqui sou eu falando, quando um anjo da guarda contempla o nosso rostinho no nascimento, ele relembra quando ele contemplou o rosto de Jesus na manjedoura. Porque nós somos imagem e semelhança de Deus. Então o anjo, ele nos ama. E eu tenho essa certeza, o anjo da guarda te ama. Então, para nós católicos, a vida começa na concepção. Não é no nascimento. O anjo, quando você é concebido, você já recebeu esse anjo, tá? Ele vai estar ali na hora do seu nascimento para ti, que ele está ali como teu guardião. Mas desde a fecundação que o anjo já é destinado. Então é justamente por isso que defendemos a vida desde o primeiro instante e somos contrários ao aborto. Isso é um dos motivos. No momento em que ocorre a concepção, quando Deus infunde na alma aquele ser humano, há um instante em que ele chama o seu anjo diante de sua presença. Aí imagine, né? Eu gosto muito de imaginar no céu, né? Naquele momento quando diz assim, vou dizer aqui com o seu Ailton que está ouvindo, seu Ailton vai nascer e o anjo se apresenta. Então imagine, ele vai sai de junto dos outros anjos e vai tomar a posse, né? Vai ficar junto daquele ser que está nascendo, imagem e semelhança de Deus, sua presença. Imagine essa cena, no meio daquela multidão imensa de anjos, Deus chama o anjo. Que honra, que honra. Todo o céu silencia e o anjo se prostra diante do Senhor. Então Deus lhe fala, por assim dizer, ao ouvido, tudo aquilo que diz respeito à missão que ele vai ter para cuidar de você. Deus entrega uma missão lá no céu para o seu anjo cuidar de você. Eu queria que você soubesse disso hoje para que você queira ter intimidade com esse anjo. Esse anjo que está aí do teu lado, vibrando, feliz, sabe de toda a tua história, sabe tudo que você passou, sabe os sofrimentos que você sofreu. Quando você estava na agonia, o anjo estava do teu lado. Tenho certeza que quanto esse anjo rezou com os braços sobre você, eu tenho certeza absoluta. Então, eu quero que você tenha essa intimidade para amanhã a gente entrar mais profundo nessa mística, mas hoje a gente já pedir ajuda ao anjo. Eu quero compreender, meu anjo, e eu quero te amar como você me ama. Eu quero fazer, seguir os teus conselhos, né? Então, semelhante ao que acontece quando um pai confia seu filho a alguém, ele orienta, o anjo dá instruções, transmite responsabilidade. Assim também Deus faz com o anjo da guarda. Ele concede uma verdadeira tutela sobre nós. Então, Deus entregou a nossa tutela ao anjo da guarda. E o anjo da guarda é o nosso tutor, nosso mestre, nosso guardião. É como se Deus lhe dissesse: você é um herói de guerra, é um vencedor. Você foi condecorado com fidelidade. Agora vai cuidar desta alma, deste meu filho que vai nascer. Então o anjo vem para cada um de nós. Naquele instante ele contempla a nossa concepção, como eu falei. Ele fica ali nos contemplando. Desde esse momento o anjo permanece ao nosso lado durante toda a nossa vida e continuará com você até o fim. Estará ao seu lado no leito de morte, intercedendo para que você seja acolhido na luz de Deus. E segundo a fé católica, mesmo na realidade do purgatório, certo? O anjo, ele vai nos acompanhar para nos fortalecer, para nos ajudar a enfrentar as dificuldades do purgatório. Que lá é um estado de purificação, né? A gente sabe que o purgatório é um estado de purificação. O anjo continua intercedendo
para que você alcance plenamente o céu. E às vezes o anjo vem aqui, né, para pedir uma oração, para conceder, né, para levar para aquela alma mais conforto. Porque a missão principal do anjo da guarda não é simplesmente livrar você dos perigos, mas a missão do anjo é conduzi-lo à salvação, conduzi-lo ao céu. Quando essa missão termina, o ofício de guardião se encerra, mas a amizade permanece para sempre. Por isso que a gente diz, meu anjo da guarda, ele passa a fazer parte da nossa história. A gente chama meu anjo porque a gente sabe que ele pertence a Deus, mas é meu anjo porque ele já é tão íntimo meu que eu chamo do meu anjo. E na oração a gente diz, Santo Anjo do Senhor, meu zeloso guardador, né? Então, eu gosto de dizer que desde o momento em que Deus lhe confiou o anjo da guarda, todos os louvores e cantos de adoração que esse anjo oferece a Deus, ele nunca mais consegue fazer sem lembrar de você. Então, quando ele está louvando a Deus, ele sempre fala um pouquinho de você no canto dele. Você passou a fazer parte das orações do seu anjo. E ele reza por você todo o tempo, viu? Agradeça sempre ao seu anjo. E quando você for rezar, convide ele a rezar com você. Vem, meu anjo, reza comigo, me ajuda. Eu tenho pedido muito isso ao meu anjo. Sabe o que ele fez comigo ontem, gente? Deixa eu abrir um parêntese aqui no estudo. Ontem eu fui dormir. Eu estava um pouquinho com uma crise alérgica, então tomei um antialérgico, fui dormir. Eu pensei assim, vou botar o celular para despertar. Eu creio que 5h30 dá tempo para eu rezar o rosário. E aí fui deitar 10h30. O celular não despertou, eu pensei, né? Eu acordei sem um pingo de sono. Aí tinha uma claridade entrando pelo meu quarto, eu pensei assim, nossa, o dia está amanhecendo. Aí fui olhar a hora para começar a rezar. Duas, eu acho que era 2h30, 2h40 por aí. Aí eu digo, nossa, meu Deus. E olha que eu tinha tido umas revelações nos sonhos. Os anjos me mostraram algumas coisas para poder eu rezar. E aí eu disse, vocês querem que eu reze, né? Meu anjo da guarda, essa hora. Aí eu fui rezar, né? E muita gente que tá em casa sabe que eu mandei mensagem para todo mundo que vinha no meu coração. Fiz tipo uma transmissão. Não acordei, mas mandei as mensagens. Porque ele trazia ao meu coração. E eu sabia que foi resultado do programa de ontem. E o anjo fica feliz quando a gente fala sobre eles. Então, depois eu vi que dá tempo até tirar um cochilo. Porque eu terminei o rosário cedo. E deu tempo para rezar mais orações. Então, o anjo, quanto mais você convida ele para rezar, mais ele vai se achegando a você, né? Há uma união tão profunda entre você e seu anjo, que se você caminhar em amizade com ele,

em oração, suplicando ao Senhor por sua libertação. Então, o anjo do Senhor apareceu na prisão. As correntes caíram de Pedro e o anjo disse: levanta-te, e conduziu Pedro para fora da prisão. Depois de ser libertado, Pedro foi à casa de Maria, mãe de João, Marcos e Marcos, onde muitos estavam reunidos rezando. Ao bater à porta, uma criada chamada Rode reconheceu a voz de Pedro. Ficou tão emocionada que, ao invés de abrir imediatamente, ela correu para avisar os outros que Pedro estava ali. Os presentes, os apóstolos que estavam tudo ali, né, responderam: você é louca. E ela insistia que era verdade, Pedro estava na porta. Então um deles disse assim: deve ser o anjo de Pedro. Veja, isso aqui é para a gente ver que o anjo, ele toma semelhança da gente, até para ir lá dar um recado, alguma coisa. Não é comum acontecer, mas acontece, viu gente? Que a gente não pode falar tudo no rádio, né? Mas acontece, tem exemplos muito fortes comigo de casos assim. Então, um dos apóstolos disse assim: é o anjo de Pedro, não pode ser Pedro. Somente depois de abrirem a porta, perceberam que realmente era Pedro. Porque a igreja primitiva podia pensar que fosse um anjo, porque já existia esse conhecimento. Compreendia que existe uma profunda comunhão entre a pessoa e o seu anjo da guarda. E o anjo é uma pessoa espiritual. Embora seja superior a nós, ele convive conosco durante toda a nossa vida. Assim, essa amizade cresce continuamente. E é um amor profundo que o anjo tem por a gente. Ele é sim o nosso verdadeiro amigo, aquele que permanece conosco em todos os momentos. O anjo da guarda jamais nos abandona, mesmo quando a gente está em pecado mortal. Padre Pio dizia assim: quando a gente está em pecado mortal, o Espírito Santo é como se ele saísse da gente um pouco, né? Ali a gente fica fora da comunhão, mas o nosso anjo da guarda não sai. Então, eu disse a vocês ontem que ia contar uma historinha sobre a proteção do anjo. Aconteceu no ABC Paulista. Teve uma época que lá tinha um serial killer, que ele violentava as mulheres. Então, é nesse bairro, que era só nesse bairro que acontecia, as mulheres tinham pânico de andar nas ruas, né? E tem uma moça que ela vinha da faculdade e ela estava com muito medo, porque o ônibus dela deixava ela um pouco distante da casa e ela subia sozinha. E ali, ela tinha muito medo de encontrar, porque já tinham dado como era, que ele ia numa Brasília e ele tinha os cabelos longos e jogava os cabelos para a frente do rosto com arma na mão e mandava a pessoa entrar no carro, a moça, né? Então, ela, quando desceu certo dia do ônibus, que ela virou, né, a esquina para a casa dela, ela vê a Brasília e ela disse: meu Deus, é o serial killer. Então ela disse que foi como se ela paralisasse. Ela disse que não conseguia nem ir para frente nem para trás. E ele foi se aproximando dela. Quando ele chegou perto dela, ela abriu a porta do carro e ele realmente tinha os cabelos compridos, jogou para frente com a arma, disse a ela: entre. Nisso que ele disse entre, e ela estava ali passada de medo, ela viu um senhor sair, relativamente senhor de idade, com tipo um cajado, e ele começou a bater no carro e dizer: deixe ela em paz, deixe em paz. E esse senhor batia com tanta força no carro e gritava que o homem, com medo, entrou no carro e foi embora. E o senhor, ela começou a tremer, o senhor pegou ela, levou ela para casa. Quando chegou em casa, disse assim: vá, quando você tocar a campainha, que alguém abrir a porta, eu vou embora. E aí, ele ficou olhando, ela foi, o pai dela desceu para abrir. Quando ela tocou a campainha, ela já olhou para trás e ele não estava mais lá. E ela perguntou a uma pessoa que entendia: o que foi aquilo? E ele disse: foi seu anjo da guarda. Mas ele era um senhor. Ele disse: sim, era a forma que ele achou para lhe proteger. Porque o seu anjo não é novinho, o seu anjo é um guerreiro. Seu anjo é um guerreiro. E ele jamais ia desistir de você nessa hora. Então veja, esse exemplo aconteceu para que a gente tivesse essa visão
que o anjo vem para nos proteger. Ela era uma devota do seu anjo,

0: vivia muito em união com ele. Outro exemplo que eu quero contar rapidinho antes da gente rezar o texto das lágrimas por seus pedidos, suas dificuldades, sua saúde, sua casa, sua família. A gente vai rezar daqui a pouco Nossa Senhora. Eu quero dar um exemplo na Bíblia, viu? Dessa proteção dos anjos. Você vai anotar aí, segundo o livro de Reis, capítulo 6, certo? 2 Reis, capítulo 6, versículo do 15 ao 17. Então vamos ver. Ao levantar-se muito cedo, o servo do homem de Deus, né, o servo de Eliseu, viu que um exército cercava a cidade com cavalos e carros. Então disse ao homem de Deus, Eliseu, meu senhor, ai meu senhor, o que faremos? Estamos cercados. E Eliseu respondeu, não tenhas medo, porque os que estão conosco são mais numerosos dos que os que estão com eles. Eliseu orou a Deus e pediu que abrisse os olhos do seu servo, para que eles vissem. E o Senhor abriu os olhos do servo do homem de Deus, né, de Eliseu, e aí ele viu que o monte onde eles estava cheio de cavalos e carros de fogo ao redor de Eliseu. Então ele creu, ele viu a grandeza de Deus. Essa passagem revela que Deus protege seus servos por meio do seu exército celestial. Os cavalos, os carros de fogo simbolizam a poderosa assistência divina, frequentemente compreendida pela tradição cristã como a presença dos santos anjos que defendem os fiéis. É uma das mais belas passagens bíblicas sobre a proteção de Deus e inspiração da confiança diante das dificuldades, né? Para a gente não desanimar. Por isso, não tenha medo. Como disse Eliseu, não tenha medo, porque os que estão conosco são mais numerosos e poderosos do que o que estão com eles. Lembra ontem quando eu falava de São Gabriel? São Gabriel, né, tava aquela, o rei desesperado pede a Deus que ajude porque está sendo atacado por milhares de soldados e Deus diz assim com ele, vá dormir, manda o rei dormir, e o rei foi dormir, e pela manhã Deus enviou quem? Gabriel sobrevoa o exército, e só a sombra das asas de Gabriel mata todos os soldados do exército que estava atacando. Então, a gente tem que confiar mais, gente. Esse Deus, nosso Deus, é poderoso. Eu estou falando só falei só da terceira hierarquia, né? Só falei só dos arcanjos e dos anjos. Ainda a gente não chegou, quer dizer, aqui nos arcanjos já estão os serafins, né? Representados em São Gabriel. Ontem falei de São Gabriel e São Rafael para vocês, que eu sou apaixonada também por São Rafael. E São Miguel, que tem que estar em todas. Mas eu queria dizer para você que você é convidado a ter essa intimidade com o seu anjo. Por isso que você está ouvindo esse programa hoje. E aqui eu sei que eu falei muita coisa que dá vontade de dizer assim, ah, meu Deus, eu queria tanto, né, esse conteúdo. Mas quem sabe, né? Talvez eu possa mandar para vocês, através do WhatsApp, o conteúdo escrito para você. Vou fazer resumo aqui e mando para você, tá bom? Então agora pegue seu texto, porque nós vamos com Nossa Senhora rezar pelas nossas necessidades e hoje com o auxílio dos anjos, eles que estão conosco. Quero mandar abraço para todo mundo. Não sei se entrou mais alguém aí, Gustavo.
1: Entrou sim, Clemência. Tem Daniel Rodrigues de Camaçari,
0: na Bahia.
1: Isso mesmo, acabou de entrar.
0: Daniel, Deus te abençoe, meu irmão, seja bem-vindo. Daniel está sempre conosco, graças a Deus, nos acompanhando. Então é isso, gente. Abraço grande para todo mundo. Muito bom saber que você do outro lado acredita, né, nesse projeto maravilhoso. E bom saber que você está aprendendo com os anjos. Pegue seu terço e a gente vai rezar agora a coroa das lágrimas de Nossa Senhora. louvando a ela por todos os anjos que cuidam de cada um de nós. Mas eu quero rezar com vocês mais um Santo Anjo do Senhor. Quero que todos vocês rezem juntos, porque a gente vai fazer um coral. Um coral agora, rezando o Santo Anjo, para que os anjos se alegrem. E vai ser como uma explosão de luz, junto de todo mundo que está nos acompanhando agora. Santo Anjo do Senhor, meu zeloso guardador, se a ti me confiou, a piedade divina sempre me rege, me guarde, me governa, me ilumina. Amém.

0: vossos pés, ó docíssimo Jesus crucificado, para oferecer as lágrimas daquela que com tanto amor vos acompanhou no caminho doloroso do Calvário. Fazei, ó bom Mestre, que nós saibamos aproveitar da lição que ela nos dão, para que na terra, realizando a vossa santíssima vontade, possamos um dia no céu vos louvar por toda a eternidade. Amém.
1: Amém.
0: Vede, ó Jesus, que são as lágrimas daquela que mais vos amou na terra
1: e que mais vos ama no céu.
0: Meu Jesus, ouvi os nossos rogos pelas lágrimas de vossa Mãe Santíssima. Meu Jesus, ouvi os nossos rogos
1: pelas lágrimas de vossa Mãe Santíssima.
0: Meu Jesus, ouvi os nossos rogos
1: pelas lágrimas de vossa Mãe Santíssima.
0: Meu Jesus, ouvi os nossos rogos
1: pelas lágrimas de vossa Mãe Santíssima.
0: Meu Jesus, ouvi os nossos rogos
1: pelas lágrimas de vossa Mãe Santíssima.
0: Meu Jesus, ouvi os nossos rogos
1: pelas lágrimas de vossa Mãe Santíssima.
0: Meu Jesus, ouvi os nossos rogos
1: pelas lágrimas de vossa Mãe Santíssima.
0: Vede, ó Jesus, que são as lágrimas daquela que mais vos amou na terra,
1: que mais vos ama no céu. Meu Jesus, ouvi os nossos rogos
0: pelas lágrimas de vossa Mãe Santíssima.
1: Meu Jesus, ouvi os nossos rogos
0: pelas lágrimas de vossa Mãe Santíssima.
1: Meu Jesus, ouvi os nossos rogos
0: pelas lágrimas de vossa Mãe Santíssima.
1: Meu Jesus, ouvi os nossos rogos
0: pelas lágrimas de vossa Mãe Santíssima.
1: Meu Jesus, ouvi os nossos rogos
0: pelas lágrimas de vossa Mãe Santíssima.
1: Meu Jesus, ouvi os nossos rogos
0: pelas lágrimas de vossa Mãe Santíssima.
1: Meu Jesus, ouvi os nossos rogos
0: pelas lágrimas de vossa Mãe Santíssima. Vede, ó Jesus, que são as lágrimas daquela que mais vos amou na terra
1: e que mais vos ama no céu.
0: Meu Jesus, ouvi os nossos rogos
1: pelas lágrimas de vossa Mãe Santíssima.
0: Meu Jesus, ouvi os nossos rogos
1: pelas lágrimas de vossa Mãe Santíssima.
0: Meu Jesus, ouvi os nossos rogos
1: pelas lágrimas de vossa Mãe Santíssima.
0: Meu Jesus, ouvi os nossos rogos
1: pelas lágrimas de vossa Mãe Santíssima.
0: Meu Jesus, ouvi os nossos rogos
1: pelas lágrimas de vossa Mãe Santíssima.
0: Meu Jesus, ouvi os nossos rogos
1: pelas lágrimas de vossa Mãe Santíssima.
0: Meu Jesus, ouvi os nossos rogos
1: pelas lágrimas de vossa Mãe Santíssima.
0: Vede, ó Jesus, que são as lágrimas daquela que mais vos amou na terra
1: e que mais vos ama no céu. Meu Jesus, ouvi os nossos rogos
0: pelas lágrimas de vossa Mãe Santíssima.
1: Meu Jesus, ouvi os nossos rogos
0: pelas lágrimas de vossa Mãe Santíssima.
1: Meu Jesus, ouvi os nossos rogos
0: pelas lágrimas de vossa Mãe Santíssima.
1: Meu Jesus, ouvi os nossos rogos
0: pelas lágrimas de vossa Mãe Santíssima.
1: Meu Jesus, ouvi os nossos rogos
0: pelas lágrimas de vossa Mãe Santíssima.
1: Meu Jesus, ouvi os nossos rogos
0: pelas lágrimas de vossa Mãe Santíssima.
1: Meu Jesus, ouvi os nossos rogos
0: pelas lágrimas de vossa Mãe Santíssima. Vede, ó Jesus, que são as lágrimas daquela que mais vos amou na terra,
1: que mais vos ama no céu.
0: Meu Jesus, ouvi os nossos rogos
1: pelas lágrimas de vossa Mãe Santíssima.
0: Meu Jesus, ouvi os nossos rogos
1: pelas lágrimas de vossa Mãe Santíssima.
0: Meu Jesus, ouvi os nossos rogos
1: pelas lágrimas de vossa Mãe Santíssima.
0: Meu Jesus, ouvi os nossos rogos
1: pelas lágrimas de vossa Mãe Santíssima.
0: Meu Jesus, ouvi os nossos rogos
1: pelas lágrimas de vossa Mãe Santíssima.
0: Meu Jesus, ouvi os nossos rogos
1: pelas lágrimas de vossa Mãe Santíssima.
0: Meu Jesus, ouvi os nossos rogos
1: pelas lágrimas de vossa Mãe Santíssima.
0: Vede, ó Jesus, que são as lágrimas daquela que mais vos amou na terra
1: e que mais vos ama no céu. Meu Jesus, ouvi os nossos rogos
0: pelas lágrimas de vossa Mãe Santíssima.
1: Meu Jesus, ouvi os nossos rogos
0: pelas lágrimas de vossa Mãe Santíssima.
1: Meu Jesus, ouvi os nossos rogos
0: pelas lágrimas de vossa Mãe Santíssima.
1: Meu Jesus, ouvi os nossos rogos
0: pelas lágrimas de vossa Mãe Santíssima.
1: Meu Jesus, ouvi os nossos rogos
0: pelas lágrimas de vossa Mãe Santíssima.
1: Meu Jesus, ouvi os nossos rogos
0: pelas lágrimas de vossa Mãe Santíssima.
1: Meu Jesus, ouvi os nossos rogos
0: pelas lágrimas de vossa Mãe Santíssima. Vede, ó Jesus, que são as lágrimas daquela que mais vos amou na terra
1: e que mais vos ama no céu.
0: Rezemos juntos, com muita esperança, com muito amor. É o último mistério. Se você quiser se ajoelhar, se sua causa for difícil, você tem agora um exército de anjos que está intercedendo por você. Imagine que coisa mais linda. Os anjos com as mãos erguidas, você pode erguer também a sua. Imagine a luz que está em volta. Imagine como seu anjo da guarda está aí juntinho, intercedendo. E rezamos juntos. Meu Jesus, ouvi os nossos rogos pelas lágrimas de vossa Mãe Santíssima. Meu Jesus, ouvi os nossos rogos, pelas lágrimas de vossa Mãe Santíssima. Meu Jesus, ouvi os nossos rogos, pelas lágrimas de vossa Mãe Santíssima. Meu Jesus, ouvi os nossos rogos, pelas lágrimas de vossa Mãe Santíssima. Meu Jesus, ouvi os nossos rogos, pelas lágrimas de vossa Mãe Santíssima. Meu Jesus, ouvi os nossos rogos, pelas lágrimas de vossa Mãe Santíssima. Meu Jesus, ouvi os nossos rogos, pelas lágrimas de vossa Mãe Santíssima. Vede, ó Jesus, que são as lágrimas daquela que mais vos amou na terra
1: e que mais vos ama no céu.
0: Vede, ó Jesus, que são as lágrimas daquela que mais vos amou na terra
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0: Vede, ó Jesus, que são as lágrimas daquela que mais vos amou na terra
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0: Virgem Santíssima e Mãe das Dores, de amor e misericórdia, nós vos pedimos que juntei os vossos rogos aos nossos, a fim de que Jesus, o vosso divino Filho, a quem nos dirigimos em nome das vossas lágrimas de Mãe, ouça as nossas preces e nos conceda com as graças que desejamos a coroa da vida eterna. Amém. Por vossa mansidão divina, ó Jesus manietado, salvai o mundo do erro que o ameaça. Vamos dizer mais uma vez, por vossa mansidão divina, ó Jesus manietado, salvai o mundo do erro que o ameaça. Ó Virgem dolorosíssima, as vossas lágrimas derrubaram o império infernal. Ó Virgem dolorosíssima,
1: as vossas lágrimas derrubaram o império infernal.
0: Ó Virgem dolorosíssima,
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0: Nos consagremos.

0: Ó minha senhora, ó minha mãe, eu me ofereço inteiramente a vós, em prova da minha devoção para convosco. Eu vos consagro nesta noite e por toda a minha vida, os meus olhos, os meus ouvidos, a minha boca, o meu coração e inteiramente todo o meu ser, e porque assim eu sou vossa, ó incomparável mãe, guardai-me, defendei-me como coisa e propriedade vossa. Amém.
1: Amém.
0: Foi muito bom ficar com você, rezar junto com os anjos, com você aí. Eu espero que você sinta mais a presença do seu anjo e relate para mim, tá bom? Agradeço a todo mundo que já fez alguns relatos, muito bom mesmo. Deus é fiel. Deus é fiel e está o tempo inteiro com a gente, né? Através do seu anjo da guarda. E amanhã a gente se encontra aqui mais uma vez, com a graça de Deus, para a gente ver mais um pouco sobre a batalha no céu, saber como foi que aconteceu essa divisão e saber por que o nosso anjo, ele foi considerado como se... Ele foi... Ficou tão... Quer dizer, a última hierarquia, né? E de repente o nosso anjo está na primeira hierarquia, porque Jesus, o Verbo Divino, se fez carne e habitou entre nós. E aí o serafim que cobriu o rosto diante de Deus, né? Como na visão de Isaías, agora o anjo da guarda, Jesus diz que contempla a face do meu Pai o tempo todo, o anjo que protege as crianças, o anjo da guarda de todos nós. Então amanhã a gente vai ter mais novidade, vai também ter historinha para contar, e eu espero você aqui às 7 horas, mas a gente se encontra já de manhãzinha, 7 da manhã. Que Deus te abençoe, te guarde e proteja, que teu anjo te abençoe aí por mim, te abrace e te faça companhia. E a gente termina dizendo: não há poder maior do que o poder da Santíssima Trindade. E é com esse poder que nós nos revestimos, em nome do Pai, do Filho e do Espírito Santo. Amém. Boa noite, povo de Deus.

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1: Diga para você mesmo agora: eu recebo saúde. Na autoridade presbiteral agora, toda doença hereditária que veio lá de trás, de antepassados, que você nem sabe, que você nem imagina, mas que você só vê atravessando gerações e gerações na tua vida, na vida da tua família, todo esse mal está sendo cancelado agora na autoridade do Senhor Jesus Cristo. O poder da cura, o poder da libertação, como diz o Evangelho de São Mateus no capítulo 4, no versículo 23, assim como Jesus percorria as cidades profetizando as curas, curando os leprosos, os paralíticos, nesta noite de terça-feira o Senhor está entrando na tua casa agora e Ele está fazendo a cura e a libertação da tua casa, a cura e a libertação da tua família. Receba agora, receba. E o Senhor me dá uma visão de uma pessoa com uma doença nos olhos e uma cirurgia marcada para os olhos. Pode colocar as duas mãos sobre os olhos agora e dizer: estou sendo curado da visão, estou sendo curado da enfermidade na visão, renuncio toda doença e toda enfermidade na minha visão. O milagre foi para você nos teus olhos agora, em nome de Jesus Cristo. Receba, receba esta cura. O Senhor também está libertando você que sofre da depressão, e quando você ouviu o meu testemunho, você se animou, mas você ainda ficou incrédulo. Você começou a pensar: mas será que vai acontecer comigo? Aconteceu com o padre, mas comigo não aconteceu. E agora o Senhor diz: vai, já está acontecendo. As palavras que você ouviu são as chaves que Cristo vai usar para abrir o teu coração endurecido pela depressão, e o amor dele vai transbordar sobre a tua vida. Obrigado, Jesus, pelas curas. Obrigado, Jesus, pelas libertações. Eu quero declarar a todo mundo: nós estamos em combate agora. Escreva nos comentários esta palavra: combate. Nós estamos em combate agora. E na autoridade presbítero, eu quero dar sobre você a minha bênção. E esta bênção é a bênção que te prepara para o combate. Esta é a bênção pela qual o Senhor Jesus diz: vai, filho, pode combater, porque a vitória é tua. Seja abençoado na autoridade do poder do sangue de Cristo, no nome do Pai, do Filho e do Espírito Santo.

0: tão forte. Isso foi só o início, viu? Nem começou o terço do combate. Prepara aí o coração, que a bênção vai ser grande demais. Apresenta ao Senhor agora sua preocupação, seu coração, sua família, suas intenções. E nós rezamos juntos agora. Somos milhares de irmãos, de famílias juntas, num só coração e numa só alma, voltados para Jesus, com a intercessão da Virgem Maria, desatadora dos nós, pedindo a providência de Deus para todas as áreas da sua vida. Faça o seu pedido, pegue o seu terço e juntos, por você, nós começamos esse poderoso terço do combate. Pelo sinal da Santa Cruz, livra-nos Deus nosso Senhor dos nossos inimigos. Em nome do Pai, do Filho e do Espírito Santo.
1: Amém.
0: Pai nosso que estais no céu, santificado seja o vosso nome. Venha a nós o vosso reino. Seja feita a vossa vontade, assim na terra como no céu.
2: O pão nosso de cada dia nos dai hoje. Perdoai as nossas ofensas, assim como nós perdoamos a quem nos tem ofendido. E não nos deixeis cair em tentação, mas livrai-nos do mal. Amém.
0: Ave Maria, cheia de graça, o Senhor é convosco. Bendita sois vós entre as mulheres. Bendito é o fruto do vosso ventre, Jesus.
2: Santa Maria, Mãe de Deus, rogai por nós, pecadores, agora e na hora de nossa morte. Amém.
0: Creio em Deus Pai Todo-Poderoso,
2: Criador do céu e da terra, e em Jesus Cristo, seu único Filho, nosso Senhor, que foi concebido pelo poder do Espírito Santo, nasceu da Virgem Maria, padeceu sob Pôncio Pilatos, foi crucificado, morto e sepultado, desceu à mansão dos mortos, ressuscitou ao terceiro dia, subiu aos céus, está sentado à direita de Deus Pai Todo-Poderoso, de onde há de vir julgar os vivos e os mortos. Creio no Espírito Santo, na Santa Igreja Católica, na comunhão dos santos, na remissão dos pecados, na ressurreição da carne, na vida eterna. Amém.
0: Ergue sua mão direita agora, pedindo à Rainha dos Anjos que seja enviada a todos os lugares onde ela precisa vir socorrer, junto com os santos anjos, especialmente os anjos da cura, os anjos de São Rafael Arcanjo, os anjos da cura do Senhor, das chagas de Jesus. Foi só o início, filho, filha. Nessa dezena o padre vai fazer esse clamor pela saúde ainda mais. Por isso coloca o nome de todos os doentes, coloca o nome de todos os enfermos que você quer clamar hoje o milagre e peça agora, todos juntos, a Rainha dos Anjos, que envie os anjos da cura. Augusta Rainha dos Céus
2: e Senhora dos Anjos, vós que recebeste de Deus o poder e a missão de esmagar a cabeça de Satanás, humildemente vos rogamos que envieis as legiões celestes.

0: mãe.
1: Você é sempre o nosso amor e a nossa esperança. Ó divina mãe, enviai os santos anjos em nossa defesa, afastando para longe de nós o cruel inimigo.
0: Peço ao Padre Jonatas agora que continue, na verdade, esse clamor que já começamos pela providência de Deus na sua área de saúde, no nome de Jesus.
2: Pai, nós pedimos agora em nome de Jesus Cristo a cura e a libertação de todo problema de saúde, toda enfermidade. Na segunda carta do apóstolo Paulo a Coríntios, no capítulo 12, no versículo 9, está escrito: para mim basta a graça, porque quando a minha fraqueza se manifesta, a fortaleza de Deus habita em mim. Senhor, nós cremos agora que a tua graça, ela é o suporte da nossa cura. Senhor, nós cremos agora que a tua graça é o suporte da nossa libertação emocional, espiritual e física. Por isso, agora, na autoridade de Jesus, renuncia a toda e qualquer doença. Nós sabemos que Deus deixou a medicina a nosso favor e nós não desprezamos isto. Hoje nós celebramos um santo que foi médico, São Camilo de Leles, mas nós sabemos muito bem que a fé tem um poder sobrenatural, e que pela nossa oração de intensidade, e que pela nossa oração de clamor agora, qualquer enfermidade que estiver sobre você vai desaparecer. Por isso agora, na autoridade sacerdotal que eu recebi, eu quero falar para você: coloca a tua mão onde tem uma doença alojada no teu corpo, e você vai determinar: doença alojada no meu corpo, desapareça. Doença alojada no meu corpo, vai embora agora. Doença que estiver dentro de mim, caia por terra agora, e você vai sentir esta doença saindo de cima de você neste momento, no poderoso nome de Jesus Cristo. E o Senhor me dá uma visão de uma pessoa com nódulos na região do útero. Você está com nódulos na região do útero, e o Senhor manda dizer: peça para Nossa Senhora Desatadora dos Nós desatar este nódulo. A Desatadora dos Nós vai desatar este nódulo. Receba, receba cura agora, receba a libertação que está saindo do Santíssimo Sacramento agora. O Senhor está dando a cura agora de uma doença emocional, do vício dos jogos. Você está recebendo a doença agora, desta cura emocional do vício dos jogos, do vício das betes. Eu profetizo agora, eu vejo uma mãe que quando ouviu meu testemunho disse: eu queria que um milagre também acontecesse na vida do meu filho. Eu quero que você, mãe, escreva o nome do filho que está no vício dos jogos agora, aqui. Nós consagramos o teu filho. Ele está doente, mãe, ele está possuído por um vício, mas o poder da Eucaristia, a que adoramos aqui agora neste altar, e que está chegando na tua casa, está libertando o teu filho agora, em nome de Jesus. Receba esta cura, receba este milagre, em nome do Senhor. Nós tomamos posse, Jesus, de tudo que o Senhor está fazendo agora. Eu vejo uma pessoa que está com muitas varizes nas pernas, e essas varizes estão te provocando um inchaço. A hora que começou o terço do combate, que o Santíssimo foi exposto, você se ajoelhou, mas imediatamente, passados 5 minutos, 10 minutos, você não aguentou e se levantou de tantas dores nas pernas inchadas. Você vai fazer o que o Padre está mandando agora. Você vai colocar as mãos na perna, você vai massagear a sua perna. É a mão de Nossa Senhora Desatadora dos Nós massageando a sua perna agora. Essas varizes vão desaparecer. Não tinha sido marcado cirurgia, mas havia sido sinalizado a possibilidade da cirurgia. Na autoridade que eu recebi, eu estou profetizando: não vai ser preciso fazer, e até as marcas das varizes, as veias, as marcas roxas na tua perna estão desaparecendo agora, em nome de Jesus. Obrigado, Senhor, pela cura. Obrigado, Senhor, pela libertação. Faz, Jesus, providencia a cura, providencia a cura. Escreva nos comentários: cura, e o Senhor vai providenciar a cura, em nome de Jesus.
0: Enquanto você escreve, cura. Deixa esse sangue de Jesus te lavar. Lavar, quando o padre falava desse útero, com esses nódulos, eu via o Senhor lavando no sangue dele. Recebe, escreve essa cura, proclama essa cura, confia na cura e canta, que o sangue de Jesus tem poder, sim.

eucarístico agora, porque Jesus está olhando para você e Ele está repetindo o que Ele dizia 2000 anos atrás. Ele é o mesmo, ontem, hoje e sempre. E Ele está dizendo que a cura seja feita de acordo com a tua fé. Que a cura se faça de acordo com a tua fé. E nessa fé você vai rezar essa dezena dizendo: São Miguel e todos os santos anjos, combate.

0: augusta rainha dos céus e senhora dos anjos, vós que recebeste de Deus o poder e a missão de esmagar a cabeça de Satanás, humildemente vos rogamos que envieis as legiões celestes para que as vossas ordens persigam e combatam os demônios por toda parte, refreando a sua audácia e precipitando-os no abismo.
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0: Ninguém.
1: Quem como Deus?
0: Ninguém.
1: Ó bondosa e carinhosa

0: contigo.
1: E aquela palavra que o padre Jonatas falou no início se repete agora no nosso coração. Porque quantos corações chegaram aqui nesta noite pesados. Corações que trazem quase que um jugo profundo, pesado nas suas costas, e não conseguem nem mesmo se movimentar. Esta oração, filho, que agora já na primeira dezena estava aquecendo o teu coração, o Senhor deseja continuar agora fazendo este milagre na sua vida, porque vamos rezar nesta segunda dezena pedindo a libertação de todo espírito de fracasso. Senhor Jesus, nós queremos invocar o poder do vosso sangue precioso agora sobre essa realidade, a realidade que cada pessoa está rezando agora conosco e está pedindo a libertação. Quanto espírito de fracasso, quantas pessoas que fizeram planos, projetos, sonhos que não foram realizados, desejos que foram colocados quase que dentro de um baú. Nós pedimos agora, Senhor Jesus, que todo espírito de fracasso caia por terra pelo poder da vossa presença. Jesus está agora na sua casa e você vê, você sente isso, você está agora percebendo que Deus está querendo fazer um novo na sua vida, a partir desse texto, do poderoso texto do combate de hoje. Por isso nós queremos pedir, Senhor Jesus, a libertação de todo espírito de fracasso, de todo desânimo. Quantos corações desanimados, corações que sonharam, como já falei, corações que desejaram alguma coisa, mas não foi alcançado, corações que ficaram no meio do caminho. Essa visão que o Senhor me dá, quantas pessoas que ficaram no meio do caminho, talvez no meio do caminho da sua vida, amizades ficaram para trás, pessoas que você amava ficaram para trás, relacionamentos, até mesmo o seu matrimônio, parece que está tudo para trás. Nós queremos pedir, Senhor Jesus, que o Senhor venha dar ânimo, dar alma a essas pessoas, dar força para que se levantem dessa prostração. E eu convido você agora a fazer isso. Vamos ficar de pé, você que está conosco, nós que estamos aqui, vamos rezar esta dezena de pé pedindo isso ao Senhor. Senhor, nós queremos pedir que o Senhor venha levantar os corações, levanta cada pessoa que está rezando conosco agora. Corações desanimados nesta noite não vão permanecer desanimados, porque o Senhor tem uma promessa para realizar hoje na sua vida. Por isso, Senhor Jesus, nós vamos cantar essa canção, acreditando que sim, agora o céu se abre, não somente aqui neste lugar, mas na sua casa, aonde você está rezando conosco, o céu está se abrindo para derramar as graças dele sobre você, sobre a sua casa. Por isso vamos cantar isso. Eu creio, Senhor, que agora este céu está se abrindo para derramar as graças sobre nós.

0: Dizendo hoje o céu se abre.
1: O céu se abre para derramar as graças.
0: Canta isso mais uma vez. O céu se abre para derramar. Porque hoje à noite.

a visão que o Senhor me dá neste momento é que muitas pessoas estavam como que se afogando, e Jesus agora puxa você pela mão, não somente a nível espiritual e emocional, que isso acontece com você agora, mas também o Senhor coloca ao meu coração que pessoas que trazem dentro de si um trauma profundo de um afogamento. Você, quando criança, sofreu esse trauma de afogamento, e agora Jesus está como que puxando você pela mão e curando o seu coração deste trauma, este fracasso que entrou na sua vida, essa depressão, essa síndrome do pânico, essa procrastinação. Quantas pessoas que agora rezando conosco fizeram um propósito de vencer um vício, fizeram um propósito de deixar o cigarro, de deixar a bebida, e nesta hora agora, pela procrastinação que você vinha realizando, deixando as coisas para depois, Jesus está derramando sobre você a fortaleza necessária para vencer estes vícios. Por isso proclama mais uma vez, proclama com voz forte: Ele morreu por você, para que você alcançasse essa libertação. Mas Ele morreu

0: problema nas minhas pernas e eu não consigo levantar. O Senhor me mostra que não é uma pessoa, mas são várias. Você tinha problema na perna, mas o seu problema era principalmente de um rancor que você tinha no coração e essa ferida que te prendia as pernas. E hoje o Senhor cura esse rancor, o Senhor cura essa ferida.
1: Amém.
0: E o Senhor está te levantando agora.
1: Amém.
0: Tenha coragem, se levante, porque o Senhor me mostra pessoas curadas agora dessa paralisia da perna. Agora o Senhor te levanta, se apoie, peça ajuda para alguém ou segure em alguma coisa, mas o Senhor te levanta, o Senhor te dá vida nova, não só cura suas pernas, não,

filho. Hoje é o dia da sua ressurreição. Hoje é o dia do seu renascimento. Porque você está sendo levantado. Um exército agora se levanta para rezar junto com você. Mais de 50 mil famílias agora, unidos na presença de Jesus, estão erguidos com as suas mãos levantadas. Assim como Moisés venceu aquela batalha com suas mãos erguidas. Toda batalha agora que se apresenta diante do Senhor já é vitória, já é causa de derrota para o inimigo. Por isso nós ainda pedimos, Senhor, a libertação de todo espírito de miséria. Tira dos corações todo bloqueio. Abençoa o trabalho, abençoa as pessoas que estão conosco, para que possam conseguir um emprego. Leva os corações à conversão, leva os corações à necessidade da confissão, de começar algo novo na sua vida e de acreditar, Senhor. Acreditar nesta palavra. Esta palavra é muito forte que você recebe na sua casa. A palavra que o sacerdote disse no início agora se repete, porque foi repetida pelo irmão Luiz Maria. E agora eu falo para você: retome posse do que Deus está fazendo hoje na sua vida. Receba, eu digo, Senhor, eu tomo posse de toda a graça que o Senhor está derramando hoje na minha vida. Canta mais uma vez.

0: Ministrando esta oração, a visão que o Senhor me dava era de muitas sombras na mente de muitas filhas, sombras, particularmente em uma filha chamada Yara. Minha irmã, Deus te liberta agora desta sombra que estava na sua mente, esta sombra da depressão. Você pensou muitas vezes em tirar a sua vida, mas enquanto íamos rezando, você sentia esse amor do coração de Jesus, esse amor de Deus que disse: eu dei a vida por você. E nós pedimos, Senhor, que pelo poder do teu sangue, nesse momento de oração, todo espírito satânico de depressão seja cancelado nesse momento. Esses filhos que rezam conosco agora, você, meu irmão, você está desempregado e você não consegue sustentar a sua família e você pensou em tirar a sua vida, nessa semana você vai receber uma proposta de trabalho. Cumpre, Deus cumpre as suas promessas e tome posse desta promessa que Deus está fazendo, Senhor Jesus.
1: E o irmão Estevão confirmava o que o Senhor estava gritando no meu coração. O demônio está com muita raiva, porque o padre Jonatas foi curado, foi liberto do espírito de morte, foi liberto da depressão. E hoje o espírito de morte está desesperado.
0: Amém.
1: Ele está sendo esmagado, ele está sendo destruído, pisado pelos pés santos imaculados, da imaculada desatadora dos nós. E eu sentia, eu já ia pedir para o padre dar essa bênção para todos que estão passando pela depressão. E o irmão Estevão acabou de proclamar: o inimigo está com muita raiva desse momento de fé, de união, de oração e de um testemunho que Deus fez na vida do padre para fazer na sua vida agora. Filho, filha, receba, para você ou para alguém que você ama. O padre vai dar essa bênção agora, pedindo a quebra dessas correntes de procrastinação, de espírito de fracasso, de desânimo e de depressão. Receba essa bênção. Que seja quebrada toda a corrente do mal e você seja livre em nome de Jesus.
2: Pelo poder do sangue de Jesus agora, receba esta bênção de cura e libertação, onde nós declaramos a derrota de Satanás, onde nós declaramos a derrota do diabo, da depressão e da ansiedade. Nós te exorcizamos agora, espírito maligno que tem enfraquecido esta alma espiritualmente e emocionalmente, eu declaro agora: a depressão não tem mais poder na tua vida. A ansiedade já não tem mais poder na tua vida agora, porque neste momento está descendo sobre você esta bênção. Em nome do Pai, do Filho

0: esta dezena, porque o que o Senhor está fazendo agora no nosso meio é poderoso. Enquanto o sacerdote dava a bênção, a visão que o Senhor me dava era de um corpo cheio de carrapatos que ficavam sugando sangue, sugando a vida. Mas agora, quando essa bênção estava sendo dada, era como uma bênção de unção, e essa unção caía sobre cada um que está rezando, aleluia, conosco agora, e todos esses animais peçonhentos caíam por terra. Também enquanto nosso irmão Estevão Maria rezava, quando ele falava de homens que estavam numa depressão profunda, pessoas que rezam conosco agora e escreveram cartas, fizeram projetos para tirar a sua própria vida, estavam pensando, até mesmo filhos que ali junto com sua mãe em uma conversa, não sentia vontade de viver, e a mãe dizia: vamos eu e você tirar a nossa própria vida, e assim vamos acabar com tudo isso. Deus está agora derramando sobre nós uma unção, aleluia, de libertação. Obrigado, Jesus.
1: O Senhor toca no meu coração de um homem. Meu irmão, você está separado da sua esposa, e você colocou na sua cabeça uma sugestão de Satanás, e você tinha tomado posse dela, mas o Senhor te liberta nesse momento. Você ia assassinar a sua esposa porque você não está mais com ela, e depois tirar a sua própria vida. O Senhor te liberta agora nesse momento, amém, meu irmão, amém. Através da cruz do Senhor, pede esta cura. Cura-me, Senhor, salva-me, Senhor, te liberta agora. Te prostra, homem de Deus, diante do Senhor Jesus Cristo, e Ele vai te dar a graça. Você vai ver que esse teu relacionamento vai voltar a se normalizar, mas você precisa colocar o seu joelho no chão. Você precisa consagrar a sua família ao Senhor que está diante de nós. Por isso canta, junto com o ministério: cura-me, Senhor.

0: conceito de morte.
1: Já foi vencido na cruz de Cristo.
2: Já foi vencido na cruz de Cristo.
1: Está sendo esmagado agora.
2: Está sendo esmagado agora.
1: Pelos pés imaculados. De Nossa Senhora desatadora dos nós. Obrigado, Senhor, por essa libertação.
2: Que a minha família recebe.
1: Amém, aleluia.
2: Na
1: próxima dezena, filho, o padre vai fazer uma oração de quebra de maldição. Toda maldição de palavras que você diz ou que outros disseram. Toda maldição também de feitiçaria, bruxaria, envolvimento com coisas de seitas ou de coisas ocultas serão quebradas. Se no passado você se envolveu ou alguém ofereceu sua família, consagrou um pai, um avô, vai ser quebrada agora na próxima dezena. Por isso você já pode colocar o nome da sua família aqui no chat. Coloca o nome da sua família pedindo ao Senhor, apresentando ao Senhor, pois o padre vai rezar na próxima dezena essa quebra de toda maldição. São Miguel e todos os santos anjos,
2: combatei e rogai por nós.
1: São Miguel e todos os

0: momento, e isso tem se concretizado através de doenças espalhadas pelo corpo. Nós cremos agora, Senhor, que haverá neste momento um rompimento de gerações anteriores, de palavras malditas, de palavras que vieram para destruir, palavras que não vieram para abençoar, mas sim para amaldiçoar. Nós declaramos agora, Senhor, que qualquer palavra negativa que gerou qualquer enfermidade, agora caia por terra em nome de Jesus. E o Senhor me mostrava uma pessoa que está com uma confusão mental, e esta confusão mental é justamente porque durante muito tempo você levava tapas do seu pai na sua cabeça, e você era chamado com palavras ofensivas de retardado, palavras ofensivas de pessoas que não tinham capacidade, que você nunca conseguiria, que você nunca seria ninguém. E de um tempo para cá você começou a ficar atrofiado, e você tem tido esta confusão mental. Você ainda é uma pessoa jovem, você ainda não tem muita idade, é o que o Senhor me diz, mas já está com esta doença. E agora, no sangue de Jesus, eu estou repreendendo esta doença que veio por meio destas palavras, em nome do Senhor. Toda palavra de ingratidão, toda palavra pesada, palavras que traziam o amargor e o sofrimento de corações alheios e foram depositadas sobre ti agora, ó Pai, na autoridade do sangue de Cristo, toda esta maldição precisa ser cancelada em nome de Jesus. O Senhor me mostra uma pessoa que herdou uma doença da mãe, mas na verdade a tua mãe foi amaldiçoada, a tua mãe foi amaldiçoada pela própria sogra dela, e depois esta doença que veio na mãe acabou passando para você, e você sabe muito bem dessa confusão que existiu entre a tua mãe e a tua avó, e que hoje isso traz consequências a ti. Mas agora, diante do Senhor Jesus, eu quero declarar o perdão e a paz nesta família, e eu quero declarar que esta maldição lançada por esta sogra, que acabou se tornando em doença hereditária, passando da mãe para você, e que se você não estivesse aqui hoje passaria para gerações futuras, está cancelado agora no nome do Senhor Jesus Cristo. O Senhor também agora neste momento, Ele vem curar uma pessoa que está com uma doença de pele. Você está com uma doença de pele, não é uma alergia qualquer, é uma doença que ela vai ressecando a sua pele, e depois da pele seca ela vira uma ferida. Na verdade, tanto o ressecamento da pele quanto esta ferida, me perdoe que eu vou dizer, é o sinal do maligno que tenta infestar a tua família. Mas neste momento, São Miguel Arcanjo está cortando a cabeça da serpente com a sua espada, e a Virgem Maria está esmagando essa serpente que colocou esse ressecamento de pele e esta ferida. Eu quero dizer para você, é em forma física, mas é uma infestação do mal, e agora seja curado de tudo isso, seja liberto de tudo isso agora, no poderoso nome de Jesus Cristo. Eu quero falar com você que está em casa agora, e o Senhor me mostra que a sua diabetes, ela não tem abaixado. Você tem tido muitos e muitos picos emocionais. Olha bem nos olhos do Padre agora. Ei, seja forte, o Deus da fortaleza está entrando na tua casa agora. Este problema de diabetes já vem de longe, já vem de gerações antepassadas. Isso precisa acabar. Para de falar dessa doença dentro de casa, para de reclamar dessa doença dentro de casa, porque é justamente porque os teus antepassados reclamavam que chegou até você, e hoje este mal precisa ser cortado através do cancelamento desta reclamação, desta palavra, em nome do Senhor Jesus Cristo. Receba agora a cura e receba agora a libertação em nome de Jesus. Vai tocando, Senhor, vai libertando em nome de Jesus.
1: E eu quero pedir que você coloque agora todo o mal que veio da sua hereditariedade, de envolvimentos com ocultismo seu ou dos seus pais, seus avós, seus bisavós, seus trisavós. Senhor, corta também, não só na saúde, mas em outras áreas da vida. Nessa semana que clamamos pela libertação de toda trava na nossa vida profissional e financeira, Senhor, injustiças que foram

0: tidas no trabalho pelos nossos pais e avós e bisavós. Senhor, oferecemos as chagas de Jesus em reparação dos erros, Senhor, e das consequências dessas injustiças, desses erros. Reza comigo agora, página 178 do nosso devocionário. Eu declaro, diga,
1: eu declaro
0: que Jesus Cristo é o mesmo,
1: que Jesus Cristo é o mesmo,
0: ontem, hoje e sempre,
1: ontem, hoje e sempre,
0: e que essa oração solene,
1: e que essa oração solene
0: vai atingir o meu ontem,
1: vai atingir o meu ontem,
0: os meus antepassados que já morreram,
1: os meus antepassados que já morreram,
0: vai atingir o meu hoje,
1: vai atingir o meu hoje,
0: que são os meus familiares vivos,
1: que são os meus familiares vivos,
0: e vai atingir o meu amanhã,
1: e vai atingir o meu amanhã,
0: todos os descendentes que ainda não nasceram,
1: todos os descendentes que ainda não nasceram,
0: em nome de Jesus,
1: em nome de Jesus,
0: pela intercessão da Virgem Maria,
1: pela intercessão da Virgem Maria,
0: seja cortada agora,
1: seja cortada agora,
0: toda e qualquer ligação genealógica maldita,
1: toda e qualquer ligação genealógica maldita,
0: pelo sangue de Jesus,
1: pelo sangue de Jesus,
0: derramado na cruz,
1: derramado na cruz,
0: eu assumo hoje,
1: eu assumo hoje,
0: em nome de minha família,
1: em nome de minha família,
0: que Jesus é o Senhor,
1: que Jesus é o Senhor,
0: de toda ligação hereditária,
1: de toda ligação hereditária,
0: eu proclamo,
1: eu proclamo,
0: que as maldições e pragas,
1: que as maldições e pragas
0: lançadas contra nós,
1: lançadas contra nós,
0: bem como todo pacto satânico,
1: bem como todo pacto satânico,
0: são desfeitos e cortados,
1: estão desfeitos e cortados,
0: em nome de Jesus está cancelada,
1: em nome de Jesus está cancelada,
0: toda conjuração maligna na minha família,
1: toda conjuração maligna na minha família,
0: e na minha árvore genealógica,
1: e na minha árvore genealógica,
0: página 180, declaro diante da cruz de Cristo,
1: declaro diante da cruz de Cristo,
0: que a minha família,
1: na minha família,
0: toda a minha árvore genealógica,
1: toda a minha árvore genealógica,
0: está sendo agora abençoada,
1: está sendo agora abençoada,
0: através dessa oração,
1: através dessa oração,
0: é mergulhada no sangue do Cordeiro,
1: é mergulhada no sangue do Cordeiro,
0: através dessa minha oração,
1: através dessa minha oração,
0: junto com milhares de irmãos na fé,
1: junto com milhares de irmãos na fé,
0: eu declaro solenemente,
1: eu declaro solenemente,
0: as bênçãos de Jesus,
1: as bênçãos de Jesus,
0: pelas mãos de Maria,
1: pelas mãos de Maria,
0: estão descendo do céu,
1: estão descendo do céu,
0: para todos os meus descendentes,
1: para todos os meus descendentes,
0: e todos os meus ancestrais,
1: e todos os meus ancestrais,
0: na linha hereditária,
1: na linha hereditária,
0: eu verei em breve,
1: eu verei em breve,
0: a libertação,
1: a libertação,
0: a conversão,
1: a conversão,
0: e a cura da minha família,
1: e a cura da minha família,
0: a família que eu agora consagro ao Senhor,
1: a família que eu agora consagro ao Senhor,
0: nosso Senhor e Salvador,
1: nosso Senhor e Salvador,
0: Jesus Cristo,
1: Jesus Cristo,
0: amém,
1: amém,
0: pois ele morreu

0: Que o Padre Jonatas trace só esse sinal da cruz, selando com a bênção sacerdotal, você abençoou, você rezou na sua autoridade de pai, de mãe, você quebrou todo o mal, e essa bênção que você deu sobre sua família será confirmada agora com a bênção da Igreja através de Cristo sacerdote.
1: Seja abençoado poderosamente no nome do Pai, do Filho e do Espírito Santo.
0: Diga o seu amém. Amém. Amém. E reza com fé. São Miguel e todos os santos anjos,
2: combatei e rogai por nós.

0: anjos.
1: Combatei, rogai por nós.
0: Antes de rezar, Augusta Rainha, eu quero saber de você. Coloca no chat, tá boa essa oração de hoje, sim ou não? Eu sei que está muito maravilhosa, muito ungida. Eu sei que o testemunho do padre nos ajudou a rezar com mais unção, com mais fé. Mas olha, somos quase 60 mil só no YouTube. Já passamos de 60 mil no total. Sei que milhares pelas rádios também. Mas se você puder chamar para essas duas últimas dezenas, alguém que você sabe que está precisando muito do Senhor, chame agora, compartilhe agora. Enquanto nós rezamos Augusta Rainha, você compartilha. Chame essa pessoa que você sabe que precisa estar aqui diante do Senhor, e essa pessoa será tocada, será liberta pela graça de Deus. Augusta Rainha dos céus e Senhora dos anjos,
1: vós que recebeste de Deus.

0: de nós o cruel inimigo.
1: E vamos agora clamar a presença da Virgem Maria, declarar que ela é esta generalíssima. Vamos consagrar e pedir a providência. Mãe, manifesta a tua providência em todas as áreas da minha vida, na área afetiva, no meu casamento, nos meus filhos, nas finanças. Toca, mãe, essas carteiras de trabalho, a vida profissional de cada pessoa que reza e clama agora conosco. Nós queremos declarar que a senhora é a senhora desta casa, a senhora é a dona desta casa, a senhora é a dona desta vida profissional deste filho, a senhora é a generalíssima deste exército, é a senhora que vai à frente, que passa abençoando norte, sul, leste, oeste, como cantamos nesta música. É a senhora que passa à frente do nosso Brasil e abençoa esta terra de Santa Cruz, abençoa o mundo inteiro, mãe. Por isso nós queremos cantar junto com o ministério, proclamando em triunfante peregrinação. Visita, mãe.

0: Você acompanhou e rezou conosco o Terço de Combate, diretamente do Instituto Hessel. Instantemente o
1: pedimos o pedido. Quando estiveres muito cansado, pare um pouco, descanse, ore e depois retome aos seus trabalhos com vigor, esperança e fé.
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0: Está no ar a Voz do Brasil. As notícias do governo federal que movimentaram o país no dia de hoje.
1: Olá, boa noite.
0: Boa noite para você que nos acompanha em todo o país.
1: Terça-feira, 14 de julho de 2026.
0: E vamos aos destaques da Voz do Brasil.
1: Meio ambiente e clima. Painel eletrônico monitora efeitos do El Niño no país.
0: Plataforma informa onde haverá excesso de chuvas, estiagem ou ondas de calor.
1: Hoje vamos falar sobre o fenômeno e como poderá afetar o Brasil. Luana Karen.
2: Entre as principais consequências esperadas para o Brasil estão excesso de chuvas na região sul e a estiagem nas regiões norte e nordeste.
0: Energia e combustíveis.
1: Conselho Nacional de Política Energética aprova aumento no percentual de etanol anidro na gasolina para 32%.
0: E aplicativo oferece ao consumidor informações sobre postos de combustíveis e canal para denúncias. Gabriela Noronha.
3: O aplicativo é gratuito e funciona como um mapa interativo no celular, ajudando consumidor a descobrir quais postos são de confiança e quais devem ser evitados.
1: Proteção das crianças e adolescentes no ambiente digital.
0: Como o ECA Digital avança no combate à violação de direitos é o tema de entrevista com Fábio Meirelles, do Ministério dos Direitos Humanos e Cidadania.
4: Então, o ECA Digital é um grande avanço, traz esse princípio do ECA, né, da proteção integral, da prioridade absoluta para o ambiente digital, e ele hoje já é uma referência no Brasil. No mundo.
1: Hoje, na apresentação da Voz do Brasil, Luciana Vasconcelos e Luciano Seixas.
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1: O percentual de etanol na gasolina será elevado de 30 para 32%.
0: A medida aprovada hoje pelo Conselho Nacional de Política Energética tem previsão para valer a partir de 1º de agosto.
1: E terá vigência de 180 dias, com possibilidade de prorrogação por igual período.
0: O ministro de Minas e Energia, Alexandre Silveira, afirmou que a mudança é segura e que tem respaldo técnico.
5: Nós estamos completamente seguros de avançar até o E32. O Instituto Mauá nos deu o laudo de que nós estamos habilitados a fazer o aumento. E a transitoriedade é apenas uma maneira de nos precavermos a poder, dentro de 180 dias, nós vermos o que está acontecendo. A cada oscilação, nós sentamos e protegemos o consumidor e protegemos a economia nacional.
1: Ainda de acordo com o ministro Alexandre Silveira, a medida vai contribuir para a autossuficiência do país em meio ao contexto da guerra no Oriente Médio.
0: Na hora de abastecer o carro, quanto mais informações o consumidor tiver, melhor.
1: Por meio de um aplicativo, o motorista confere se o posto onde ele vai é um estabelecimento confiável.
0: E caso perceba alguma irregularidade, também é possível fazer uma denúncia diretamente à Agência Nacional do Petróleo, Gás Natural e Biocombustíveis.
3: O aplicativo ANP com você postos é gratuito e funciona como um mapa interativo no celular, ajudando o consumidor a descobrir quais postos são de confiança e quais devem ser evitados. O funcionamento é bem prático. Ao abrir o aplicativo, o usuário vê os estabelecimentos da região sinalizados por cores, como em um semáforo. Os postos recebem notas de 0 a 5 com base nas fiscalizações que a Agência Nacional do Petróleo, Gás Natural e Biocombustíveis fez nos últimos 5 anos, sendo que a cor verde sinaliza os mais seguros e quem tem nota máxima. Já os marcados em vermelho acendem o sinal de alerta. Receberam nota 0 por causa de irregularidades recentes. Outras informações dos estabelecimentos, como endereço, CNPJ, quantas fiscalizações já receberam, resultado das vistorias e qualidade das amostras analisadas, também podem ser consultadas na ferramenta. É possível ainda fazer denúncias pelo aplicativo, como explica o superintendente de fiscalização do abastecimento da